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0: De Brasília, José Carlos Oliveira.
1: Desenvolvimento Regional.
2: Hildo Rocha, do MDB, exalta o programa Maranhão Livre da Fome, criado pelo governo estadual para combater a insegurança alimentar. Segundo o deputado, a iniciativa alia transferência de renda e capacitação profissional para famílias em situação de vulnerabilidade.
3: Hildo Rocha informa que o programa obteve resultados positivos na inclusão produtiva de beneficiários. O parlamentar acrescenta que a medida deve ser apresentada ao governo da Finlândia como exemplo de política pública voltada ao combate à pobreza e à fome.
1: Transportes.
2: Joaquim Passarinho, do PL do Pará, apela aos governos federal e estadual por intervenção imediata nas estradas do norte do país. Segundo ele, a precariedade das BRs e PAs prejudica o trânsito da população, encarece o escoamento da produção e impede o desenvolvimento da região.
3: Joaquim Passarinho ressalta a posição dos portos do norte pela proximidade com o Canal do Panamá e com os Estados Unidos. No entanto, ele afirma que as más condições das estradas eliminam essa vantagem, o que justifica obras urgentes na Transamazônica e na BR-163 durante a estiagem das chuvas.
2: Termina agora o Jornal Câmara dos Deputados, produzido pela Rádio Câmara. O programa teve trabalhos técnicos de Wellington Teles e apresentação de Verônica Lima e Márcio Aquilissardi. Boa noite.
3: A Voz do Brasil volta na sexta-feira. Boa noite e bom feriado.
1: 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Boa noite.

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0: senhor já recebeu?
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3: Opa! Eita, eita, eita! Estamos chegando! É a maluquice do seu rádio, é aquele momento de você ficar mais feliz no seu dia. Porque esse momento, o papel grita, te deixa feliz, fala contigo, com você. Eu não é papelzinho.
4: O senhor é faceirinho, né?
3: Mas é verdade. Nós temos que ser assim, porque tudo que você joga volta, papel.
4: É o bumerangue.
3: Isso.
4: Vai te voltar na cabeça.
5: Eu queria pegar um tijolo e jogar na tua direção.
3: Sai daí, Gil. Como é que você está? Estava com saudade de você, Giovanni Gil. Tudo bem contigo?
5: Falso.
3: Não é falso, não.
5: Thiago,
3: o
5: rádio tem
3: pessoal
5: uma falsa.
3: Pessoal da Sinofest tá chegando aí, calma aí, Gil.
5: Não força, né? Não força.
3: Eu sinto saudade do Gil, é verdade, eu sinto.
5: Não. Isso não, aí eu não acredito.
3: Não. Vocês ficam essas bobagens aí, mas é verdade, gente, é verdade. Quando a gente gosta de uma pessoa, a gente sente saudade, Giovanni Gil. A pena que a tua esposa não pode falar o mesmo.
5: Vagabundo.
3: Tudo bem contigo, meu mano?
5: Tudo bem, meu querido. Ainda mais sabendo que vai ter Sinofest, melhorou ainda, né?
3: Sinofest!
5: Sinofest, pam.
3: Canta aí, Gil, canta aí, Gil, um pedacinho, vai. Suinofest está aí. Venha participar. Tiago Fagnetti tá aí também. Fagnetto, Tiagão, tudo bom, gente? Abraço pra vocês, sejam bem-vindos, todo o pessoal aí da Suinofest. Daqui a pouco a gente vai conversar com vocês. Uma boa tarde, tudo bom, gente? Sejam bem-vindos aí, tudo certinho?
5: Graças a Deus.
3: Certo, gente. Chegando esse final de semana, vai ser especial, né, gente?
5: Muito assim, ó, vamos lá. Já tá dando água na boca, só em falar isso no Sinofest.
3: Tem gente já fazendo regime, já começando essa semana, pra poder aproveitar no final de semana. Vocês acham que não?
5: Alguém já tá comprometido.
3: Ainda bem que eu sou amigo de vocês, porque às vezes quando a gente tava lá fazendo as transmissões, chegava aquele presente especial pra vocês aqui, viu?
4: O seu Teta, que essa festa ali é a perfeita pra eu poder realizar aquele... Eu sou malandro.
3: Qual é o teu sonho? Vai?
4: Não é sonho, eu já fiz. Só que fez? Eu preciso que eles me digam onde é que a gente faz pra fazer tudo dentro da lei, que é ir comer, depois ir lá fora, gumitar e voltar.
3: Que isso?
4: Não pagar de novo, né?
5: Eu tenho uma pergunta pro Thiago, cara. Depois eu vou fazer essa pergunta. Não, depois que tu abrir o programa e começar a entrevista, uma perguntinha eu vou fazer.
4: Só uma. Fala sério, né?
5: Essa é a mais importante de todas. Quer que eu faça agora?
3: Mas fica à vontade, Giovanni Gil, vai que é contigo, vai lá.
5: Tiago, por que o Teta não pode ir pra dentro do salão gastronômico?
4: É que o prejuízo é grande, Gil.
3: Eu posso ser o quê, Giovanni Gil?
5: Eu acho que o mais preocupante é o pessoal começar a fatiar ele. Se jogar uma maçã na boca, pode botar no forninho.
3: Sai daí, Gil, sai daí. Você quer dizer que aí eu posso ser alimentado? Gente, tá começando aqui a bagunça do seu rádio, em nome de quem?
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3: Feito! Redondinho e bonitinho, tá começando a bagunça do seu rádio. Quando chega toda a equipe aí da Sinofest, a gente senta-se em casa e à vontade aí, viu, turma? Ô, galera, não se assusta aí, cara, também.
4: Tem lugar pra todo mundo?
3: Tem aqui do teu lado aí, papai. Cardinho, pode sentar aí, fica à vontade.
4: Vamos sortear um banco.
3: Que banco? Tem aqui uma cadeira especial. É, papai, você não fica essas coisas aí. Hoje é dia 3, viu? Hoje é dia, sabe de quem, Giovanni Gil?
5: Do que
3: hoje é dia da bicicleta, Giovanni Gil.
5: Olha, um abraço. Quem é que cantava bicicleta? Era o...
3: Quem cantava era o Rondal Molim?
5: Bicicleta?
4: Não me lembro disso.
5: É o Marcos Vale? Marquinhos Vale?
4: Pode ser.
3: Puxa. Hoje, dia da bicicleta, tem aquela música, eu queria ser o banquinho, deixa assim, papai.
5: Olha, eu sou do rock and roll, lembra do Queen, Bicycle Race.
3: Olha aí. Bicycle. Sabe o que é bike? É bicicleta, Gil.
5: Do selo do banquinho ali, é dos Raimundos, né?
4: Também, Selinho.
3: Olha aí. Hoje é dia do profissional de RH, abraço pra nossa colega Nandinha também, viu, gente? Eu já fui RH.
5: A Nandinha já mandou Pix.
4: Ela não é da contabilidade?
3: Contabilidade RH também.
4: RH também.
3: Também. Eu já fui aí, depois que eu errei lá umas férias, eu fui demitido. Opa! Eu paguei tudo a mais, o pessoal tudo gostava de mim. Só que daí eu fui pra rua. rua, né?
5: Eu imagino ele fazendo aquela conta, dois
3: é,
5: pra mim.
3: É um terço, eu paguei um sexto. É, é um terço de férias, eu paguei um sexto.
5: Opa!
3: Eu só me atrapalhei um pouquinho, mas daí deu tudo certo depois. Ah, e hoje é dia da educação ambiental também, viu, gente? Olha aí. Hoje é dia de Pentecostes também. O que que era? Vamos falar,
5: dar uma olhada. Pentecostes não, Pentecostes.
3: Isso aí que eu falei.
5: A língua de fogo que desceu sobre os apóstolos, olha, que iluminou-os para sair e pregar. É isso? Nossa Senhora e os apóstolos?
3: Olha aí. Heron Dalmolin nos salvam aqui, viu, gente? Sabia disso?
0: É. E é o dia do Ricardo, aniversário dele.
3: Ricardo Jair! E na, Ricardinho,
5: tá garantido.
3: É, ó, dois.
5: É, tem, é dois Ricardos.
3: Tem dois
5: aqui
3: Ricardos hoje. Gente,
6: falta um pouquinho.
3: É. Em homenagem ao Ricardo que tá de aniversário hoje, tem aqui, ó, uma vinheta pra ele, ó. Vinheta Giovanni Gil!
5: Não!
3: Não pode a vinheta aquela?
5: Não, não, vai... pode.
3: Não.
5: Ei, rapazes!
3: Não,
5: vamos...
3: não. Ei, Charlotte, seja bem-vinda!
5: Tiago, ficou curioso. Bom dia, rapazes. Bom dia, Chana também. Estou... Mulheres, precisamos de mais mulheres. Só eu de mulher é demais. Então, é de menos, quer dizer.
3: Sabia? Gente... Charlotte, a Karina tá nos, aqui nos escutando, isso, secretária. Querida. Tem o pai dela que é fã aqui nosso, tá nos escutando, seu Sérgio, tá nos escutando.
5: Ô, seu Sérgio, um beijo pra você, Karina. Dá um oi, Karina.
3: Olha, dá oi pra gente aí, Karina.
7: Olá, boa tarde. Oi. Bom dia ainda, né? Bom dia, porque o Ricardo vai pagar o almoço.
3: Isso aí.
7: Bom dia
3: então
7: ainda.
3: Tá tudo certo.
5: Secretária de Turismo, Karina Mesomo, seja bem-vinda aqui conosco. Tá muito nos alegra.
3: Quem?
5: Eu estou trazendo os aniversariantes famosos de hoje. São poucos. O Rafael Nadal, 40 anos, o maior vencedor de Roland Garros, que está acontecendo, inclusive.
3: Isso.
5: Ontem o coitadinho do João Fonseca jogou bem, mas acabou perdendo, sendo eliminado. O brasileiro Guga estava lá, ele que foi tricampeão. Eu não entendo nada de tênis, mas foi tricampeão.
3: Como entende, sabe de tudo.
5: E esse Mendes que vai jogar agora contra o Zverev, né? E é, vai ser difícil.
3: O Charlotte e o Guga quando jogava ele fazia.
5: Sim, é verdade. É verdade. Os tênis, alguns usam isso como um estímulo.
3: Um estímulo pra quê? Tu usa, Giovanni Gil, isso?
8: Não, mas cara, eles fazem
5: era energia, força, é uma maneira.
8: Né?
5: Nadal, 40 anos, um dos maiores vencedores do mundo do tênis. O Alex Atala, chefe de cozinha, um dos grandes premiados, já foi o restaurante dele em São Paulo, premiado com o melhor da América Latina, pra você ter uma ideia.
3: Ai, que amor.
5: O Sam Alves também, ninguém lembra dele, mas ele ganhou aquele The Voice.
3: Oh.
5: É The Voice 2014, isso. Ele tá fazendo 37 anos hoje.
3: 37.
5: Tá? E aniversariantes do Vale com Giovanni Gil, por favor.
8: Parabéns, a Juliana Volgoi, parabéns, Juliana. A Andrea Lauter é a nossa ouvinte também. A Aninha Zulegger, parabéns, Aninha. O Gustavo Gomes, ainda o Augusto Edelwein, a Priscila Stirmer, também a Clarice Ferreira, a Sol Foster, Vanessa de Oliveira, parabéns, Vanizinha.
3: Felicidades.
8: Ainda um beijo pra Francine Almeida.
3: Olha aí, papel. Francine.
5: Isso. Eu lembro, Francine eu acho que não conheço.
8: Ei. Não, nunca apareceu lá?
3: Eita, ao respeito, gente,
8: tá,
3: vamos.
8: Desculpa. E ainda, deixa eu ver quem mais aqui, a Elidiane Fantin.
3: Parabéns. Estiver escutando e quiser um beijo de Giovanni Gil, um beijo, Giovanni Gil, que está de aniversário. Chega mais perto do Ricardo e dá um beijo. Quem não, foi mal, foi isso. Quem não. Gente, pensamento Heron Felipe Dalmolin.
5: Um pensamento edificante. A Suinofest vai começar e o meu estômago já está em modo de economia de energia. Teta Rodrigues.
3: Verdade. Gil.
8: Cara, o homem, quando ele é muito calado, sabe quando aquele cara fica, né? Fica muito caladinho. Significa que ele é um bom observador. Agora, quando a mulher tá calada, significa que o observador tá lascado.
3: Olha aqui, gente, voltou. Sabe aquela... Vocês não têm aquele Google Fotos que lembra, assim, fotos antigas,
8: isso,
3: né?
8: Sim.
3: Acontece, volta e meia, eu gosto disso. E eu tenho aí no meu telefone, lembrou de um pensamento de Heron Dalmolin que eu não falei na época que ele tava solteiro.
8: Sim.
3: E eu vou voltar com esse pensamento aqui, ó. Meu celular só pode estar com defeito. Não chega uma mensagem dela. Heron Felipe Dalmolin, um ano atrás, quando estava solteiro, viu, gente? Ei, vamos lá, que tá começando. Zé, apresenta esse time que tá chegando aí.
9: Muito boa tarde a todos ligados na Encanto FM 100.1 FM.
5: Está começando o programa na parte noticiosa, recebendo a comissão da Swinofest 2026.
3: Olha aí. O que é isso?
5: É 2026.
3: Ah, foi mal. E aí?
5: Estamos recebendo o Ricardo Bovier, coordenador da Swinofest. Karina Mesomo, secretária de Cultura e Turismo, é isto? Confirmado. Okay. Por que sempre somam as duas pastas? Também Tiago Facchinetto, coordenador espaço gastronômico.
8: Isso.
3: Isso.
8: É pra melhorar um pouquinho
3: também.
8: O salário.
3: Também o Ricardo.
5: Eu não me lembro o sobrenome do Ricardo.
6: Werner.
5: Werner. Também conosco. Qual o seu cargo, por favor?
6: Comissão organizadora. Muito e Secretaria bem. De Turismo e Cultura também.
3: Olha aí,
5: bem-vindos. Começa a entrevista. Ei. One, two, three.
3: Nesse momento, uma salva de palmas a toda a equipe da Swinofest. Swinofest, gente, da nossa terra pro mundo, todo mundo tá convidado. Vamos lá, 6, 7, 13, 14, 20 e 21, correto, gente? Karina, convida todo o vale, toda a região, todo mundo tem que ir pra Swinofest e tem uma novidade também esse ano, né, gente? Mais uma vez, obrigado pela confiança, sejam bem-vindos.
7: Sim, a partir deste ano, né, Teta, a Swinofest volta então a ser anual. Esse ano a novidade em 3 finais de semana, aos sábados ao meio-dia e à noite, domingos ao meio-dia.
3: Que legal.
7: Teremos também um espaço onde as pessoas poderão conhecer as nossas agroindústrias familiares, o artesanato. Vai ter o mercado também da Swinofest, né?
3: Show.
7: E isso, as pessoas que gostarem, né, do que encontrarem lá dentro, que é difícil fazer escolha, né?
3: Verdade.
7: Acho que nós vamos ter que reforçar sacolas, né, Thiago e Ricardo?
3: Eu vou interromper, gente, tem aquele pão de casa que foi sucesso em outras edições também, que ele vai estar de volta também, né, Karina? Que é sensacional, né?
7: Deixa
5: eu entender, os produtos que a gente aprecia isso. Ali estarão à venda no mercado para fazer em casa.
0: Isso é no empório da Swinofest.
5: Sensacional.
3: Olha aí, que top, gente. Muito bom. Explica um pouquinho mais pro pessoal de casa. Como é que consegue? Ah, quero ingresso, como é que eu faço? Informações, o pessoal acha onde, gente? Fique à vontade.
7: Sim, os ingressos ainda estão à venda, né? É. Lembrando que em Cantadenses tem uma aquisição com um desconto, né? Tem o espaço prêmio também, que o ano passado foi feito em alguns horários e esse ano vai estar presente em todos os horários, porém, quem não pegou algumas datas já não temos mais, né?
8: Ah, eu morei encantado, agora não tô lá. Eu tenho desconto?
3: Não, tem que estar lá, né?
8: Bom.
3: É, tem que estar lá. Tem que ser de lá, senão tô. Como é que tu vai fazer
8: mas
3: essas
8: coisas?
3: Eu
8: morei lá?
3: Não, mas tu tem que ser de lá, meu. Tem que estar lá, gente.
8: Tu não é de lá?
3: Eu sou de lá. A enchente me jogou pra Encantado e tô lá e tô feliz. Aí, ó. Sou encantadense agora. Bairro Jardim da Fonte, posso. Não bebo, mas se bebesse, eu podia ir lá beber e ir de a pé pra casa. Aí pertinho aí, viu? Eita, nós. Tiagão, mais uma vez, você é da casa aqui já. Tiago, mais uma vez a Swinofest. A gente fica muito feliz em poder estar dividindo aqui e espalhando pra todo mundo esse convite, porque é delicioso. O pessoal tá lá. Quantas horas são assim que o pessoal pode ficar lá dentro?
0: Teta, o que acontece, né? São 4 horas de consumo, né? Entrou às 11 da manhã, da 11 da manhã, pode ficar até às 15, até às 15 horas, então.
5: Vocês vão ter que convidar o Teta pra sair, né?
3: Venha.
0: O problema
3: não,
0: é
3: de
0: entrar
3: boa.
0: É fácil, o problema é ele sair. Já vamos acionar os bombeiros pra abrir a...
5: Senhor, por favor, queira se retirar.
3: Depois dos sustos que eu tô tomando, eu não tô comendo muito, não.
0: A Swinofest é uma experiência, né, gente? A Swinofest gastronômica, que ela vem com esse já com esse rótulo de uma experiência gastronômica que as pessoas saem, vamos dizer assim, satisfeitíssimas.
3: Verdade.
0: Né? Algumas alegres demais até.
5: Eu já vi alguns amigos.
3: Eles entram assim, não quero fazer foto no final, quero foto.
5: Aliás, fica uma dica, tá? Para pessoas que vão ir devagar, tem que guardar energias, porque o cara chega já na primeira, na segunda, na terceira banca, já se estufa.
0: Tá largado.
5: Vamos degustar tudo, vai devagarinho, sabendo que tem tudo para ver e para comer ainda.
3: Né? Exatamente. Sair de boa, né, gente?
0: E digo assim, é um evento que realmente desperta aguça toda aquela o sensorial, né? Da alimentação que a gente serve lá.
3: Ah.
0: Nós estamos falando de um hambúrguer gourmet, esse ano vai ser personalizado, quer dizer, o hambúrguer gourmet ele vai ser personalizado porque ele vai ser feito para cada um que chegar lá porque quiser o hambúrguer, vai estar lá um hambúrguer maravilhoso com barriga feita a 7 horas de cozimento desfiada.
3: Meu Deus do céu, gente.
0: Um bacon Dália maravilhoso.
3: Aquela costelinha, ano passado a gente falou isso também, sabe? Aquela costela especial de porco também, suína, né?
0: Exato.
3: Gente.
0: E o molho barbecue tradicional e maravilhoso E prêmio molho barbecue by Faquineto, né?
3: Top! Ô, gente, Ricardo, você é aniversariante de hoje, fique à vontade de reforçar esse convite, se alguma coisa a gente tem que falar aqui, fique à vontade, microfone de vocês, viu, gente?
9: Bacana, pessoal, obrigado aí pela oportunidade, a gente tá muito satisfeito em trazer a Suinofest agora, a partir desse ano, todo ano. É uma demanda que, principalmente nesse novo momento que a nossa região, que a nossa cidade vive para o turismo, né? Então, cada vez mais tem aumentado o volume de pessoas de fora que vem conhecer a nossa cidade. Bacana. E mostrar um pouquinho da nossa Suinofest para eles, eu acho que é a melhor forma também, aliando com as outras belezas e atrativos que a gente tem no município. Então, todo mundo convidado, a gente reforça que os ingressos estão disponíveis. Vai ter ingresso nas bilheterias, alguma coisa sim, mas como a Karina falou, alguns turnos já estão encerrados, os dois primeiros finais de semana, 6 e 13, de meio-dia, estão encerrados. Então, tem ainda para a noite desses sábados e para os demais turnos. Dúvidas, conferir em suinofest.com.br. 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
3: Top.
9: Dependendo do turno, dá mais de R$50 de desconto. E também na bilheteria pode ter em alguns turnos disponível ingresso. Show.
7: E lembrando, né, Thiago e Ricardos, que no dia 13, que é dia de Copa, né, também terá telões para o pessoal poder assistir e acompanhar os jogos.
3: Show. Ricardo, e na parte externa, vamos conversar um pouquinho também, o que o pessoal mais encontra lá na Suinofest? Passa pra gente.
6: Olha, vai. Na parte externa esse ano, então, a gente tem a grande novidade que eles falaram, que é o armazém, né, da Suinofest, porque as pessoas iam pro salão gastronômico e pediam onde a gente pode encontrar esses produtos à venda.
3: Onde é que eu pego torresmo,
6: Então aí as marcas que estão dentro do salão gastronômico também vai ter a possibilidade de comprar e achar esse produto na área externa, né? Legal. Junto com feira de artesanato, a feira de produtores locais também, praça de alimentação, o pão que tu comentou
3: isso
6: antes.
3: Isso aí é verdade.
6: O pessoal gosta bastante, então tem toda essa parte externa, parque de diversão também, que o pessoal vai poder circular, né? Antes ou depois, o salão gastronômico vai poder passar ali e curtir um pouco a área externa também.
3: Vocês não vão me xingar, gente, mas eu tenho que falar isso, hein? Imagina você, Papael, indo lá na Suinofest. Quatro horas de festa, é isso, né, gente? Isso, correto. E depois a gente vai, eu e você, na montanha russa.
4: Não, vai sozinho. Deixa que eu te empurro.
6: E antes, né? A área externa abre às 10, o salão gastronômico às 11, correto? Então ali antes tem uma hora e quem for pro turno da noite pode passar tarde no parque de diversão. É mais um pra segurança, né?
3: Isso, entendi. Boa, Ricardo. Gente, que legal. Turma, obrigado pela confiança com a Rádio Encanta FM. A gente vai estar com o Mateado ao vivo lá no dia 13, né?
10: 14.
3: Obrigado, Egon. A gente vai estar lá ao vivo também, Zé Calvo. A gente vai estar fazendo lá com vocês. E o que precisar, gente, só chamar. Quero mesmo ficar muito feliz. Estendendo um abraço, pai, a mãe, todo mundo lá, que a gente fez almoçou muito tempo lá, né, Gil? Fazer a propaganda também. Vem novidades, tem um café especial. É o Jabado Bem, o seu Sérgio me convidou. Um café, gente, que você consegue ver o Cristo protetor lá de cima. Daqui uns dias a gente vai contar mais. Isso
10: aliás, o Cristo que trazendo cada vez mais gente, levando mais gente pra Encantado. E também tem esse advento, justamente que foi falado da enchente, de muita gente que não é de Encantado, que tá morando em Encantado, que cresceu bastante.
6: Também.
10: Que não viu ainda a sua Suinofest, ou não foi? Mas acho que vai ser.
3: Vai ser top.
10: Guarda mais lugar aí,
3: cara. Gente, então, você que tá nos escutando nesse momento, suinofest.com.br, correto, gente?
10: Correto.
3: Isso aí. Ricardo, mais uma vez, parabéns, viu? 19 anos hoje, os ouvintes mandando aqui, 19 anos, felicidade.
10: Olha aqui, ó, e o Ricardo, hoje eu vou ter que cobrar o almoço, porque ele conseguiu, na época que eu morei em Encantado, ele não quis abrir uma conta minha no Sicredi, na
3: época. Ah, é? Não, mas agora vai dar tudo certo.
10: Agora vai dar.
0: Foi uma decisão acertada.
3: Olha quantos fiadores a gente tem aqui. Vai dar certo.
10: Não, foi um fato assertivo dele.
3: É isso aí.
10: Faltou alguma coisa aí, pessoal?
6: Gente, tudo certo. Eu acho que vocês têm que exigir que quando vem, me colocar do outro lado, né? Quando vem a comissão de Suinofest, tem que trazer alguma coisa, né?
10: Pois é.
6: Horário do almoço.
3: Opa. Meu Deus do céu, gente. E agora?
10: Abrem as portas.
3: Isso!
10: As portas da esperança.
3: Eu quero mandar um abraço pro Boot também, não podemos esquecer, gente. O Boot, todo mundo lá, o Boot e seu amigo Dani também, toda a família lá dele lá, isso aí.
4: Eu tenho umas perguntas pra fazer.
3: Onde
4: é que vocês fiquem durante a festa? Porque vocês estão lá. Vocês começam a comer cedo, vocês da comissão, começam no final, qual é que é?
0: Na verdade não dá tempo, né? Tanta gente consumindo e então a gente tá no atendimento, na correria do dia a dia, então a gente quer servir sempre o melhor, né? 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
3: Ainda bem que eu fiz minha
4: cirurgia. Eu vou fazer, eu já entendi, eu vou lá, vou comer até onde dá, já que não dá pra sair, vomitar e voltar.
3: Não, meu.
4: Eu vou comer o que der.
10: Ô, Gabriel,
4: e aí, vou pedir pra embrulhar o que sobrar.
3: Gente, olha só, ô Gil, olha só, a gente vai soltar aqui a vinheta, a gente vai fazer uma foto especial, daqui a pouco a gente volta, quer ver todo mundo cantando. Aí,
10: repete os serviços, dias, horários, por favor.
3: Vamos lá, gente, Karina, fica à vontade, repete pra gente aí, o Thiago, fica à vontade.
7: Sim,
3: aí,
7: são
3: vai.
7: Dias 13, 14, 16 e 17.
3: Isso.
7: 6 e 7. 13, 14, 20 e 21 de junho.
3: Isso aí!
0: Mano, já tem. Vamos lá, todo mundo.
3: Rapidão, gente. 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
3: Olha aí! Tá todo mundo morando Encantado agora, viu? É, não tem. Gente, ó.
4: Vou pegar minha conta de luz antiga.
3: Isso! Ô, fala assim, ó. Dá o play aí. Fala aí, papel. Dá o play. Você
4: dá
3: vai.
4: Dá o play ali. Ó.
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1: Não, e se alguém do grupo também falar alguma coisa, porque eu falei que tu falou, que nós dois falamos, pode deixar que eu falo.
2: Mas eu não falei nada que tu falou. Tu só falou porque eu não falei, porque se eu falasse, tu não ia falar. Daí como tu falou, eu não falei, entendeu?
3: Então não fala nada que nós falemos, porque se falar que nós falemos, daí eu tenho que falar quem falou.
4: Porque se não for pra falar o que falaram, que disseram que iam falar, também não adianta falar nada, porque é a mesma coisa que não falar. Ou fala ou não fala. Então fala já de uma vez, ou não fala.
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6: Mas ela se encantou, maluquice do seu rádio. E aí, minha gente, de bom termo de quem, Gil?
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7: Dão, dão, dão, dão, dão, dão, dão, dão. Feito!
6: E vamos seguindo, tem mais um assunto chegando aqui.
8: Não pode ficar muitos dias fora do coragem.
9: Vamos para o noticioso.
8: Isso.
9: Ficção científica. Especialistas dizem que OVNI do Paraná não é extraterrestre. Quem tem os detalhes é ele, Giovanni Gil.
7: Ah, não!
6: Meu Deus, comigo, meu Deus!
7: Eu sou quase um ET, rapaz.
6: Ah, é?
7: Entre minha casa.
6: O que era aquelas luzinhas lá?
7: É, o que é aquela, Gil?
8: Eu acho que era aquela casa que os Papai Noel vai lá.
7: Não, não tem que achar, nós temos que saber o que
6: isso,
7: o
6: que é, Gil? Conta!
7: Olha, um suposto avistamento de OVNIs movimentou a internet nos últimos dias e rendeu cerca de 800 mil seguidores ao enfermeiro lá do Paraná. No final de semana, enquanto ele estava documentando a sua própria...
8: Não, para aí, repete calma, o número de seguidores, quanto ele pegou?
7: 800 mil.
8: Não, só uma pausa nisso aí. Olha o que é, cara, a internet é muito louca. Quanta gente trabalha fazendo vídeo para conseguir mil seguidores. Que cara, sim. Conseguiu 700. Quanto? 700?
7: 800.
8: 800 mil. Só porque botou umas luzes lá e diz que é...
7: E aí, cara, esse influenciador, ele já é influenciador, né? O Mike Leão, ele capturou imagens de objetos voadores brilhantes em um campo largo. O rapaz, que também é enfermeiro e trabalha com resgate de animais, começou a perceber essa movimentação estranha no céu e barulhos incomuns ao longo dos últimos dias.
6: Meu Deus, que medo!
7: E no último domingo, no fim do dia, ele registrou as imagens que acabaram viralizando. No entanto, apesar do frenesi em torno do acontecimento, especialistas não acreditam que o avistamento tenha relação com vida extraterrestre.
6: Não pode ser verdade, cara.
8: Você ganhou 700 mil seguidores e pode, e provavelmente não é nada.
6: Nada. O que que pode ser aquilo, Gil?
7: É. Em entrevista a uma página lá, o presidente da Comissão Brasileira de Ufólogos.
8: Presidente?
7: Da revista Fenômeno UFO.
6: Ah,
7: o Marco Antônio, ele disse acreditar que o vídeo não apresenta sinais que possam fundamentar um avistamento ufológico.
6: Mas eu vi o vídeo, gente. Tem lá aquele negócio aí de luzes, né?
7: É que assim, o tipo de luz, o conjunto de filmagem, não apresentam sinais que fundamentem a ideia de algo ufológico.
8: Tá, mas aí vem os dois lados, né? O cara dizer que é.
7: Pois é,
8: não tem como. Mas como é que o cara sabe que não é? Ele conhece o.
6: Ele já viu uma,
8: ele já viu um disco voador pra dizer não, não é.
6: Talvez. Ó, gente, deixa eu pegar esse espaço que o Elon falou. Aqui muitos carros têm. O carro 2026, lançamento 2027. Talvez pode ser um lançamento de nave 2027.
7: Olha aí.
6: Tu acha que não existe isso lá?
8: Não conhece, ele só conhece a véia.
6: É isso, talvez não conheça a atualização nova, novo modelo, né? Sim, lá pode ter outros fabricantes
7: isso,
6: também.
7: Isso, claro.
6: É. Novo estilo, não, econômico. Os,
7: exato, já.
0: Não, para aí, mas o que que ele disse que é que tu não responde? É.
6: O que é isso, Gil?
7: Cara, o Marcos disse que não acredita ser um, se tratando de ufologia.
0: Tá, mas é o que então?
7: Os especialistas, eles acrescentaram que o material original do tal influenciador, o Mike Leão, seria fundamental para a avaliação concreta desse caso e, consequentemente, crucial para um veredito embasado em evidências.
0: Como fala?
6: Não fala nada.
7: Apesar de investigar o caso, o ufólogo reforçou que esse não é o papel da entidade e que se dedica a desvendar casos de OVNIs no país. Não.
6: Mas o que é, Gil?
7: Não, mas o interessante é que o próprio cara que é do negócio do, que geralmente eles têm uma tese que existe. É, eles têm. Os ufólogos, eles têm uma tese que realmente, que nem teve lá em Varginha. Eles dizem, não, tem.
8: Os Estados Unidos, o presidente, o Trump, disse que eles.
6: O Obama falou também.
8: É, acabou entregando. Não, acho que foi o Trump que entregou do Obama. Não foi? O Obama ficou brabo, ou foi o Trump que foi um dos dois que ficou brabo?
6: Isso aí.
8: Alguém entregou falando. que eles têm lá.
7: Isso, que vazou aquelas informações lá.
6: Da... Eu também, gente, eu sei sincero com vocês
7: a NASA,
6: aqui.
7: A NASA esconde.
8: Não, mas por que o enfermeiro não foi lá ver?
6: É.
8: O que era?
6: E o medo? Eu não vou.
7: Eu também não.
6: Se eu vejo ele, eu vou chamar de amigão,
8: com a
6: amigão.
8: A tua curiosidade do filho.
6: Eu vou ver, mas vou chamar de amigão, amigão. Eu sou teu amigo.
8: Que era?
6: E o medo? Eu não vou.
7: Eu também não.
6: Cara. Se eu vejo ele, eu vou chamar de amigão,
8: com a
6: amigão.
8: Tua curiosidade,
6: Eu vou ver, mas

0: Que palhaço!
1: Gente, mais um assunto que vai dar tempo aqui!
2: Muito bem, agora Charlotte nos traz importantes informações sobre coisas de mulher. Pra que serve colocar papel alumínio na bolsa?
1: Ah, não, isso aí já teve na gaveta.
3: Gente, oi, tudo bom? Na gaveta é uma coisa, na gaveta é pra não guardar sujeira, pra você limpar mais fácil na gaveta. Agora, tá, na bolsa, fica aqui a dica, tá? Pra você, mulher. Eu falo pra mulher. Eu falo pra mulher, mas se você, homem, usa bolsa também, um embornal, de repente, sabe o que é um embornal?
1: O que, que é isso?
3: É aquela bolsa de tiracolo que os homens estudantes assim, usavam, bolsas de crochê, de couro, enfim.
1: E aí?
3: Mas pra mulher que usa bolsa, é uma tendência. Muitas pessoas estão vendo, ué, abre a bolsa, tem uma folha de alumínio ali dentro. Pra que que serve?
1: Pra que é isso aí, ah?
3: Você sabe ou não?
1: Não sei.
3: Você sabe, Giro?
0: Não sei, cara.
3: Segurança, gente.
0: Olha aí.
3: É para os cartões. Os cartões por aproximação, os
1: golpistas. Não pega.
3: Os golpistas sabem. Eles passam com as coisas do lado da bolsa.
0: Ai, meu Deus.
3: E alguns valores menores não pede senha.
0: Isso, até o meu, eu tenho um cartão que até eu acho que R$200 não pede senha.
3: Exatamente.
0: Eu também,
3: eu também. Então a pessoa fica ali duzentinho, você imagina.
0: Olha aí.
3: Pode fazer um furo na conta bancária. Caraca. E o alumínio, ele repele isso, então o ideal, tem gente que só joga o alumínio, eu vim aqui pra dar dica, não jogue o alumínio dentro da bolsa porque pode não funcionar. Mas se envolver o cartão em alumínio, isso, com alumínio, pronto, você está livre desse golpe.
1: Ou também, gente, no banco que você tem aí, você pode pedir pro gerente da sua conta, você pode tirar um sistema de aproximação, sabia disso?
0: Ah, é?
3: Sim, claro,
1: aí tu não tem?
0: Tá, mas aí tu vai ter que, se não é aproximação, tem que inserir ele,
1: isso,
0: né?
1: Aí você coloca a senha.
0: Tá, mas aí não tem, o pessoal também não usa aqueles tal do chupa-cabra, aqueles negócios?
1: Chupa-cabra, tu vende tempo pra chupa-cabra.
3: Ai, Gil,
1: eu nunca escutei isso, como chupa-cobra?
3: As informações.
0: Não, tem, cara, que o pessoal pega o cartão, né? Tá. Ele usa o teu cartão, ali ele rouba os dados, rouba e tal. E muitas vezes eles até trocam o cartão, tu leva um cartão que nem é teu.
1: Entendi, isso aí acontece também, já ouvi falar disso
3: então
1: aí.
3: Fica a dica pras mulheres, tá? Se protegerem usando o papel alumínio na bolsa.
1: Tá bom, então. Isso, Charlotte, que legal, sim, menina.
0: Obrigada. Cara, a gente fica muito importante, informado, né?
1: É isso aí, gente.
0: Eu acho tão legal.
1: Quantas pessoas que estão nesse momento já passando aí o papel alumínio? Não é só na galinha de assar, não. Você tem que passar o papel alumínio aonde, Charlotte?
3: Como assim, passar onde?
1: Passar o papel alumínio, você passa também na galinha, quando você vai botar lá no forno, né?
3: Ah, sim, tá, entendi agora.
1: Naquela costela também, né? E você bota nos cartões também aí, viu, gente?
0: Pode, então, quando vai fazer um, por exemplo, um leitãozinho agora, que o pessoal vai estar em clima de Swino Fest, muitos envolve, principalmente ali, aquelas partes que pode pegar, ficar mais seca, né?
1: Isso, tipo, né? A orelha. Ficando melhor, né?
0: Isso, a orelha ali, os pés e coisa.
1: Fica mais macio, né, Giovanni? Que ó, deixa eu ver quem mandou um recado aí.
0: Quem?
1: Não pode ser verdade, cara, vou dizer. Eu não sei, cara, vou te dizer uma coisa.
0: Só pode ser ervilha podre.
1: Não pode ser verdade. Ô, gente, o pessoal mandando aqui, ó, deixa eu ver só como é que é o nome do ouvinte que mandou aqui, vamos pegar o nome dele, o Gustavo.
0: Pega aí,
1: ele assim, o Teta já está na escala de trabalho nova.
0: Olha aí.
1: Que aí, ó, só que ele folga 5 dias e trabalha 2, é o inverso.
0: Onde é que o senhor tava?
1: Eu estava de folga na segunda, que a gente vai trabalhar final de semana, né?
0: Isso.
1: Ontem estávamos montando o nosso stand, que ficou bonito lá na Expo Bento. Vamos estar ao vivo amanhã às 10 da manhã de lá, vai ser legal demais, viu, papaião?
0: Que beleza, mas credo.
1: Você vai estar lá também, papaião?
0: Tem que ir, né? Se o Dalmulim vai, me arrasta. Opa! Ah, ele cola em mim.
1: Quem mais aqui mandando recado? Oi, alô, tudo bem?
4: Ô, Teta, se tu trabalhava no RH e tu pagou um sexto pro de férias, o pessoal queria te matar, porque recebeu menos, né?
1: Ah, é? Menos, é verdade.
4: O salário dividido por 6 dá menos que o salário dividido por 3.
1: É verdade. E eu falei?
4: Se tu trabalha no RH da minha empresa, tu faz isso,
0: aí tu te contrata o Teta.
4: É. Se eu sou o dono, eu ia ficar feliz.
0: Opa!
1: O inverso, eu paguei a mais, é um sexto, ninguém percebeu isso, o Elisandro, que é inteligente, percebeu.
0: Isso.
1: Quem mais aqui, ó, Serra Gaúcha, oi.
5: Fala, meus queridos, olha só.
0: Galinhos.
5: Sempre tive uma curiosidade, vou perguntar pro Heron ali, né? O Heron tem os seus personagens ali, né? Mas eu queria saber, como é que tu imagina esses teus personagens, assim, porque a gente fica pensando aqui como que seria o Papael, como é que seria
1: Boa pergunta.
5: A Charlotte, como é que seria o Índio, né? Tu tem

0: assim,
1: e o Papa é o Didi.
0: Uma visão de como seriam teus personagens. Conta pra nós aí, mano. Como é que eles seriam na aparência física?
1: A gente podia relatar isso, né?
2: Como é que eu vou explicar?
1: O Papael, vai. Como
2: cada
1: é que é?
2: Não tem, não. Vocês têm, inclusive teatro, já fiz muito, tem as caracterizações, né? Mas aí sou eu mesmo vestido com as roupas dos personagens. Mas o que o cara imagina na cabeça, porque obviamente que eu tenho, né?
1: Porque eu me apaixonei quando tu fez, foi o Thelmo, assim, foi.
2: Thelmo Cravassos.
1: Thelmo
2: Cravassos, e quando eu trabalhei em TV também, TV Com, lá, RBS e tal, tinha então os programas de esporte e tal, eu entrava de personagem. O Thelmo, procurando na internet
1: pra cantar. O pessoal volta e meia manda aqui.
2: Peruca, óculos, roupa, tudo.
3: Se caracterizava.
2: O Papael, especificamente, teve um concurso logo no início, quando foi ano 92, 93, quando surgiu aí o personagem na rádio, lá na Rádio Atlântica, fizeram um concurso. Os ouvintes que justamente isso aí, pra que botasse imagem, porque ninguém sabia que era eu, era só o personagem, eu só falava com o personagem. Não tinha quem é que faz, entendeu?
1: Entendi.
2: E aí veio um olha, não sei quantos, mas acho que centenas de desenhos.
3: Que legal.
2: Desenho no papel ainda, mano. Tinha que mandar, a época, a internet era fraca. Vinha trazendo a carta, né? E aí ganhou um guri lá que tem essa imagem também do Papael. E foi feita a camiseta da rádio com a figura do Papael. Era um magrão, assim, bem magrão. Com meio desdentado, com o pé dentro de um balde, um cachorro mordendo.
1: É bem engraçado. Eu ia pedir uma coisa, mas é muito íntimo, né? Assim eu não vou perguntar. Deixa assim, não vou perguntar. Deixa assim.
3: Ele se aproveita.
1: Alô, e quem?
4: Escuta aqui. Essas folgas semanais não tinha cessado? Ontem foi teta. Hoje é o negão.
1: Isso.
4: A palhaçada.
1: É que quando tem evento, Lenê, daí tem.
3: Explica pra ela, Denise. Como é que funciona? Ela tá precisando saber, Tetinha.
1: É que na semana não.
3: Só manda a escala pra ela. Peraí, só um pouquinho, Tetinha. Só um pouquinho. Lenê? Cachaça.
1: Lenê, na semana normal a gente folga no domingo, na semana quando é normal, né? E aí se
3: e tem. E quando o cara é excepcional.
1: Aí quando tem eventos, assim, no final de semana, a gente acaba ganhando uma folga na semana.
3: Olha aí.
1: Porque a gente vai trabalhar no domingo na Expo Bento.
3: Boa.
2: Sabe que a minha namorada, Teta, ela é muito curiosa. E ela fica me perguntando, mas como? Esse horário? Tu tá agora? Ontem eu tava de noite, agora tá chegando. Aí eu mando a escala pra ela.
1: Opa! Não pode ser verdade, mas isso.
2: Tô te dizendo,
1: não pode ser verdade.
2: Mas eu encaminho a escala.
3: Não, mas tá. Então, essa semana tá tão esse buco-buco que ontem, por exemplo, como eu saí às 5 horas da tarde, eu cheguei antes da mamusca.
1: Ai, meu Deus!
3: Isso, e aí quando ela chegou, eu já tava em casa.
1: E ela disse o quê?
3: Não, nossa, achou estranho, né?
1: Tu tá em casa, hein?
3: Foi demitido?
1: Não. Alô, aí!
5: E aí, gurizada? Tudo tranquilo?
3: Jonathan!
1: Ô, Jonathan!
5: Não, ô, Teta, se eu fosse tu, eu tomava cuidado, hein? Eles estão armando aí uma bem grande na tua folga.
1: Ei, que isso? Sai daí!
3: Armando uma grande na folga do tempo.
1: Ô, sai daí, ô, papai, o pessoal tá informando aqui que foi pego um viadinho lá em Encantado, o Nego Silva mandou.
3: Quem é que pegou?
1: Não, o pessoal pegou um viadinho lá, tava solto lá.
3: Ah, mas olha aí. Tá, mas ele tá solto ou ele tá preso?
1: Tá, e o pessoal pegou, né? Tava na cidade. É, Encantado, acho que foi, né? Eu não entendi o Nego Silva pedir se nós estávamos bem, né? Disse, não, tudo certo, disse o Nego Silva com a gente.
3: O Gil também? O Gil também?
1: Quero xingar aquele bombeiro que apertou a minha perna demais, mas tá tudo certo, gente. O Rudy mandou um oi pra gente. Ô, Rudy! Ei,
3: abraço
1: pra você, Rudy. Quem mais aqui? Mandando recado. O Nego Silva mandei já. O Gugel em Roca também nos escutando.
3: O Gugel, um querido, né? O nosso Lucilinho das Trufas, encontramos ele hoje lá na gloriosa Cidade das Flores, Santa Clara do Sul.
1: Ah, ele tá esperando um encanto na casa dele.
3: Isso,
1: sai daí, meu.
3: A imigrante.
1: É, isso aí, na casa dele vai ser feito.
3: Ele tá esperando.
1: Vai ser feito.
3: Quatro anos que ele tá esperando.
1: Ô, gente, contando vocês, ô Teta, tem que ser grande, hein? Porque a folga do Teta é grande. Sai daí, meu. A Leni botou kkkkkk. Ali me mandou aqui. Quem mais? O Rubem. Rubem Lopes também escutando a gente. Quem mais? O Elvis mandou um oi, Elvis. Ei, tia nós. O pessoal botou aqui Marques e Souza, que foi achado. Não é Encantado, não, que foi feito viadinho.
3: Cidade do Diego é Marques de Souza.
1: Marques e Souza.
2: Não é
1: Encantado. Foi mal aí, Nego Silva, viu? Mas tem lá, tem Encantado também, tem por tudo, né?
3: Isso é.
1: Como é que. Tá. Aqui é uma praga, isso ali. Calma, depois eu pensar a coisa errada. Eu já vi um encantado. Eu já vi um encantado, Papael.
3: Não é pra fazer nada, viu? É pra deixar quieto.
1: Tem que pegar e colocar no habitat dele.
3: É pra deixar quieto ali.
1: Isso! Então, uma vez eu bati com o carro num viado.
3: Ah, e aí? Vocês ficaram juntos?
1: Opa! Não é isso, cara. Ele fugiu, né? Não machucou.
3: Fogem,
1: machucou todo o carro também.
2: Saiu correndo atrás.
1: Não, eu fui ver se ele tava bem. Ele tava bem.
2: Sim, e aí? E aí?
1: E aí ele foi pro mato.
2: Coitado, Tida, tem sofrido, né?
1: Aí ele lá, eu aqui. Gil, vamos.
3: Vamos lá, cara. Olha, mais uma do Gilzinho, cara. Eu digo, tem que ter alguma conotação isso aqui, cara. O gurizinho, pouco inteligente, ficou admirando que o pai tinha comprado um moedor de carne.
1: Moedor de carne, gente?
3: E aí o pai então matou um jumento e começou então a moer para fazer linguiça.
1: Eu não sabia que fazia com
3: o
1: jumento.
3: O filho, o Gilzinho, todos, né, ficou lá espantado, né? Ele disse, pai, como é que você faz isso? Bota o jumento no moinho e sai linguiça? E se o senhor botar linguiça e moer novamente, vai sair um jumento? E o pai responde, Gilzinho, o único lugar que eu fiz esse procedimento foi na tua mamãe.
2: Absurdo!
1: Que isso?
2: Nasceu você, Gilzinho!
1: Ô, gente, meu pai que ganhou uma coisa inusitada, gente.
2: O quê?
1: Um casal de pavão, gente. E eu fui, tô rodando toda a cidade pra achar comida de pavão e não tô achando, cara. É complicado, cara.
3: Não, mas vamos resolver, vamos ligar pro Luiz. O Luiz tem o sítio lá.
1: Não achei por nada, cara. Foi pra tudo que é lugar,
3: resolver,
1: cara.
3: Vamos resolver.
1: Ganhou um pavão, coisa mais linda, gente, coisa mais bonita. Só que a gente não tá achando a comida do pavão, gente. Coitadinho dos pavões lá, gente. Não sei. Puxa. Não sei o que que vamos fazer, cara.
2: Tá falando sério?
1: Tô falando sério, gente.
2: Tô tentando entender qual é.
1: Não, tô falando sério, gente.
2: Tem que avisar,
3: cara. Eu tô te falando, fala com o Luiz.
1: O Luiz sabe o que que é?
3: Claro, o Luiz tem sítio.
2: Ali na festa de maio tinha lá, a gente foi ver lá, lembra? Tem a parte agropecuária ali.
3: Isso.
2: O casal de pavão.
1: Pavão aí, coisa mais linda.
2: É lindo, pavão é o grandão que
1: abre. Aquele que tem aquelas asas bonitas. Na dela. Ô, gente, eu fui no psicólogo e eu tava sonhando com formigas em cima da minha barriga.
3: Meu Deus, Teta.
1: É verdade. Tipo, a minha barriga era um campo de futebol.
3: Olha aí, elas tudo lá, jogando.
1: Jogando bola em cima da minha barriga.
2: Gente, que sonho estranho.
1: É estranho. Eu olhava assim, sabe quando tu tá deitado assim? E tu enxerga assim, ó, em cima da tua barriga, ela jogando bola.
2: E aí,
1: eu fui no psicólogo, né?
2: Sim.
1: Não resolveu.
2: Por quê?
1: Eu me abri com ele.
2: Sim.
1: E não resolveu.
2: Tá.
1: E aí eu fui no psiquiatra.
2: Olha aí.
1: Aí o psiquiatra me disse assim, hoje à noite.
3: Tô ficando confuso.
1: Eu, não, o que que eu repita?
3: Isso.
1: Eu
2: fui, não precisa,
1: eu
2: não entendeu.
1: Eu fui no psicólogo pra me abrir com ele.
2: Sim.
1: Pensei, resolvia, não resolveu. Aí tive que ir no psiquiatra que ele dá remédio.
3: Isso.
1: E aí o psiquiatra disse assim, hoje antes de dormir, você pega e toma esse remédio aqui, 10 miligramas.
2: Certo.
1: Toma esse remédio. Disse, não, doutor, hoje eu não vou tomar.
3: Olha aí, como assim?
1: Não vou tomar hoje, porque hoje é a final. Ai, gente, agora sim, Giovanni Gil, chegando ao final aqui, em nome de quem, gente, manda um abraço aí, a Elisa tá de aniversário hoje, o pessoal aqui na Praça de Alimentação, Elisa, felicidades, Deus te abençoe, em nome do pai, da mãe, toda a família que te ama demais.
2: Do santo.
1: É, amém, isso, Elisa, amém. Felicidades.
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1: 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E o produtos Dália vai estar na Sinofest também, Gil.
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3: Verdade.
1: É isso aí,
3: mandar,
1: gente,
3: um abraço lá pra toda aquela galera, né? 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
2: Feito.
1: Olha aqui, ó. Mandando um recado pra você, papai, eu sou o teu fã, ele te acompanha em todas.
2: Quem?
1: Ele, o Moreira de Piratini.
2: O Moreira.
1: Isso.
2: E aí, Moreira.
1: Isso. Na escuta de vocês. Quem mais aqui, ó? Alice Clyde mandou um beijo, papaiel.
2: Obrigado, obrigado. Manda das pila.
1: Aqui, ó, Adriana de Vespasiano Correia também, meninos, beijo pra vocês, tô na escuta, manda um beijo.
2: Um beijo, Ali.
1: Isso. Aqui, ó. Tudo bom, Magli? O Teta não falou a verdade quando ele atropelou o viado. O viado olhou pra ele e disse assim: matou, tem que comer. Que isso? Ei, Magli, sai daí, meu. Qual é que é a tua, cara? Não. O Fernandinho também tá na escuta. Fernandinho, valeu. Gil, tu tem um Heron da Molintem? Quem começa? Vai, Heron, pode ir.
2: Tá bom. Eu estou igual atleta antes da competição, agora antes da Suinofest. Foco, disciplina e barriga vazia. Teta Rodrigues.
3: Olha aí, meu. Amorzinho, ter você do meu lado é ter a certeza que não há melhor forma de começar o meu dia. Teta pro Papael.
1: Feito!
2: Sai daí, arrumado!
1: Infelizmente, tudo que me faz feliz atualmente é ilegal. Carioca. As manchetes não faladas estão chegando.
2: Graças a Deus. Hoje não teremos aqueles comentários em cima das minhas manchetes.
1: Olha aí, tá falando mal do Carioca.
3: Zé, pelo amor, capricha hoje. Ele tá escutando.
2: Vamos então à primeira importante manchete.
3: Ai, meu Deus, medo.
2: Gordão da XJ faz antes e depois de perder 130 quilos.
3: Meu Deus, como é que é, gordão da XJ?
1: É aquele da XJ.
2: 130 quilos.
1: Isso.
3: Meu Deus.
2: Aqui, Isa usa vestido transparente e ganha elogio do marido.
1: Olha aí, Isa. Isa é bonita, né?
2: E ainda, Maiara ganha jantar romântico com o namorado.
3: E a Maraísa?
2: Não, só estão os dois ali.
3: Ah, bom.
1: Opa! Acabou? Já?
2: O que mais você quer?
1: Não, tá bom. Gente, fiquem com Deus. Abraço pra vocês. Amanhã ao vivo. Amanhã da Expo Bento. Tchau. Tava legal, né? O Guto tá escutando a gente. O Dudu. Cadê?
6: Eles mundo.
2: Ai, Carioca me ligando.
1: Meu Deus, o que aconteceu?
6: Mas só amanhã. Acabou.
1: O que ele tá xingando?
3: Mas o Zé não melhora, cara.
6: Acabou mesmo.
3: Se você puder falar, eu sabia que ele ia estar ouvindo hoje. Acabou.
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Vamos juntos viajar no túnel do tempo, trazendo as grandes músicas que marcaram época até às 2 horas num oferecimento Cressol. 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Ótimo programa para você.

0: Os Garotos da Rua, recordando um dos seus clássicos, talvez o maior clássico, junto com Meu Coração Não Suporta Mais, Garotos da Rua. Opa! O que entrou aí? Tá louco? Garotos da Rua, Você É Tudo Que Eu Quero. Teve Ramones, Pet Cemetery, teve Van Halen com Jump, Capital Inicial A Sua Maneira, o Nath Roots, Andei Só, Sublime, Santeria, Seal Crazy, In Excess, Beautiful Girl. Grandes sons aqui rodando na sua Encanto FM. Clássicos da Encanto. É só um intervalinho, a gente já volta tocando mais música boa do passado.
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0: Em sua quarta Copa do Mundo, mais uma vez o Neymar vai ter que lidar com lesões ao longo da Copa. As vésperas do Mundial ainda não tem definição sobre a disponibilidade do jogador na partida de estreia devido a uma lesão na panturrilha. Desde que estreou na competição em 2014, o atacante enfrentou problemas físicos antes ou durante em todas as edições do torneio. O Brasil joga dia 13 contra o Marrocos, depois dia 19 contra o Haiti e dia 24 contra a Escócia, as três partidas da fase de grupos da Copa do Mundo.
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0: Pronto, a parceria tá paga. Agora é música que tá chegando, mais música do passado. Nosso túnel do tempo, véspera de feriado, como é que tá aí? Tudo certo com você? Então, vamos junto recordar grandes canções, segundo bloco chegando para Grupo Vaian Toyota. 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

0: Duff, Mercy. A gente fecha o Clássicos do Encanto de hoje. Essa música aí foi a mais tocada, mais vendida no Reino Unido lá no ano de 2008. É clássico e fecha o programa de hoje. Teve Britney Spears, Michael Jackson, Vanessa da Mata, Corona e Play a Hit. Amanhã tem mais
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TH. Tem dia melhor que esse? Tem situação melhor que essa? Pra você mostrar a si mesmo que você é um vencedor. Que você inspira vencedores tipo nós, há 20 anos atrás. Muito louco, né? Olha que cenário lindo. Plateia linda. Valeu a pena. Você é um exemplo de vencedor.

0: vencedor nem sempre aquele que ganha a corrida, e sim aquele que inspira gerações. E você é um desses, Thiago André.
1: Você também é um vencedor, Gabriel Baiano. 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Te amo. Força
2: e honra.

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2: Bom dia, bom dia, bom dia! Vamos, bora, partiu! Feriadinho, que maravilha! Feriado de Corpus Christi. Segura aí, já já tem baú sertanejo. 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A partir de hoje, 10 da manhã, você vai acompanhar tudinho aqui. Agora 3 para 6.
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2: 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Temperatura nesta manhã de quinta-feira, hoje dia 4 de junho. Uma excelente manhã para você. Dá até uma atualizada aí na temperatura nessa manhã que só tá começando, né, meu querido? Agora 12 graus.
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2: Vamos lá, exatamente 6 horas da manhã para mais uma edição do nosso Baú Sertanejo. Vamos abrir a porteira? Dá aquela mensagem para inspirar a sua quinta-feira, feriado. Acredite no poder do seu potencial. Cada passo que você dá hoje, por menos que pareça, ele é a base dos seus maiores sucessos amanhã. Não tenha medo dos obstáculos. Transforme-os em impulso. Aquela velha história, né? De degrau em degrau, meu queridinho. Ah, oh.
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2: Bora, bora, meu povo. Vamos embora aqui na mais querida, na mais ouvida. Seja muito bem-vindo nesta manhã de quinta-feira, 12 graus, tempo tá bom, viu? Mas tem névoa. Vem, vem comigo. Vamos. Eita, esse é mais um glorioso, espetacular Baú Sertanejo. Galera pode participar, mandar aquele alô, me dizer como é que tá começando o dia aí na tua cidade. Vamos que vamos, né? É pra cima deles. Que é isso? 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Galera, vamos lá para mais uma batalha? Pois é, hoje feriadinho aí de Corpus Christi, meu queridão. E aí, como é que tá os preparativos para esta manhã? Vamos para cima? Bora!
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2: 6:05, 6:05, 12 graus a temperatura. Olha, tem bastante névoa, cerração. Então, pessoal aí que tiver na estrada, meu queridão, sempre aquela atenção redobrada. Bom dia, vamos!

0: Chidãozinho e Chororó nesta manhã de quinta-feira, feriado Corpus Christi, 6:12, um bom dia pra você. Falar nisso, meu querido, Corpus Christi, expressão em latim que significa corpo de Cristo, uma solenidade da Igreja Católica celebrada para festejar o mistério da Eucaristia, sacramento no qual os católicos acreditam que o pão e o vinho se transformam no corpo e sangue de Jesus Cristo. Olha, essa data, ela foi instituída pelo Papa Urbano em 1264. 998-39-1001 pra galera mandar aquele alô, mandar aquele recadinho. Olha a galera acordando cedinho, já tá na luta, na batalha, meu querido Alves. Bom dia, meu rei, tudo certo? E a chave? Chegou a achar a chave depois do bico? A chave da roda? Que é
1: bom
0: isso?
1: Bom dia, Gil.
0: E aí? Bora?
1: Sobrou o feriado pra nós trabalhar, Gil.
0: Vamos!
1: Se não é em casa, a mulher bota nós a trabalhar. É no serviço.
0: É, boa.
1: Alô, meu amigo Gil, abração.
0: Valeu, Alves. Bom dia, bom dia, bom dia. Olha o William, bom dia. É o William Smalt aí de Bento. Olha, melhor dia é ir ver vocês aí na Expo Bento. É, a galera já tá ansiosa pra receber o pessoal em Bento Gonçalves. Hã? Que é isso? Ainda quem mais tá aqui? Muito bom dia, quinta-feira, por aqui a finaleira, mais uma noite de trabalho, bastante neblina na ERS 405. Estamos aí, firme e fortes, graças, hein? É o Evonir Azevedo, em Passo do Sobrado. Valeu, meu queridão. Um abraço, Evonir. É, gente, tem bastante névoa, nevoeiro, neblina, o que você preferir, né? Que fica mais adaptado. Mas, assim, pessoal que estiver na estrada, muita atenção, né? Porque sabe que dificulta muitas vezes a visão. Então, gente, atenção redobrada, diminua a velocidade e boa viagem, tá bom? Ainda quem mais tá participando? Vamos lá, 6:15, bom dia!
2: Bom dia, galera da Ricardo, bom dia!
0: E aí, Luiz? Como é que tá, Luiz?
2: Luiz Venei Bitt, grande lajado aí.
0: Aí, garoto!
2: Em busca do além do meio aí.
0: Bora!
2: Muita aceleração na estrada, vamos prestar atenção, pessoal. Tá bom, meu querido?
0: Tá bom, queridão. Obrigado.
2: Bora, vamos. Vamos lá pra nós aí do Teodoro e Sampaio, se possível. Um
0: mas
2: abraço.
0: Só se for a
2: bora.
0: Próxima. Bora.
2: Ô, feriadinho, vamos trabalhar. Vamos na rodagem. Timba, Tchali.
0: Timba, valeu, meu querido. Oi, olha só, Lete Dalmoro. Oi, Salete, bom dia, querida. Excelente, abençoada manhã de quinta pra você, tá bom? Oi.
3: Bom dia, Giovanni Gil.
0: E aí, meu querido? Fala,
3: vamos
0: Cachoeira.
3: Lá nós aí, meu. Tamo indo aí, girando sol, trabalhar, né?
0: Tá, bora.
3: Não adianta, é feriado 100%. Vamos ganhar umas horinhas extra aí.
0: Isso.
3: Né? Eu peço pra todos que estão na escuta aí.
0: Tá bom.
3: Um abraço aí, o encanto é mil aí, valeu.
0: Valeu, Cachoeira. Tamo junto, meu rei. Grande Everton. Bora, Pupus. Olha, seu pedido é uma ordem, meu querido Luiz. Olha o Teodoro. Olha o Sampaio. Os quatro cantos da casa. Bom dia, baú sertanejo. 6:16, 12 graus.

0: Ei, Teodoro e Sampaio, quatro cantos da casa. 6:19.
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0: Bom dia, bom dia, bom dia. Alô, Gerson Grain, grande Gerson. Obrigado aí pela companhia. Um abração, meu querido. Eita, é um menino de bom gosto, hein? Hã? Que é isso?

0: É Mato Grosso e Matias e o voo do Condor aqui na programação. Olha, Juliano Ogrefe. Como é que tá, Julianinho? Tá no puxe aí do leitinho da mimosa? Daqui a pouquinho pegar o trator e sair bem louco dentro das roupas? Ei, Juliano Ogrefe, um abraço, meu querido. Bom dia, um abraço, deixa um abraço já pro Matheus, pra aquela que manda, hã? Tá doido, hein? Vamos pra cima da quinta-feira, agora tem mais volta. Galera participando aqui da Invasão nas Obras, a Maria Lourdes Jesus, ela é do Centro Administrativo aí de Teutônia. Tá bom, queridona, pode ser a próxima obra a ser, hã? Eita. Olha o Quito Trindade é uma figura. E aí, Quito? Hã?
1: Bom dia, Encanto, bom dia, Lajado. Bora trabalhar, bora. Que aqui não tem feriado, não. Sexta, quintou, sextou, não. Vamos à luta.
0: Tá bom.
1: Que Deus abençoe a todos. Uma ótima quinta-feira pra quem vai trabalhar.
0: Isso.
1: E um ótimo descanso também, abençoado a todos.
0: Aí.
1: Que vão ficar em casa, sexta.
0: Esse Quito é uma parada, né? Bom dia, Quito. Abençoada quinta-feira pra você também. Vamos embora, gente. Vamos lá, né? Bora, vamos! Acorda pra vida aí, meu querido. Vamos grudar uma pinha no pinheiro? Oh! Já em clima de São João, bora!

Esse é o Gigante de Ferro Barreirito aqui no Baú Sertanejo. Gente, vai ter uma operação hoje em Lajeado chamada Sinal Verde. Vai ser a remoção de canteiros centrais aí do trecho da Avenida Alberto Pasqualini e vai estar acontecendo nesse feriado de quinta-feira. Importante etapa para a implantação do projeto do Sinal Verde aí na Senador Alberto Pasqualini. O objetivo é melhorar o fluxo do trânsito do centro ao bairro São Cristóvão e vice-versa. Então, neste feriado, a Prefeitura de Lajeado fará a remoção do canteiro central aí da Pasqualini, no trecho situado entre a Sidônia Prediger e a Washington Luiz. Essa medida se faz necessária para a reorganização das faixas de rolamento da avenida quando da implantação efetiva do sinal verde. Essa retirada dos canteiros, ela será feita pela equipe da Secretaria de Obras e vai iniciar nesta manhã de quinta-feira, que levará todo dia para sua conclusão. O trânsito, ele não será totalmente bloqueado, mas as equipes vão utilizar as pistas mais próximas ao canteiro para a execução do serviço. O secretário de Planejamento e Urbanismo e Mobilidade de Lajeado, Alex Schmidt, ele destaca que o capeamento asfáltico do trecho onde existem os canteiros centrais aí, ele deve ser executado na próxima terça-feira, tá bom? A etapa seguinte se dará com capeamento asfáltico da Rua Minas Gerais ao trecho situado entre a Miguel Tostes, a Arthur Bernardes, a José Inácio Teixeira, no trecho situado também a rua, as ruas aí, a Fábio de Brito Azambuja, que praticamente dá ali na esquina do Senai, do IMEC, né? E ainda a Felipe Craide. E depois será feita a instalação do pórtico da Avenida Senador Alberto Pasqualini nas imediações aí de interseção da Rua Ceará, e também serão instalados semáforos que farão esse movimento. Eles já foram adquiridos pela prefeitura. Concluída a etapa, será feita então depois a pintura e a sinalização viária, certo? Então vai ter esse movimento do sinal verde. Então, pessoal que de repente for utilizar Senador Alberto Pasqualini, já sabe que vai ter momentos, né, de um bloqueio, né, não vai ser total, mas se puder evitar, né, até pro pessoal poder fazer a obra aí e seguir os trabalhos numa boa, tá bom? Feito!

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1: Bora, temperatura nesta manhã com bastante cerração, neblina, nevoeiro, rapaz. Mas vamos que vamos, né? Temperatura nos vales, 12 graus. Bom dia.
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1: Vamos lá, hein? Bora! Simbora pra cima! da quinta-feira, feriado de Corpus Christi. Quem é? Quem é? Fala! Ô, louco, velho. Vamos lá. Ó, o Julianinho Grefe já me mandou foto lá da 32, o dia já tá amanhecendo. É, como é a 32 fica mais nos altos, né? Tá praticamente com tempo limpo já, né? Eu acho que é isso, né, ô Julianinho? Eita, menino, rapaz. Mas eu tava dando uma olhadinha nas imagens de, né, monitoramento e tudo mais. Olha, bem forte a cerração por aqui nos vales, viu? Tanto o pessoal que vem do Vale do Taquari, aliás, do Vale do Rio Pardo, pessoal que vem de Venâncio para pro vale aqui, ou vai seguir pra Serra Gaúcha, então fica aquela tensão bastante densa, né? Bastante forte essa cerração, neblina, enfim, como você queira, né? Apesar tem o significado certinho, né? De cerração, neblina, mas então o cuidado tem que ser redobrado, certo, meu querido? Pessoal aí que de repente vai pra serra também, né? Aí pela 453, atenção redobrada. Pessoal que tá circulando na 130, na 386, na 128, 129, atenção aí redobrada. O Carlinhos Eifer, tá ligadinho, ô Carlinhos? Tudo certo, meu querido? Bom dia. Obrigado pela companhia. O Juliano tá me puxando a orelha aqui. Foi o Matheus, Giovanni Gil. Não fala coisa que tu não sabe. Ah, por quê? Não siga o Zio. O Zio é meio boca aberta, é meio tosco. Ah. Vamos lá, seguimos. Olha, Andrezinho, grande André Lindemann. Como é que tu tá, André? Tudo certo? Bom dia, meu querido. Fala comigo. E aí, me conta. Me conta tudo, não me esconda nada.
13: Bom dia, Gil. Aqui é André Luiz Lindemann de Canabal, Teutônia. Coloca no sorteio dos ingressos. Valeu, um ótimo feriado a todos.
1: Valeu, Andrezinho. Tamo juntos, embolados e misturados aí em mais uma edição do nosso Baú Sertanejo. 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

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Eita! Simbora, baú sertanejo. 17 minutos pro Sertão Encanto. Vamos dar ali pra não tomar ali. Simbora!

Bom dia! Excelente manhã. 12 minutos para 7. Bastante cerração nos vales, mas o dia tá vindo lindão aí pela frente, viu, meu querido? E a temperatura vai ficar elevada na tarde.

tava o sertanejo bom demais da conta. E aí, bom dia, bora pra cima dele. Vamos lá, né? Final de contas, tá aí, meu queridão. Bom dia, ela já tá na estrada, tá no puxe, é Teri. Oi, Teri, bom dia, obrigado pela companhia, sempre levando a gente de carona. Olha aí, feriado é pra quem pode, quem não pode trabalha. Bora? É o André Lindemann, valeu, Andrezinho, vamos junto, né? Vamos fazendo companhia aí nesta manhã, bastante serração, mas o tempo tá bonzão, viu? Tá lindão o tempo. Daqui a pouquinho o querido Astro Rei vem e manda ver nas situações aí do momento. E aí, tá na estrada, meu rei? Bora, vamos pro puxe. 998-39-1001 pra mandar aquele alô, mandar aquele recadinho. Eita! Bora! Pra trio Parada Dura, aqui na programação do Paulo Sertanejo. Daqui a pouquinho, Sertão em Campo.

0: É Sérgio Reis, o boiadeiro errante, no baú sertanejo, passando a régua, encerrando a conta em chave de ouro, hein? 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E assim a gente passa a régua e encerra a conta. Mandar um abraço lá pro meu querido Binho Eberly. Como é que tu tá, Binho? Mas, ah, queridão, hein? Olha, tá com o poçante na estrada, hein? Olha aí. Eita, e bastante neblina mesmo, hein? Eita. Tá rasgando a 386, né? Ô, Binho. Um abraço, meu querido. Bom dia, bom dia, bom dia. Uma excelente manhã aí, meu querido. Vamos pro push, né? Estão na estrada já. Grande Írio! Galera, tava na casa dele ontem, né? É, encanto na minha casa. Estiveram lá na casa do Írio, tá na escuta. Valeu, Írio! Obrigado, meu querido. Vamos pra cima do feriado.
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0: É, o queridão vem aí até as 9 horas da manhã. Bom dia, meu querido. Bora acordar pra vida? Hã? Vamos lá, é nós no comando. 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Agora 7:02.
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0: 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Temperatura tá em 12,5 graus.
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0: Vamos pra cima do dia. Acorda aí, meu querido. Bora!

0: Leão Encanto até as 9 da manhã. Vamos lá, né? Que você tenha uma quinta-feira de feriado abençoada.
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0: Alô, comeu.
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0: Vem junto, vem comigo. 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Galera, pode participar, mandar aquele alô, mandar aquele recadinho. O dia já tá clareando, já tá começando, claro, tem essa névoa, essa neblina, essa cerração aí praticamente cobrindo o nosso vale, né? Atenção redobrada, o pessoal que tiver na estrada aí, tá bom, meu querido? Dando uma olhadinha agora. Rapaz, tá bem carregada essa serração aí. Mas vamos que vamos, né? Daqui a pouquinho é aquela velha história. Serração baixa, sol que, né? Bora começar!
2: Vamos comigo.

0: Rezende Camargo, Sertão Encanto, bom dia.
1: Ô, senhor, escuta esse programa.
0: E aí?
1: Sertão Encanto. É bom demais.
0: Ah, é verdade, bom demais da conta. Dia amanhecendo, vamos embora. Olha a neblina aí, cuidado com a serração. Mas vamos pra

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2: Bom dia, bom dia, bom dia. 7:18.

0: Bom dia, bom dia.
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0: 7:20. 12 graus a temperatura.
2: Mandar aquela mensagem. Mas manda o que tá no seu coração. Porque se fosse eu falaria mais ou menos assim.
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0: bom demais, porque Deus é caipiro, I sou. Bom dia, bom dia. Agora 7:26 na manhã desta quinta-feira, feriado de Corpus Christi. E aí, como é que tá o comecinho da sua manhã? Tá trabalhando? Tá em casa? Me conta. Hã? 998-39-1001. Vamos prosear aqui, né?
1: Bom dia, Michele Bacher, de Santa Clara do Sul. Gostaria de participar dos ingressos pro cinema.
0: Valeu, Michi. Beijo. Valeu, menina. Também a tia Bea, né? Eita. Tá participando aqui, querendo encanto na casa dela. Mas, ah, menina, bom dia, bom dia. Excelente manhã pra você. Manhã de quinta-feira, hoje. Pra quem tá meio perdido, hoje é dia 4 de junho, viu? Dia de Corpus Christi. Obrigado aí pela companhia. Você pode mandar aquele alô, mandar aquele recadinho, participar das promoções, né? Tem invasão, tem canto na minha casa, aquele parzinho de ingresso. Daqui a pouquinho estaremos ao vivo via satélite, diretamente da bela e linda Bento Gonçalves. Porque por lá vai estar rolando a Expo Bento e a Fena Vinho 2026. E olha, tem uma programação a partir de hoje, 10 horas da manhã, e vai até domingo, gente. Então você pode acompanhar tudo que vai estar acontecendo, ir lá no nosso estande, visitar. Tem um monte de prêmios. Rapaz do céu, foram 2 carretas de prêmios pra galera descolar lá na Expo Bento. É só chegar em quem manda. É o departamento Veja Bem, segundo nomeado por Heron Dalmolin, e aí pede por um tal de senhor Leonardo Rodrigues. Isso, é um senhorzinho já, né? Já tá meio cansado um pouquinho dessa laputa toda, mas ele que é o responsável pelo departamento Veja Bem. Então, você chega lá nesse momento e já chega chegando. Olha, eu queria falar com o senhor Leonardo Rodrigues. Isso. Tá? E aí você diz, olha, eu quero isso, eu quero aquilo, aquele outro. Nossa, é tanta coisa que esse departamento levou, porque foram 2 carretas, meu povo. Não, tem pra ninguém. Ah, pra que falar assim, meu? Tu é meio doido. Vamos lá, Encanto FM, o Vale é sem a hora. 7:28, bom dia.
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1: Vamos lá, falar de tempo. Olha, o tempo deve ser firme, com o sol predominando na região, depois que ele conseguir dar uma dissipada aí nessa névoa, neblina, cerração. Então, é aquela velha história, sol que é cerração baixa, é sol que racha, viu, meu querido? O dia começa com temperatura amena, agora 12 graus nesta manhã, mas ainda é uma sensação de frio, né? Só que vai ter amplitude na parte da tarde. E vai ser uma amplitude aí que vai deixar o dia bem agradável. Podemos chegar hoje a 24 graus nesta quinta-feira. Para amanhã, sextou, bebê. Sexta-feira, muita gente aproveitando o feriadão, né? Amanhã o dia começa com 12 e pode chegar a 25. Segue aí o tempo firme, sob a influência de uma massa de ar seco. Amanhecer começando com temperatura amena, né? 12. Possibilidade de nevoeiro, muito parecido o amanhecer com o de hoje, tá bom? Então, sábado também não muda muito, só amplitude da temperatura. Sábado já amanhece com 13 e podemos chegar a 26 graus e aí a partir de domingo pode chegar uma instabilidade aí nos vales, tá bom? 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
3: Positivo, copiou daí, galera.
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1: 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A temperatura nos vales, cerração 12 graus.
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1: Vamos lá, vamos lá, vamos lá, pra cima. Ei, rapaziada, vamos! Bora, partiu! Eita, até as 9 da manhã, é ele, o queridão, gostosão, é o bonitão. Tá louco, meu. 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Olha a galera me informando que até lá na capital tem encerração. Tirou uma foto agora contornando ali o estádio do mais poderoso time do Rio Grande do Sul, né? Tricolor. Tá passando ali pela arena. Muita serração também na capital. Eita, menino, deixa eu ver quem é que me mandou aqui pra gente saber direitinho. Zé, tá bom. Tá indo lá pra região aí de Torres, né? Pegar uns abacaxi. Garoto, bora. Ainda tem mais aqui. Opa, bom dia. Olha, por ali o tempo já limpou, Giovanni Gil. Não tem encerração. Deixa eu ver quem é aqui. Oi, bom dia.
7: Bom dia. Dia. Sou o Fred de Putinga.
1: Fala, manda Fred.
7: Uma música aí. Bem apaixonada.
1: Ô, louco, menino. Bora tocar todas, né? E aí, Giovanni, abençoado feriado de Corpus Christi. É ela, a Lirce Klein. Olha, a mãe de Mitchell. Olha, ligadinha aí na programação. Oi, Rosinha. Beijos. Ô, oh, dona Rose. Deixa um beijo lá pro Mitchell e a família, né? Bora! 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Ah, exaltando todos os gêneros. E o sertanejo é destaque aqui no

0: Sertão, Guilherme Benuto e o filho da mãe aqui no Sertão, dando um bom dia, saudando a galera nesta manhã. Vamos que vamos, né? Ó o Paulinho aqui, rapaz. Como é que tu tá, Paulo? Bora, a turma aí dos pacotinhos. Grande Paulo, abraço.
1: Bom dia, o mais querido do Brasil.
0: Bora, vamos.
1: Queridão.
0: Tudo certo, Paulinho?
1: Tudo certo, Silvio de Lajeado. Assim, ó, eu vim agora, tô aqui pra na transportadora aqui.
0: Tá.
1: Assim, é passando o guincho da rota ali.
0: Aham.
1: Tu não enxerga mais nada aqui perto de conventos aqui, assim, do posto flex ali. Ali é uma seleção baixa mesmo que tá... Tá difícil de enxergar, assim, ó. E pior que tem uns que vem, assim, que dá pra se ver, assim, que vem pro céu só com aquelas luzinhas de... baixinha, aquelas, não é os farol ligado, né? Isso que é o perigoso.
0: Sim,
1: né? Quando
0: sim.
1: Tu vê, tu tá com...
0: Tá em cima, né?
1: Um cara na frente.
0: É.
1: É isso aí, Giovanni.
0: Tá bom, querido?
1: Bom feriadão.
0: Valeu. Grande abraço.
1: Também.
0: Obrigado pela informação. É, muita gente acaba ligando só o sistema das sinaleiras, né? Não, tem que ligar os faróis, meu querido, tá bom? É aquela velha história, enxergar o outro no trânsito ajuda a salvar vidas, né? Então, olha aí, mais galera aí mandando foto de como é que tá a estrada aí nessa manhã. Bom dia!
2: Bom dia, Giovanni Gil.
0: Tudo
2: bom
0: certo?
2: Dia a todos os ouvintes da Rádio Encanto.
0: Conta, meu querido.
2: Giovanni, ontem eu peguei ali o mob, tava ali na entrada de Arroio do Meio. Peguei o mob pela cola e peguei meus brindes. Isso
0: aí,
2: que é importante.
0: Isso que é bom.
2: O importante é pra onde pega o bicho. É
0: isso
2: ganhar
0: aí.
2: Os brindes, né?
0: Isso aí.
2: Ah, então um bom dia pra vocês aí.
0: Tá bom.
2: Ah, e outra coisa. Eu não sabia que ia ser o seu Leonardo lá, o responsável.
0: Sim.
2: Pela entrega dos brindes.
0: É.
2: Quer dizer, então, que o Teta foi descartado, então.
0: Sim, sim.
2: É a coisa feia pro Teta.
0: É, não tem condições.
2: E um bom dia pra todos aí.
0: Tá bom, meu querido. Não é. Como é instituído, né, dentro da empresa, o departamento Veja Bem. E esse departamento Veja Bem, olha, gente, são duas carretas com brindes lá na Expo Bento. E a pessoa responsável é Leonardo Rodrigues. Não tem nada a ver com o tal do Teta, tá bom? Então, só pra deixar bem claro essa situação aí, né? Então, vamos que vamos, né? No dele que é dele. Vamos! Ai, essa galera é demais. 9:08. Sertão em Campo. Bom dia. Corta pra vida, hein, meu? Vamos!

0: Bom dia!
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0: 8:05. Sertão Encanto. 12 graus, tempo tá bom, bastante cerração, hein?

0: Sertão Encanto com a Bia Frazo, imperfeita. Uma excelente manhã pra você, obrigado pela companhia, galera que tá mandando alô, mandando recadinho. Já, já. Ah, não, é agora. Maritana mandando foto. Olha que belo dia na bela e linda capitão. Bom dia, Maritana. Tudo bem? Como é que você tá?
1: Bom dia. Estamos ligados aí nessa 1.1. Escutei que tem muita aceração por aí. Olhem, capitão. Que dia lindo, maravilhoso.
0: Rapaz.
1: Um dia abençoado. Corpus Christi hoje a todos. Tamo junto, querido.
0: Valeu, queridona.
1: Capitão.
0: Tá bom, Maritana. Deixa um abraço aí pra toda a família. Olha, The Roses tá indo pra academia, minha queridona. Ô, Rose, bom dia, bom feriado aí de quinta, dia de Corpus Christi. Obrigadão aí pela companhia. Gente, só lembrando pra galera aí que hoje vai ter uma operação do Sinal Verde que vai estar sendo realizado aqui na Alberto Pasqualini em Lajeado, aqui no trecho do São Cristóvão. Então, pessoal, quem puder evitar, né, pra de repente não ter transtorno, não ter que ficar parado no trânsito, até porque não vai ser bloqueio total, certo? Vai ser bloqueado ali aonde o pessoal vai fazer esse trabalho nos canteiros centrais, para depois eles fazer esse alargamento da senador Alberto Pasqualini, tá bom? Segundo o Alex Schmidt, ele lembra que o capeamento asfáltico do trecho, depois que eles retirarem esse canteiro, ele vai ser executado na próxima terça-feira, lá no dia 9. Certo, meu querido? Então, só esse lembrete aí que vai estar acontecendo a remoção, portanto, dos canteiros central aí na Alberto Pasqualini, que vai estar acontecendo nesta quinta-feira, feriado de Corpus Christi. 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Bom dia! 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
0: Bora! Lajeado Shopping! 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As lojas somente na parte da tarde, certo? Galera sabe que o horário é da 1 da tarde às 7 horas da noite. O mercado abriu agora, né? 8 da manhã e vai até as 8 horas da noite. O cinema aberto conforme sessões.
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0: Bora lá falar de saúde. Saúde é o que interessa, meu querido. Deixa eu contar pra você que o Pilates, ele consiste basicamente na prática de movimentos lentos e precisos que tonificam e também alongam os músculos no curto e o médio prazo. Isso tudo é feito com o uso de acessórios como molas, elásticos e bolas, ou ainda pode ser no solo. O resultado é um corpo malhado, mais flexível, com músculos fortificados e a postura adequada sem uso de pesos. Tá bom? Esse é o Pilates. 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
0: Vamos lá, temperatura aí nos vales, gente. O dia tá amanhecendo assim, esplendoroso, né? Depois que dissipar essa neblina, cerração, nevoeiro, nossa, vês vale, o dia já tá lindão, né? Temperatura agora nos vales tá, digamos assim, tá fria amanhã, né? 12 graus, bom dia.
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0: Bora. Tamo junto. Aqui na mais querida, na mais ouvida. Tamo junto aí no Sertão Encanto até as 9. Depois, Vitamina 100. Bom dia. 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É nós e os Brosgondóis.
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0: Vamos lá, em Estrela, o sol já tá começando a dissipar aí essa névoa, essa cerração, solzinho já tá começando a dar o seu arzinho da graça, mas querido, maravilhoso Astro Rei, ó, galera aproveitando esse dia lindão aí pra dar aquela, o trato na casa, né? O Maicon em Vesfália, na lida da pintura. Maicon tá em Boa Vista, olha, Boa Vista do Sul, é, daqui a pouquinho, o pessoal já deve ter cruzado ali a Boa Vista, né? Já deve estar quase chegando lá no belo e lindo, maravilhoso Bento Gonçalves, porque a Encanto é a rádio oficial da Expo Bento Fenavinho. Olha, qualidade via satélite, mas Josué da Lalasta, hein? Que é isso? Hã? Quem te viu, quem te vê, né? Empurrava carrinho de picolé ali encantado. Hã? Um abraço, Josué. Altamente tecnológico. Deixa eu mandar um abraço aí pro Amarelinho, rapaz, tá ligado? Ô Amarelinho, como é que tá a vida aí, meu querido? Fala comigo.
12: E aí, Gil, tudo certo?
0: Certo, Amarelinho.
12: O que tá fazendo aí, cara, no feriado?
0: Ah, vamos
12: tá
0: trabalhar.
12: Faturando?
0: Isso.
12: Hoje eu mando um abraço aí pra nós.
0: Tá bom.
12: E tudo de bom pra ti.
0: Tá bom, querido.
12: Tá?
0: Tudo um certo? Abraço. Como é que tá a dona Miri aí, tudo certo? Palmas já tem sol, viu, Giovanni Gil? É o Alessandro de Oliveira. Valeu, Ale. Vamos lá, seguimos aí com a galera. 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

0: com Rio Negro e Salimões, o Chapeludo. Galera mandando mais fotinhos aí, que legal, gente. Galera mandando aí como é que tá amanhecendo o dia na sua cidade, pode mandar aí. Vespasiano Correia, lindo, sol maravilhoso. Olha, céu de brigadeiro, né? Bom dia, olha Santa Cruz do Sul, chimarrãozinho, pinhãozinho, ô, coisa boa. Manda um Marcos Ibelucci, pois vão estar em Veracruz amanhã aí na Feira da Produção. Ah, é verdade. É, lembrando que o Marcos Ibelucci também vai estar na Expo Bento e a Fena Vinho. O show deles é hoje, né? Isso, e amanhã em Santa Cruz do Sul. Muita delícia aí na Santa Cruz, hein? Bom dia, galera. Manda um abraço aí, turma das obras do PS. É o Luiz Vianney Pittinger. O Vanderlei também, o Gino, bora pra cima. Oi, pessoal querendo saber dos brindes. Ah, o meu negócio é brinde. Com quem Giovanni Gil tem que falar lá em Bento? É Leonardo, isso, Leonardo Rodrigues. A produção tá me falando aqui no ponto. Isso, é, pede pelo departamento Veja Bem, tá? Aí você chega lá, tá tudo certo, chique e bacanizado, ele vai conseguir. Gente, não é o Teta, tá? Não é. Esquece o Teta, então o pessoal que for a Bento lá, pede por Leonardo Rodrigues e é hora.
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0: Mas o Klaus.
2: É bom demais.
0: Já tá acordado? É mentira. Para.
3: Gratidão. 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

0: Bom dia, bom dia, bom dia. 8:24 na manhã da quinta-feira, feriado de Corpus Christi.
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0: Eita, sertão. E essa serração que não vai embora aí no vale, hein? Eita. Vamos, Astro Rei.

0: música diva, Zé Neto e Cristiano. Sertão Encanto, queridão. Bom dia, excelente manhã pra você, galera participando. Bom dia, é Fernando Progresso. Música aí pro Isaac, Giovanni, Luiz Felipe, tá bom? Também na sintonia, o meu querido Darcy Supitz e a Sidônia aí no Planalto em Lajeado. Bom dia, gente. Bom feriado pra vocês. Ela é uma lindona, queridona. Aline, bom dia, Aline. Serafina Correia, um lindo dia. Oh, coisa linda de se viver, né? Olha, por aqui o dia deve ficar bonito, mas depois que a cerração se for, né? Agora parece que já deu uma clareada aí no amanhecer aí, saindo fora. Nossa, mãe! Mas tem uma névoa gigante aqui no vale. Mas tudo bem, o dia vai ficar bonito, vai estar lindo de se viver, bora curtir, bora aproveitar. Companhia, um abraço aí, obrigado aí pra você que tá trabalhando também, né? É, pessoal que tá no puxa aí, levando o pessoal na fábrica, na indústria, daqui a pouquinho muita gente no comércio também. Vamos pra cima. Simbora, meu povo! 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Agora 8:59.
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0: Galera, deixa eu falar pra você que o leilão do bloco 2 das rodovias estaduais foi cancelado após o governo do estado não receber propostas de empresas interessadas na concessão. O projeto previa bilhões em investimentos em estradas nos vales Taquari, Caí e região norte ao longo de 30 anos. Agora, a expectativa é sobre os próximos passos do governo, se vai haver uma possível reformulação na proposta. Mas olha, com tanto contra nessa sequência aí, não sei não, hein, gente?
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0: Bom dia, bom dia, bom dia! 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Olha a temperatura. 12 graus cravados.
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0: Já já, cê pede, a Encanto toca. 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
0: Bora! Vamos lá, seguimos com o nosso Sertão Encanto até as 9, depois vitaminando sua manhã. Manhã do feriado, tamo junto, embolados, misturados, aqui.
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0: 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Ó, o Carlinhos, um queridão. E aí, Carlinhos, vai conferir o Sem Censura ao vivo aí, dentro hoje? Galera, o Carlinhos que vai fazer aquele serviço, né? Dos batedores, né? Isso, quando o pessoal chegar com as móveis aí em Bento, Carlinhos, né? Pessoal do aplicativo aí, vai ter uns 15 carros de aplicativo fazendo, né? O caminho pro pessoal chegar lá no parque da Expo Bento. Mas, Carlinhos, velho, hein, meu queridão?
15: Ah,
0: meu
15: tiozinho,
0: bom dia.
15: Já cruzei com o pessoal da Encanto aqui pela Expo Bento, hein?
0: Aí, rapaz!
15: Já passei buzinando por eles ali na entrada.
0: Ei, Deus! Garoto! É, a galera partiu cedinho. Ô, Giovanni Gil, anuncia pra mim aí, achei uma carteira de motorista aqui, o Robertson Melo Silveira. Quem tá me mandando aqui é o doutor Portão, meu querido. Ele é do Alegrete. Tchê! Tá bom, meu querido. Portanto, qualquer coisa o pessoal pode, se conhece, né? Ou se o pessoal, de repente, tem o paradeiro aí do Robertson de Melo Silveira, pode entrar em contato aqui com a gente, tá bom? Chama a gente aqui que eu informo o contato aí pra você entrar em contato com o doutor Portão. Bom dia, feriado, pra quem tem bom trabalho, pra quem tá trabalhando, verdade, minha querida NP, é a Ana Paula. Beijo, Aninha, vamos!

0: Gatas com a Simone Mendes.
1: Que linda!
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0: e Léo Foguete. Ô, dona! Ei, rapaz, acabou-se que era doce, né? Nosso sertão, encanto, queridão. Olha ele já tá na audiência. Fala comigo!
1: Fala comigo, Giovanni Gil! Dormiu pela rádio hoje? Não, o Uri do Guincho nem dormiu ainda, meu!
0: Meu Deus!
1: A noite foi turbulenta, mas caraca, vamos, que é feriado!
0: Bora!
1: Cadê o Irajá?
0: O Irajá! Ô, Uri do Guincho, tu pede pelo Irajá, sabe o que acontece?
2: Olá, bom dia, Giovanni Gil, melhor do Brasil!
0: Olha aí!
2: Aqui é o Irajá Vieira de Teutônio, oferecendo música pro Uri do Guincho, que me pediu hoje de manhã, mas ontem de noite eu liguei pro Giovanni Gil, né, Giovanni Gil?
0: Isso, isso aí!
2: Diz aí pro Uri do Guincho, pra galera aí da Chacrinha Rui do Ouro Estrela, pessoal de Fazenda Vila Nova, pessoal da Vila Esperança, o Graxa, Luiz Papatudo, o baixinho do Uber e pra galera aí da subprefeitura de Teutônio, um grande abraço,
0: valeu,
2: bom
0: feriado
2: pra todos.
0: Aê, grande Irajá, rapaz, eu vou te dizer, é uma conexão, que eu vou te dizer, né, o Guri do Guincho, Irajá. Ai, meu Deus do céu, vamos lá aqui, só pra quem pode, né. Bora. Um abraço aí, meu querido Rubiel. 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E assim, a gente passa régua, encerra a conta. Olha ele, Andrezinho. Olha o gás. Como é que tá, Andrezinho? Tudo certo? Feriadinho hoje? Ou tamo aí no Pauleirão? Ah, rapaz, vamos que vamos, né? Olha aí, ó. Ainda tem um pouquinho de serração na lida. Bora! Então vamos lá, né? Aquela velha história, né, o Andrezinho? O Rubiel já tinha me falado, Giovanni Gil, a gente não nasceu rico e nem bonito, então...
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0: Tava quê? Viu, é louco? Vamos! Vem aí, vitamina 100. 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
1: Bora lá, olha, estão abertas inscrições para o programa Troca-Troca de Sementes Safra 26-27, voltado aos agricultores familiares. Iniciativa que oferece sementes de milho e sorgo com o subsídio integral do governo do estado, sem custo para os produtores. O encaminhamento é feito por entidades habilitadas, como o Sindicato dos Trabalhadores Rurais, cooperativas, associações locais e interessados. Tem até o dia 19 de junho para realizar sua inscrição. 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
1: Bora, temperatura aí nos vales, conferindo ainda em 12 graus.
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1: Uou! Mais que ouvintes, são os nossos queridos amigos! Vão ser recepcionados hoje em Bento Gonçalves! O quê? Uou!
11: Amigos, amigos!
1: Vamos! Bora, bora!
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1: Vamos sim. Simbora! Pra cima do dia!
12: Eita. A partir de agora, vamos vitaminar a sua manhã.
1: Aê!
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1: Bora, meu povo! A gente dá largada aqui, daqui a pouquinho a gente passa. Galera já tá lá, já tá na espreita, né? Já deixando tudo pronto, tudo ajeitado, no chique, no bacanizado. Galera já tá postando aí videozinhos, pode acompanhar aí no, nas redes sociais, né? No Encanto Tá Mais On. Aí, galera, bora! Encanto FM tá diretamente, daqui a pouquinho, via satélite da Expo Bento Fenavim. Começa hoje os trabalhos. Então a galera pode acompanhar no nosso Insta, no arroba Encanto 100.1, tá bom? Vai lá, a galera já tá postando, Oi, o pessoal da produção, oi, pois não? Como é que funciona o departamento? Veja, não, gente, chega. Tá, eu vou repetir, foram duas carretas de prêmios para os ouvintes, mas só tem que conversar com o departamento lá. É Leonardo Rodrigues o que cuida dessa parte aí, tá bom? Então, se chegar lá, pede, cadê Leonardo Rodrigues? Tá bom? Vai ter o Heron, vai ter o Carioca lá para orientar vocês, né? Não tem nada a ver com o tal do Teta, viu? Não, não, essa vez ele tá livre dessa situação. 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Vamos vitaminar. Cima do feriado.

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0: Bela com as Cowgirl na programação do Vitamina 100, meu queridão. Bom dia, bom dia, bom dia. Vamos lá, meu povo, pra cima desta quinta-feira, feriado de Corpus Christi. Daqui a pouquinho estaremos em definitivo para contar tudo o que vai acontecer na Expo Bento Fenavinho 2026 com transmissão via satélite. E olha, no dia 6 tem a Noite da Encanto com Juan Victor e Banda Feitoria, tá bom? Mas é claro que vai ter muitas outras atrações que daqui a pouquinho a galera vai começar a contar pra você, certo? Bora participar?
1: Bom dia, eu sou Ivete Parker de Santa Clara do Sul, quero participar dos ingressos de cinema.
0: Tá bom, Ivetinha, um beijo, minha querida, obrigado pela companhia. Olha aí a turma das máquinas, hein? Hã? A turma da retroescavadeira, olha que dia lindo, Giovanni Gil.
2: Olha o mar de nuvens aí, ó. Aí. Ei, paisagem.
0: É, a galera trabalhando aí, né, nesse dia que tá começando. Agora começando a dar uma clareada aqui no vale, né? O sol em Arroio do Meio ainda tem um pouquinho mais de cerração. Em Estrela o solzinho já tá dando uma brilhada. Mas vamos que vamos, né? Olha, Bento Gonçalves, segundo informações aí já registrado, o tempo tá lindão na bela, linda Bento Gonçalves, tá bom? Segura aí que é rapidinho, é papão e já voltamos. 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
0: Bora, vamos, vamos Inter, pois essa parada pra Copa tem também uma negociação aí nos bastidores, né? Pois é uma negociação antiga entre Internacional e a Prefeitura de Porto Alegre e tá quase sendo finalizada, concluída e pode garantir ao clube uma área ao lado do estádio Beira-Rio. Esse espaço seria uma compensação por perdas territoriais ligadas às obras em 2014, especialmente aí na Avenida Fernandão. Após avanço nas conversas, o acordo ainda depende de alguns trâmites administrativos e aprovação interna do clube. Informação aí, vamos, vamos Inter.
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5: Bora! Encanto FM, a rádio oficial da Expo Vento Fenavinho, começa hoje, meu povo. E a temperatura? O sol apareceu e já elevou, hein? 15 graus.
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5: Bora, turma! Simbora pra cima da quinta-feira, feriado de Corpus Christi. Muita gente trabalhando, né? Bom trabalho, meu querido. Pra quem tá em casa descansando, tamo junto. Ligados aqui. O quê? Quem? 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Obrigado aí pela companhia. 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Vem aí, Martin Garrix com Ed Sheeran. O melhor do internacional também toca.

0: tava no batidão, chuva de choro aqui na programação. Galera participando, mandando alô, mandando recadinho, tamo junto, bom dia!
1: Bom dia, Jefferson Rodi Teutônia. Quero participar do sorteio do Par Ingresso para o Cinema. Um
0: valeu.
1: Ótimo feriado para todos.
0: Obrigado, meu querido. Olha aí a galera aí trabalhando. Olha aí. Olha aí, ó, dando um trato na caranga, o pessoal da oficina. Eita, aqui, deixa eu ver quem é que mandou aqui, deixa eu ver. É o Maicon, valeu Maiquinho, tamo junto, meu querido, bom trabalho nesse feriado. Ainda o André Luiz Schneider na linha Frank, 13 graus lá em Teutônia, muito sucesso, já deve ter aumentado um pouquinho, né? Desde a hora que ele mandou, até porque o sol veio, meu querido, chegou chegando e já tá em elevação a temperatura aí nos vales. Bom dia, uma excelente manhã pra você, meu queridão. Vamos pra cima dele, né? Segura aí, segura aí. A gente volta Rapidex. 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E a hora? 9:18. Bom dia.
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0: 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E a temperatura? Tempo tá legal, tá em 16,5.
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0: Vamos embora, meu povo. Daqui a pouquinho, hein? Daqui a pouquinho a gente começa a dar início aos trabalhos da Expo Bento Fenavim 2026, diretamente daquele lugar lindo, mágico.

0: Em Bento Gonçalves, olha, eles estão lá situados na entrada do parque em suas luxuosas. Hã? Quem tu achou, Giovanni Gil? Não, ficou lindo demais, né? Só para recepcionar essa multidão que vai curtir esse super mega hiper evento, está lá nossa Super Ducato Show, hein? Nossa! E ainda a transmissão via satélite, meu querido. Daqui a pouquinho a galera começa a contar tudinho de lá, né? Tá por lá Carioca, Zé Antônio, meu querido. Tem também Heron Dalmolin, o Teta Rodrigues, o nosso mago da informática, Josué Dalalasta. Então vai ser um timaço pra contar tudo em detalhes pra você desse mega super hiper evento, tá bom? Já já Expo Bento em Fenavinho, bora, partiu, vamos lá, seguindo com a galera do Via Atacadista, ofertas válidas pra hoje, leite em pó Aurora no clube, 11,99. 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Alô, Maigel, toda a turma. 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Beijos pra minha querida Lica. Vamos dar uma viajadinha no tempo, né? É aquele passado não tão distante, mas quando tocou, rapaz, esse menino, quando chegou chegando com esse som, a galera foi à loucura, trazendo aí pra galera matar saudade.
1: Essa rolou.
0: Harry Styles.

0: vitaminas, hein, meu queridão? Como é que tá aí o seu feriado? Tudo certinho, trabalhando, tá em casa? Me conta, como é que tá a situação? O tempo aí tá bonitão, tá lindão? Eita, vamos aproveitar, né? Galera tá trabalhando, galera que tá em casa. Alexandre, como é que tu tá, Alexandre, meu querido? Ô, rapaz, grande Alexandre, já de manhã cedinho participando, é o nosso menino monociclo. Eita, Alexandre, bom dia, bom dia, bom dia, fala comigo.
1: Bom dia, bom dia, bom dia, meu querido Giovanni Gil.
0: Bora, vamos.
1: Ótima quinta-feira abençoada, iluminada pra todos nós aí.
0: Amém.
1: A gente abre lá já daquele abraço.
0: Abraço, meu querido. Olha aí a galera mandando fotinho, olha a galera chegando já lá na Expo Bento. Eita, olha lá, é o Fabiano Caie, grande Fabianinho, tudo certo, Fabianinho? Te cuida aí com esse guri aí, né? Pelo amor de Deus, ô Giovanni Gil. Gente, já já os trabalhos vão começar, hein? Hã? Diretamente da Expo Bento Penavinho, galera com a transmissão via satélite. Que isso? Te mete, meu queridão. Bora na mais querida, na mais ouvida. Encanto FM, a rádio que dá aquele parzinho de ingresso pra cinema e também esperando a sua visita lá na Expo Bento. E a hora 10:02. Bom dia.
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0: Galera, deixa eu contar pra você que a Polícia Rodoviária Federal iniciou aí a Operação Corpus Christi nas rodovias federais do Rio Grande do Sul, com ações reforçadas de fiscalização, e ela vai até domingo, viu? O objetivo é reduzir acidentes e coibir infrações como excesso de velocidade, embriaguez ao volante, ultrapassagens irregulares. Também haverá restrição de circulação para veículos de carga de grande porte em horários específicos durante o feriado.
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0: 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Participe, temperatura nos vales tá em 16 graus.
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0: É, para, mas não é agora. Não é agora, a galera tá nos ajustes, porque daqui a pouquinho, será que vai ter pit stop pelas ruas de Bento Gonçalves? Será que a galera vai dar um pulinho em Garibaldi, Caxias? Ô, louco, velho. Não, ainda mais que foi duas carretas de prêmios, né? Tá louco. Então fica ligado e se tiver adesivo já no carro, já fatura o prêmio Master.
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0: Vamos. Bora, galera, diretamente pra Serra Gaúcha, diretamente Bento e Linda Gonçalves, a Expo Bento e Fenavinho. Vem aí um timaço trabalhando aí na cobertura desse mega evento. Bora, meu querido Carioca, vai que é tua. Alô?

Que é isso, rapaz? Não deu os contatinhos, né? Mas daqui a pouquinho a galera deve estar fazendo aqueles ajustes finais, né, meu querido? E depois dá-lhe pra não tomar-lhe. Vamos lá, seguindo com Vitamina 100. 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Vamos lá. Já, diretamente de Bento.

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1: Estamos falando ao vivo da Expo Bento Penavinho 2026. É a 34ª Expo Bento e a 21ª Penavinho. Estão correndo aqui, hein? Começa hoje, vai até o dia 14 de junho de 2026. Aqui no Parque de Eventos de Bento Gonçalves, a Funda Parque é considerada a maior feira multissetorial do Brasil. O evento reúne aí mais de 500 expositores, grande variedades gastronômica, vinhos, shows nacionais. É uma coisa linda de se ver. Já vou acionar aqui o pessoal, né? Teta, que já está aqui com o nosso QG montado, Teta. Bom dia, Teta.
2: Bom dia, Carioca. Bom dia aos nossos ouvintes. Nesse momento, acontecendo daqui a pouquinho a abertura oficial, Expo Bento Penavinho. O Zé tá bem colocado aí também. Lembrando, né, gente? O pessoal já fazendo acesso. Zé, tá me escutando aí? Tudo certinho?
3: Tudo certinho por aqui. Chegou agora o vice-governador, Gabriel Souza. Tô bem do lado dele aqui, dando uma conversada aqui com outra imprensa. E também estão aqui as soberanas, elas, as rainhas desse evento.
2: Que legal demais esse clima. Também estou aqui com ele, Heron Felipe Dalmolim, me escutando.
4: Bom dia, Teta. Mais uma vez estamos aqui, sendo sempre muito bem recebidos. Já é nossa casa, vamos rever amigos, receber o Vale do Taquari, todos os ouvintes das cidades que compõem o Vale, que vem para esse momento. Costumo
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4: Muito obrigado, Carioca, por identificar
6: direto isso. Da Expo Bento e Penavinho.
4: Encanto! Muito bom, posso continuar então? Esse é o Carioca, o DJ tava na noite, tá aqui já de manhã cedo, ele é profissional, DJ Carioca, comandando tudo, Teta.
2: Herol Dalmolim, Serra Gaúcha, lembro que um bom vinho, você encontra a Penavinho. Pessoal fala Expo Bento, gente, mas tem Expo Bento e juntamente com ela acontece a Penavinho, aquele vinho bom demais, né, Herol? Fala pra
4: com
2: gente.
4: Com certeza, eu, o nosso querido Josué da Lalasta, nós já temos aqui uma verba, né, reservada pra poder degustar os vinhos maravilhosos que tem aqui em Bento Gonçalves, na Penavinho. Hoje é feriado, Teto, hoje deve lotar, é abertura. Verdade. Hoje tem show nacional, né, com
2: Marcos e Belucci
4: à noite, ou seja, começa na milhão, né, a feira.
2: E é legal demais, quem canta FM é bem no acesso, o pessoal pergunta assim, do Vale chegando, subiu as escadas, você vai ver você subindo do teu lado direito, você já vai ver o nosso stand, legal demais, Zé, e redes sociais tem um vídeo da localização, né, Zé?
3: É isso aí, Carioca, Teteron, já dá pra olhar ali, tá tudo nas redes sociais, Encanto 100.1, agora fui entrar um pouquinho ali, tá quentinho ali dentro,
2: mas é bom
3: tem
2: demais.
3: Aquecedor ali.
2: Tem aquecimento, sabia disso, Zé?
3: Bem quentinho.
4: Legal. Não, e detalhe, pra quem tá subindo a serra, saiba que tá frio, mas não é aquele frio absurdo, é um friozinho bem administrável.
2: É, vamos atualizar, no momento o Hernando Domani gosta de fazer muito essa parte.
4: 12 graus, mais ou menos.
2: A gente vai atualizando aqui em Bento Gonçalves, nesse momento tem sol, Hernando Domani, enquanto eu vou achando aqui, fala a previsão do tempo em Bento Gonçalves, Hernando Domani.
4: Sol, tempo bom, com frio administrável.
2: E aqui, é
4: domingo.
2: Nesse momento, quanto?
4: Não, esse 17 aí tá.
2: Aqui, ó,
4: tá
2: tempo real, 17 graus.
4: Tá contando a sensação térmica.
2: Ah, então tá bom.
4: É o ventinho, né, cara? O ventinho pega aqui.
2: Mandar nos anos, sou 20 boa, que já chegando também aí. Nossos colegas de rádio também.
3: Tem o pessoal das rádios aqui. E sabe o que encontrei agora? O pessoal tá passando aqui. Deixa eu conversar com alguém. Esse aqui eu conheço.
2: Quem é?
3: Papael, tudo bem? O Papael tá por aqui também, Papael.
7: Bom dia. O que que houve ali? Deu problema na entrada?
2: Fala das coisas boas só, viu?
7: Eu tava preparado pra entrar no ar às 10, aí deu problema. Tava na patente e me chamarem. Mas não se organizem, mas sacramento.
3: Viu como hoje tá fácil de achar, Papael?
7: O quê? Achar o quê?
3: A Ducato?
7: Mas sim, mas também tá na entrada, né? Bem bolado.
2: Ah, o Luizinho, nosso ouvinte, chegando também aí. Fitness, Luizinho.
7: Então hoje não vai ter a promoção, caçando o estúdio.
2: Não tem mais.
7: Caça o estúdio. Hoje
2: chegou,
7: não.
2: Achou.
3: Vou fazer caça o teto depois lá dentro. Lá.
7: Acabarem com a promoção.
2: E hoje é o meio-dia ao vivo também, viu, gente?
7: Não, e o bom que é do lado do alto da polícia. Se der problema, nós já temos aqui enquadrado.
2: Já pensou em você numa cela, Papaião, hein?
7: Não dá, sozinho, né? Individual.
2: Tchau, valeu, Carioca!
1: Valeu, gente. Olha, gente, é uma brincadeira esse Papael, hein? Quero registrar a presença aí de um grande amigo do rádio, irmão do rádio.
7: Quem?
1: Bagé, pessoal da mais nova tá aí, gente. Um grande abraço pra toda essa galera bacana.

0: Sensei, a Lola Young, aqui direto da Ducato Show. Estamos falando da Expo Bento Fenavinho 2026, nesta quinta-feira, dia 4, feriado nacional de Corpus Christi. Lembrando que você ouviu também o Juan Victor, que é uma das atrações da Noite da Encanto. É no dia 6, sabadão, hein? Juan Victor e Banda Feitoria, aqui na Expo Bento Fenavinho. Daqui a pouquinho tem mais.
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0: 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E a hora? 10h25.
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0: A massagem cardíaca é um novo procedimento adotado nos primeiros socorros para tentar salvar uma vítima de infarto. Segundo os médicos, apenas a massagem aumenta em 3 vezes a chance de sobrevivência por continuar o fluxo no sangue. A respiração boca a boca, que também era adotada anteriormente em casos de infarto, só deve ser realizada em casos de afogamento.
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0: 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Direto da Expomento Fenavinho e a temperatura pra você. Em Lajeado, 17 graus. Em Bento, 19.
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0: Há uma correção aqui, né? 19 graus em Lajeado e 17 em Bento.
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0: Daqui a pouquinho, o som que a galera gosta. 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

0: 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Lembrando que também acontece a Fena Vinho, a Festa Nacional do Vinho. Está convidando você para reviver aquele melhor do legado deixado pelos imigrantes italianos que colonizaram aqui a região de... Os italianos de suma importância para essa região toda serrana. Lembrando que a Fena Vinho também, hein? É aqui com a Expo Bento. Vai até o dia 14 de junho. Público brinda com o melhor da produção vinícola local. Saboreia as delícias da gastronomia típica. Assiste shows e ainda uma série de atrações temáticas. No decorrer, nós vamos divulgando para você. Afinal de contas, estamos falando ao vivo. Aqui, bem na entrada da Expo Bento Fena Vinho 2026. Olha só, os ingressos, valores de ingresso, hein? Hoje é R$22, tá? Hoje é R$22, dia 8 é gratuito, tá bom? Horário, olha os horários, das 10 às 22h30, do dia 7 e 14, das 10 às 21 horas, dias 8, 9, 10 e 11, das 6 da tarde às 22h30 e no dia 12 de junho, das 2 da tarde até às 10h30. Então hoje é até às 10h30, gente, vem pra cá.
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0: Coisa boa, Davi, Quaresma e Gabi. Acostumou errado, Latino e Labarca em clima de Copa. Chegou a hora, chegou a hora. Israel e Rodolfo e também no som da galera, o João Gomes. Estamos falando ao vivo aqui da Super Ducato Show. Ao vivo e via satélite, direto da esse momento. Fenavinho, a galera participando com a gente, hein? Galera mandando seu recado. Espera aqui, vamos ver. Galera que tá mandando áudio aqui no nosso WhatsApp.
1: Olha aí, Gil, que eu encontrei um trenó tocando terror aqui no country, aqui, ó, Gil. Ah. Meu Deus do céu, olha, cara. Quase botou fogo.
0: Nosso WhatsApp.
1: Olha aí, Gil, que eu encontrei um trenó tocando terror aqui no country, aqui, ó, Gil. Ah. Meu Deus do céu.

0: Tá certo, tá valendo.
1: Bom dia, meu amigo Giovanni Gil, Joel da Rosa Lajeado. Gostaria de participar dos ingressos pro cinema aí. Mandar um beijo pra minha esposa Mari.
0: Tá certo.
1: Fala que eu amo muito ela. Valeu.
0: Tá bom. Abraço. É os recados que tá chegando aqui, é aqueles, né, que já foram do horário do Gil. E o Gui, nos pretes, também com a gente. 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
0: A Prefeitura de Cruzeiro do Sul vai investir cerca de 2,5 milhões de reais de recursos próprios para pavimentar a principal avenida e o acesso ao distrito industrial do município. O projeto de engenharia já está concluído e a próxima etapa será o lançamento da licitação nos próximos meses. A obra busca melhorar a infraestrutura da área e facilitar o transporte para as empresas instaladas no local.
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0: 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Vamos lá, em Lajeado 20 graus. Em Bento, 18.
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bacana aqui da Expo Bento Fenavinho, hein? 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

0: Foguete, Murilo Rufi aqui no som da galera, e o Bruno Mars com a Just My. Lembrando, gente, lembrando aqui nesse momento Fernavinho, vamos aqui à programação de hoje. Palco cultural aí, a partir das 11, tem um coral da Faria, de Faria Lemos. Palco central, Louca Vontade. Às duas da tarde, no palco cultural tem a banda da Brigada Militar. Nas duas, na Praça Gastronômica, tem o Jim and Atomic Bombs. Palco central, os Galdérios, às 3:30 da tarde. Na Praça Gastronômica de Trinity Country Band. Palco cultural, às 5 da tarde, tem o Coral Vale dos Vinhedos. Daqui a pouquinho eu dou mais uma passada no decorrer ali na programação à noite, aqui na Expo Bento Fernavinho.
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0: evento Venavinho. E a hora? 11:04.
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0: 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Saca de soja em média cotada em R$113. Saca de milho em média cotada em R$58. O quilo do suíno está cotado em R$5,57. 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
2: Simbora, meu povo. Tá começando o desfile das gostosas da nossa programação. 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Estamos falando a Fenavinho, daqui a pouquinho o pessoal está circulando aí e vai dar as informações nesse dia maravilhoso que faz aqui na Serra Gaúcha, hein? Tá geladinho, mas não é aquele frio insuportável, como diz aí o Heron, né? Ele bem que relatou aqui. E tá bonito mesmo, sol brilhando, pessoal chegando, é a esse momento o Fenavinho. Vamos lá, vamos começar as mais pedidas. Vem aí o Zé Neto e Cristiano.
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0: Sugestão, também Lady Gaga, Lagoon. Quem mais tocou aqui? O Zé Neto e Cristiano. É as mais pedidas da sua Encanto. Acionando Teta, Teta Rodrigues. Informações, né, Teta?
1: E aí, Gaga, tudo certinho aí? Tudo ok?
0: Tudo.
1: Tudo ok, gente. O pessoal chegando, tá um dia lindo em Bento Gonçalves. No momento, 17 graus aqui em Bento Gonçalves. Lembrando, gente, nosso stand é bem na chegada, nas escadas aqui. Você já vai ver a nossa linda do Gato Show Qualidade Starlink, com ele, Josué da Lalasta, nosso mago. 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Alô, Edgar, alô, Thales e todo o time. E é Encanto ao vivo aqui da Expo Bento, hein, Caroca? Que clima legal!
0: Tá certo. E olha, daqui a pouquinho o Zé também tá, ele tá registrando tudo, né? Pra ir no nosso, nas nossas redes sociais, né?
1: Redes sociais, tudo certinho lá também. Que legal demais, né? A gente tá aqui e a gente é muito bem recebido na Serra Gaúcha, muitos ouvintes nossos também. Você que tá da Serra aí, venha pra cá que estamos ao vivo aqui, ó.
2: Do Gato Show, direto da Expo Bento Fenabinho.
0: Muito bem, ao vivo da Ducato Show, é isso aí, Teta, o Teta falou tudo, é bom lembrar que você pode chegar, porque olha, tá lindão o dia hoje, você vai chegar aqui, conferir, tem muitas atrações, tem shows, gastronomia e muito mais pra você, tá certo? 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Vamos lá?
3: 11:23 a.m.
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1: 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Em Bento, 18 graus.
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1: 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Hoje tem Marcos e Belucci, é isso? Teta, deixa eu abrir o microfone do Teta aqui. Fala, Teta, e o Cris, nosso grande amigo, tá aqui com a gente, né? Ei, nos visitando.
5: Gente, poxa, que bom. Histórias, hein?
1: E tem muita história pra contar, né, Cris?
5: Poxa. História, churrasco, amizade.
1: Isso, e tem coisas proibidas que não dá pra falar
5: não,
1: também.
5: Não, nesse horário não permite.
6: É, não pode, depois da meia-noite pode.
1: Mas me diz aí, a tua produtora tá trazendo o Marcos
5: e Belucci? Poxa! Dá um beijo pra toda a audiência da Encanto FM, essa potência.
1: Não tem como trazer eles aí pra gente tirar uma foto?
5: Cara, eu acho que eles podiam ficar depois do show pra tocar umas que nós cantarmos.
1: Opa, por que não?
6: São gente boa demais.
1: Mas já desde já estendo convite. Se eles quiserem dar um pulinho aqui, que nós estamos ao vivo, direto aqui, ô Cris.
5: Pô, tá louco? Esse canhão, né? Agradecer o carinho de vocês, irmão. Muito bom ver vocês. Convidar toda a galera da região do Vale pra vir aí prestigiar esse momento. Tá um sucesso. A expectativa hoje é mais de 40 mil pessoas.
1: Ah, sim,
6: que
1: sim.
6: Legal, hein?
5: Show do Marcos Belucci. Expectativa é mais de 6 mil pessoas. Estamos esperando todo mundo.
1: Opa, adquirir ingresso. Que maravilha. E é um showzaço, né?
5: Ah, os homens são fenômenos, né, irmão?
6: Demais.
5: É. Os homens são fenômenos.
6: E o pessoal que tá nos escutando nesse momento aqui, sou fã do Marcos e Belucci. Eu quero estar no show. Como é que faz? Eu sei que tem aqui, vem no acesso, tem a venda, mas também tem isso pela rede social também, o pessoal pode fazer.
5: É só entrar no site nextingresso.com.br e lá adquirir o ingresso Marcos e Belucci e vir acompanhar esse showzão aí nesse poder.
6: Digita no Google assim, Marcos e Belucci, Bento Gonçalves, já vai puxar o link. Já vai lá. Pode parcelar como você quiser.
5: Ah, não, pode parcelar em 10 vezes. Se for amigo do Teta e do Caioca, então piada.
6: Aí vai pagar o dobro.
1: Tá certo, Cris. Bom te ver.
6: Obrigado, irmão. Tá em casa aí, tá bom?
5: Irmãos, muito bom ver vocês. Obrigado pelo carinho de sempre. E vamos lá depois, quero vocês lá no show.
1: Com certeza.
5: Se precisar memorando pra Zenga Véia liberar, eu mando.
6: Tá escutando aí, deu, né?
1: Autorização, né? Grande, querido.
5: Beijo, irmão. Valeu.
1: Valeu, valeu. Hoje tem Marcos e Belucci aqui nesse momento. Fenavinho, não dá pra perder.
2: Em

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1: Vocês precisam admitir alguma coisa.

0: dançando aqui no nosso QG montado na Expo Bento. Renavinho, uma das preferidas do Teto. Ele se extravasa. É demais. Fica uma coisa minha. Sei lá. Sei o que dizer. Todo mundo olhando, o pessoal entrando aqui na Expo Bento, Renavinho. E o Teta possuído dançando Tom, Tom, Tom. O Heron está incrédulo até agora. Thalita Mel e Xande Avião, Isa, Matheus e Cauã e também o Péricles com Ana Castela, tudo isso nas mais pedidas. Daqui a pouquinho volta, hein?
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1: A tradicional produção de pão artesanal está confirmada na Suinofest 2026 e já mobiliza os clubes de mães de Encantado. 6 grupos serão responsáveis pelas fornadas durante os 3 finais de semana do evento. O produto é uma das atrações mais procuradas pelos visitantes e teve mais de 2.000 unidades vendidas na edição passada. 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
5: 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E as mais pedidas por aqui. 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Alô, Dani, Sérgio. É as mais pedidas aqui, direto da Expo Bento. Fenavinho, muita gente chegando, hein? Muita gente chegando. Lembrando dos nossos parceiros aqui que estão contribuindo muito, muito para nossa estada aqui, né? Hoje ficaremos aqui até domingo. 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

0: com Zeca Pagodinho, Kalema e Lauana Prado e Luan Santana, encerrando aqui as mais pedidas. Tem uns recados da galera aqui que mandaram bem cedo também, né? Essa correria aqui da Expo Bento Bernardinho, que se passou. Vamos lá, vamos escutar aqui.
1: Bom dia, Giovanni. Aqui é a Rosimere Soforoso de Lajeado. Gostaria de participar da promoção dos ingressos. Um abraço, bom feriado a todos.
0: Pessoal participando. Olha o Platinei aqui, rapaz. Bom dia, carioca. Estão na escuta, Platinei. Ô, Platinei, nosso ouvinte das antigas. Tem mais recado aqui que a galera mandou.
2: Bom dia, Encanto FM. Um diazão lindo para nós nesse feriado. Eu e o Diego estamos escutando a rádio, nós somos de Lajeado e queremos participar do sorteio dos ingressos do cinema. Estamos na torcida.
0: Valeu, tá concorrendo. Olha o Renner, tá dando bom dia também pra gente. Olha o Miguel também. Fala, Miguel.
3: Bom dia, seu carioca. Sempre na lida dessa maravilhosa rádio, né? E hoje, feriado, mas alguém precisa trabalhar, né?
0: Ah, verdade.
3: Um grande abraço, um ótimo programa.
0: Tá certo, mais um.
4: Mesmo esse espelho está cotando em Bento Gonçalves, nós continuamos acompanhando aí. Boa feira pra vocês aí, meu, seus pelasacos, peixinho na brasa.
0: Ah, Alexandre, meu, também tá com a gente aqui. Vou botar teu áudio de novo no Sem Censura, tá bom? Olha o Carlos Arte aí. Vai lá, manda aí.
5: Bom dia, Giovanni Gil. Tudo bem?
0: Giovanni Gil.
5: Gil, aqui é Carlos Arte, Jota Salles. Quero participar dos ingressos de cinema. Toca música perigosa e linda. Por favor.
0: Tá bom.
5: Bom feriado.
0: Valeu, valeu, valeu. Quem mais aqui? Olha o Zeque. Fala aí, Zeque.
6: Bom dia, Encanto. Toca aquele balanço dos dedos do sol. Tô que tô legal. Eu tô à toa. Forte abraço, morte feriado a todos. Deus abençoe.
0: Zeque do Sul com a gente. Fechou, gente. Fechou.
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2: Encanto vale a 100 e a hora, 6:30.
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2: Muito bem. É as manchetes dos principais portais de internet. Notícias do meio-dia. Vamos lá com a manchete do UOL. Justiça condena Jairinho a 43 anos de prisão no caso Henry Borel. Munique recebe perdão. Terra, dia de Corpus Christi, quem trabalha tem direito à folga? Entenda. Ig, fim do, da 6 por 1, porque fala o de a... Porque a fala de Alcolumbre acendeu alerta em senadores. Clique RBS. Integrante da facção criminosa desaparece da penitenciária modulada de Charqueadas. G1. Entenda a origem dos tapetes que enfeitam ruas no dia de Corpus Christi. E R7, tarifa dos Estados Unidos, não é um beco sem saída. E abre janela de negociação, dizem analistas. São as notícias do meio-dia.
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2: 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E agora vamos à temperatura aqui. Direitinho para não dar errado aqui, deixa eu atualizar temperatura tanto em Lajeado como em Bento. Deixa eu atualizar aqui, agora sim, vamos ver, tá certinho agora. Em Lajeado 23 graus, em Bento 21 graus.
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0: É nóis, mano!
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0: Censura. Se tiver aí crianças, pequenas, idosos e até os nossos animaizinhos de extinção. Então cuidado, né?
1: Estimação, né, meu?
0: Exatamente.
1: Extinção é os dinossauros.
0: Era o que eu queria falar.
2: A gente que não ouviu bem, né, Gil?
0: Não, porque depende dos focos, eles vão estar... Estamos chegando, falando ao vivo da Expo Bento Fenavinho 2026. Quantas edições a Encanto já esteve presente neste grande evento, em Teta Rodrigues? Peraí, o que eu vou ver?
3: 34.
4: Agora... E aí, chegando, galera, já nesse clima, eu acho que a gente já está aqui pela sexta vez, hein? Seis anos já. Eu acho que seis ou mais.
3: Tu é o campeão, tu teve em todas, né?
4: Todas. Verdade. Acho que seis ou mais, hein? Errando o Maninho, que clima legal demais, hein?
3: Sensacional, o clima ajudou, o sol tá brilhando, friozinho gostoso, não tem chuva no horizonte, feriado, meu Deus do céu. Marcos e Belucci hoje de noite, tá tudo pronto.
4: Ó, né, vai ter presente o Marcos e Belucci, gente, fica escutando aí, daqui a pouco a gente vai contar como é que funciona. O pessoal já está aqui chegando também e a gente está no clima. Ei, Expo Bento Fenavinho. A gente juntou o pessoal da Expo Bento e juntou o pessoal também aqui que tem aquele bom vinho. Pessoal que tá aí, nosso amigo Marquinhos também, Giordano em Gastronomia, Felipe tá com a gente também. Eita, e aí é bom demais, cara. Estamos em casa já aqui, viu?
0: É, sempre estivemos super bem recebidos mais uma vez em mais uma edição aqui da Expo Bento Fenavinho. Mas antes, ô Teta, antes de começar tudo, vamos aos patrocínios, né?
4: Lógico.
0: Quer que eu fale tudo ou fala por aí?
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0: Feito! Sem censura! Muito bem, vamos lá, hoje, feriado de Corpus Christi, hoje é o dia do agrimensor.
4: Olha aí!
0: E hoje é o dia do gestor comercial. Ô, Heron Felipe Dalmolin.
3: Sou eu.
0: Sabe que você é considerado o mais sábio aqui do programa.
3: É, tu sabe aquele ditado, em terra de cego, né?
4: Eu uso esse ditado do Heron, sabe o que é, gente? É quando você quer se sentir bonito, é só andar com gente feia na rua.
0: Isso aí. Quem tu quis insinuar do lado do Heron? Quem tu quis insinuar com isso?
3: Essa tática, quando eu era solteiro, eu fazia. Sempre pegava uns carinha mesmo, entendeu? Junto, assim.
4: Isso aí, né? Beleza.
3: Tá louco?
0: Mas assim, a pergunta que não quer calar. Ah, explique para os nossos ouvintes o que, que é um agrimensor, Heron Felipe.
3: O cara que mede as terras.
4: Isso.
3: Né? Medição de terras. Agora, realmente, eu não vou entrar na IA aqui para te dar os detalhes. Mas é isso. Aliás, sempre.
0: Porque senão
3: lembra...
0: tem aquela piada lá do agrimensor.
3: O livro que eu recomendo, Terras do Sem Fim, vale a pena, de Jorge Amado, um dos maiores, se não o maior, um dos maiores, rivalizava com Érico Veríssimo, dos maiores escritores brasileiros. O livro Terras do Sem Fim, ele contrata os dois coronéis brigando pela terra, eles contrataram um agrimensor.
0: Isso,
3: aí os jagunços chegaram pro coronel e disseram: o coronel, ferrou, o seu adversário político lá contratou um agrimensor. E ele registrou no cartório a terra onde o senhor estava brigando aí, agora é dele. Uhum. Aí agora estamos ferrados? Não, deixa pra mim. No outro dia o que aconteceu?
4: O quê?
3: Tocaram fogo no cartório.
4: Meu Deus do céu.
3: Pronto, tudo resolvido.
0: Por que tu contou todo o livro, cara, se tu indicou?
3: É muito bom. Terras do Sem Fim.
4: Mais um livro de Heron Felipe Dalmolin.
3: Muito obrigado.
0: Hoje é o dia do gestor comercial. A todos os gestores comerciais, o nosso parabéns, hein?
4: Isso aí.
0: Vamos aos... Agora os aniversariantes com a Charlotte.
5: Eu estou demais hoje. Estou aqui com convidados maravilhosos, bem vestidos, cheirosos, limpinhos.
4: O que você tá achando deles, Charlotte?
5: Eu achei que eles, os dois, tomaram banho de manhã e estão... bem vestidos. E eu estou deslumbrante na Fena Vinho e aqui na Expo Bento, né? Essas feiras juntas que se unem sempre para esta festa maravilhosa que une não só toda a Serra Gaúcha, mas o Vale do Taquari já sabe que essa época é para subir a serra e vir aqui desfrutar da gastronomia, dos vinhos maravilhosos, dos shows, a maior feira para comprar, gente. Meu Deus do céu, eu vou à loucura. O que tem é multissetorial, né? O que tem de coisa para você comprar. Traga a carteira, tá?
4: Charlotte, se você vê alguma coisa que falta na tua cama, o que falta que você vai comprar aqui?
5: Lençóis, eu quero. Lençóis 2000 fios egípcios.
4: Oh, isso, você vai encontrar também aqui, viu? Só isso falta na tua cama?
5: Por enquanto. Homens é fila, né? Ah, entre
4: tá
5: na
4: bom,
5: fila.
4: Tá bom, tá bom.
5: Deixa eu saudar aqui os famosos de aniversário. Os convidados já vão falar. Calma, eles estão nervosos, eles querem falar. Angelina Jolie, tá fazendo 51 anos.
4: Tá.
5: Minha amiga linda. Ângelo Antônio. Antônio, lembra dele? Fazia novela.
6: Ah, o Ângelo Antônio.
5: Isso. Ele era casado com aquela Letícia Sabatella.
6: Cara, eu me lembro.
5: 62 anos hoje.
4: 62.
5: A Fernanda Paes Leme, fazendo 43 anos, atriz. Ela é filha do Álvaro José, pouca gente sabe.
4: Não sabia.
5: Aquele narrador.
6: Pensei que era daquele comentarista de Fórmula 1, o Reginaldo Lemes.
5: Não, querido, você não.
4: Não,
5: é filha do Álvaro José, que narrava lutas de boxe, sempre era assim. O argentino é manhoso, ele dizia. Lavínia Vlasak, 50 anos também.
6: Lavínia.
5: Outra atriz de novela, saudosa, porque eu não assisto mais. Carla Fachin, jornalista. Minha amiga, 50 anos, linda.
4: Que legal.
5: E ele, Alex Buzoli.
6: O Alex Buzoli tá de aniversário, cara.
5: Ele que é promotor de eventos, nosso parceiro.
4: Isso aqui, aí, Charlotte.
5: Tá fazendo hoje 69
6: anos. Ele é novo, cara. É ele isso. Tem uma cara judiadinha assim, mas ele é novo.
4: É 39 anos.
5: Meu Deus, como tá acabado.
6: Não, cara. Deus não colaborou muito com ele,
4: ele
6: né?
4: Ele trabalhou bastante.
6: Ele não é privilegiado da beleza, mas ele tem um coração enorme.
4: Ele é gente boa demais.
5: Ele anda muito em estrada de chão lá pra Dr. Ricardo, por isso então.
4: Eu liguei, eu dei assim, ô Buzoli, parabéns. Vai ter um churrasco. Ele não, eu tô fazendo panqueca.
6: Cara, eu não quero dizer nada. Será que a gente homenageou ou acabamos de vez com a vida do Buzoli?
5: Não sei.
4: Vamos nessa.
5: Pronto, vamos apresentar os convidados, Carioca?
6: Não, tem os aniversariantes aqui.
5: Ah,
6: do,
5: tá.
6: Né?
5: Então quem mais está de aniversário?
6: Aqui a Renata Ferreira está de aniversário.
4: Okay.
6: O Diego Segolini, nosso ouvinte, está de aniversário também. Matheus Diel está de aniversário. O Felipe Klunk. Quem mais aqui? A Daniela Beatriz da Silva. Sabe que está de aniversário também? O cara é nosso colega de rádio, Bolívar Neto. Tá de aniversário hoje! É isso aí, são os nossos aniversariantes aqui da região e conhecidos também. Tem pensamento ou vamos direto à entrevista?
4: Tem eu tenho aqui, viu?
5: Claro, todos nós temos.
4: Heron Felipe Dalmonin.
5: Vai.
4: Ah, nem pra passar um OVNI aqui na minha cidade pra eu ganhar 1 milhão de seguidores em um dia. Zé Antônio.
5: Meu Deus. Eu sou um cara místico. O meu signo é Cabernet com ascendente em Merlot. Josué da Lalasta.
4: É isso aí.
6: E é o seguinte, o ruim de ser pobre é que é todo dia, gente. Vamos lá. Zé, vamos pra entrevista, Zé.
5: Muito boa tarde, Bento Gonçalves e região. Um prazer para nós estar aqui na Expo Bento Fenavinho, no primeiro dia, abrindo os trabalhos e recebendo convidados. Hoje é só entrevista. Estamos recebendo Felipe Almeida, o coordenador, diretor, presidente, dono dos eventos da Expo Bento. E ele, Marcos, da Giordani Gastronomia. Vão nos contar tudo e mais um pouco sobre como proceder para você que vem à feira. Por favor, boa tarde a vocês.
4: Ô, gente, o Felipe, a gente se contrai um pouquinho aqui, porque ele chega, quando o Zé chega, ele chega naquele momento sério, né, com teus convidados, mas quer se contrair um pouquinho aqui, seja bem-vindo mais uma vez.
5: Mantenha a formalidade, por favor.
4: Tá bom, então, seja bem-vindo e Felipe, e convide todo mundo que venha até Bento Gonçalves, essa terra linda demais, né?
7: Boa tarde, ouvintes. Ei. Boa tarde, pessoal da rádio. Um prazer estar aqui novamente com vocês.
6: De novo!
7: Expo Bento Fenavinho começando, vai de 4 a 14 de junho, ou seja, tem todo este feriado e todo o próximo final de semana pro pessoal que quiser subir o morro e vir nos visitar, que vai ser um prazer. A gente espera vocês de braços abertos. E hoje dá tempo de vir, tem show do Marcos e Belucci. O show tá marcado pra 11 horas da noite, ou seja, dá tempo de subir com calma, jantar lá na Giordani.
4: Isso aí.
7: Bem tranquilo, empanturrar, encher, forrar o estômago.
4: E depois?
7: E depois, Marcos e Belucci. Importante, temos ingresso a R$40 mais quilo de alimento não perecível. Tem mesa bistrô também, me contaram.
4: Vai, Felipe.
7: Fofoca.
4: Vai.
7: Charlotte reservou.
4: Meu Deus.
7: Duas mesas. Cada uma tem espaço para 6 pessoas.
4: Tá.
7: Tem o nome dela e o nome de outros 11 homens.
4: 11 homens.
7: Não conheço nenhum.
3: Danadinho, não era pra contar.
4: Ô Felipe, pede pra ela se ela já foi casada alguma vez na vida dela. Pergunta, você vai ter uma resposta.
3: Mas não sou eu a entrevistada?
4: Tá, não, desculpa, mas só pra gente descontar aí aqui.
7: Mas eu fiquei curioso. Pode. Casada já?
3: 3 vezes meus maridos faleceram misteriosamente, me deixaram herança gorda, graças a Deus.
6: Ela é conhecida como viúva negra. Viúva negra.
3: Sofri demais, mas hoje estou feliz.
4: Aí que bom. Felipe, e mais um recado, pessoal que tá nos escutando também, o pessoal quer saber valor, como é que começa, até que horas vai, como é que funciona, os dias da semana, passa tudo pra gente, vai lá.
7: Perfeito. Durante os dias longos que a gente chama, ou seja, todo esse feriadão, hoje, amanhã, sábado, domingo, na próxima sexta, próximo sábado, próximo domingo, nós começamos a feira às 10 horas da manhã.
4: Okay.
7: E vamos até às 11 horas. Claro, a entrada é só até às 9h30, porque 9h30 começa o último show.
4: Entendi.
7: E aí depois o pessoal fica lá tomando vinho, dançando, jantando, né, na nossa farta gastronomia. Nos dias curtos, começa no final da tarde e vai até às 10 horas da noite também, com muita gastronomia, muito vinho, muitos shows, né? A gente tem mais de 90 atrações, né? Desde teatro, música, campeonato, desfile, campeonato de e-games, transmissão dos jogos da Copa do Mundo.
4: Meu Deus, então, que top!
3: Ah, tem a Copa no meio aí.
7: Que loucura. A gente pega o iniciozinho da Copa, vamos conseguir ver Brasil e Marrocos no dia 13, vai ser transmitido num dos nossos telões com transmissão.
6: Olha aí.
7: Pessoal que entende de futebol, né? Ou que acha que entende, às vezes.
6: Sabe que tem um integrante aqui do programa que não entende nada de futebol, que é a Charlotte.
4: É verdade.
6: A Copa do Mundo, né?
3: É. E tá chato, né, Felipe? A França provavelmente vai ganhar novamente.
4: Mas como é que fala isso, Charlotte?
3: É porque já
6: ela não entende nada.
3: Duas finais, estaria indo pra terceira final, se ela foi, perdeu para a Argentina.
4: Verdade.
3: Aquele jogo maravilhoso. Mas o Mbappé é um grande jogador, é um destaque, a França toda. E tem Espanha, Portugal, finalmente está com o time à altura de Cristiano Ronaldo. Mas eu não entendo, eu só tô
4: dizendo. Imagina se você entendesse.
3: Favoritos.
4: E tem um dia da semana que o Papael vai gostar. Papael, tem um dia da semana que o pessoal não paga nada aqui na Expo Bento.
6: Qual é o dia?
4: Qual é que é?
7: Segunda-feira, nosso dia 8. Temos, inclusive, escolha da corte nesse dia.
4: Olha aí.
7: Um outro dia, teve que a gente precisa falar, que o pessoal vai gostar bastante.
4: Vai, fica à vontade.
7: E contaram que tem uma tal de rádio aí, parceira, trazendo um cara aí, um tal de Juan Victor.
6: O cara que canta o pau mandado, quer dizer, pera aí.
4: Deixa eu ligar pra minha mulher se eu posso ir.
6: É uma teta.
4: É o próprio. Show de bola. Gente, a gente quer agradecer aí a presença de vocês.
6: Tem mais perguntas.
4: Eu quero conversar também, falar um pouquinho com o Marquinhos, pessoal da Giordani que tá com a gente. Marquinhos, você já tá há muitos anos aqui na Expo Bento também, e lembrando, aquela gastronomia aqui da Serra Gaúcha. Quando fala em Serra Gaúcha, o pessoal lembra daquela boa massa, aquele bom vinho,
3: sopa
4: de capelete. Conta um pouquinho pra gente. Bom dia, meu irmão Marquinhos.
8: Bom dia, ouvintes da Encanto. Um prazer enorme estar aqui mais uma vez. Estamos participando desse momento de Fenavinho desde 2019.
4: Bacana,
8: nossa primeira edição, então a gente está acompanhando esse trabalho há bastante tempo. Sempre um prazer estar aqui trazendo muita gastronomia. E esse ano a gente tem um espaço exclusivo, que a gente está com a nossa vinícola Casa Autora. Então,
4: é
8: especial.
4: Ó, Josso.
8: E eu quero lembrar de uma coisa muito importante que ouvinte da Encanto tem aquele descontinho.
4: Marquinho.
8: É, então é só falar que é ouvinte da Encanto FM, tanto aqui nesse momento, quanto lá no Vale dos Vinhedos, tem aquele desconto especial.
4: Gente, atenção, você que está nos escutando, tem desconto especial Jordana em Gastronomia, Vale dos Vinhedos, e aqui na Expo Bento também, correto?
9: Mas se o cara mentir, se o cara mente, ele não é ouvinte.
4: Mas ele, mas ele escutou alguém, falou pra ele.
9: É, mas ele não é ouvinte.
4: É, mas a minha esposa escutou e disse, ó, tu vai almoçar lá, disse que escutou lá em Canta. É ouvinte.
8: E se não for ouvinte, ele vai virar um ouvinte.
4: Isso aí. Fechou, fechou todas. Marquinhos, pessoal de casa tá nos escutando, o que que a Jordana oferece pros pessoal que vem, né? Pessoal que
9: comida,
4: vem
9: na região. Oferece comida.
4: Eu sei, mas o que além do que a gente falou aqui, papaião?
8: Comida, comida e comida boa.
4: Isso.
8: Ah, a gente tem hoje um rodízio, né? Uma sequência especial aqui pra feira.
4: À vontade.
8: Então, sopa de capelete agora, com o Firuzinho chegando, né? A sopa especial. Então a gente tem um rodízio de massas, galeto, costelinha suína e um entrecô grelhado, que é um espetáculo.
3: Caramba.
8: Não vale a pena, aí tem vários tipos de massa. E ainda tem aquela sobremesa, né? É. Pra finalizar, aquele sagu com creme que não pode faltar.
4: Ei, a tradição gaúcha das carnes, é isso, né?
8: É isso aí. A tradição gaúcha das carnes e a cultura italiana das massas.
4: Ah, exato.
9: Tem como pagar só a entrada? Comer só a entrada ali?
4: Só sopa?
9: Não, não, as entradinhas ali que vem.
4: É do pote?
8: Pode, paga tudo e come só a entrada.
9: Não, não,
4: ainda não tem como. 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
4: 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E quem tá nos escutando no Vale, quer colocar o vinho de vocês, como é que segue redes sociais lá? Passa pra gente, vai Marquinhos.
8: É, o nosso vinho lá é @ Casa Ottoni, tá?
4: Só chamar.
8: Só chamar lá, que a gente tá com o nosso vinho, inclusive, vamos ter que levar lá pra...
4: Mas aí, fechou.
8: Aí, Josô. Vai ter que levar pra região dos vales esse vinho aí.
3: Boa.
8: Tá fantástico.
4: Top demais, gente. Renan, contigo, vai lá.
3: Vamos falar mais das atrações, por favor, da Expo Vale, Felipe. Da Expo Vale é bom, a Expo Vale nós também vamos estar lá.
4: Expo Bento.
7: Um abraço para os nossos amigos da Expo Vale.
4: Aí, aliás, tá vindo aí.
3: As cortes vêm todas aí, né? De todas
7: com certeza.
3: Feiras.
7: Elas sempre vêm a brilhantar o nosso...
3: Isto. Então...
7: Acho que a Charlotte vai estar junto.
4: É, vai.
9: Olha, eu sou amiga de várias rainhas, princesas, soberanas. Aliás, foi bom você ter tocado nesse assunto, porque tem uma peculiaridade aqui na Expo Bento, na Fenavinho, melhor dizendo, porque são da Fenavinho, né? A Imperatriz. Atriz e as damas. Segunda-feira vai ter eleição. Como é que funciona? Então, agora até lá, essas que trabalham as atuais e depois troca.
7: Na verdade, a nossa corte atual, ela fica até o final da feira e festa.
9: A gente só anuncia.
7: Isso, entendi. A gente faz a escolha durante a feira e festa da próxima corte que estará conosco pelas próximas duas edições de Expo Bento Fenavinho, ou seja, pela 22ª e pela 23ª. Daqui a 2 anos, ou seja, depois de 2 anos de mandato, tem eleição de novo.
9: E linda a ideia, porque aí elas mesmas eleitas já aproveitam para aprender, conhecer como é que é o trabalho, como é que é tudo.
7: E também porque a gente consegue assim prestigiar nossas candidatas, né?
9: Sim.
7: Hoje temos 11 candidatas da maior qualidade. É impressionante como as meninas têm uma qualidade de condução, de diálogo, né? De postura impressionante.
9: Elas então, são de Bento Gonçalves?
7: Sim, Bento Gonçalves.
9: De Bento Gonçalves.
7: Um dos requisitos é ser residente de Bento Gonçalves. Né? Então, não precisa ser original, porque Bento Gonçalves é uma cidade formada por pessoas de todos os cantos. Eu brinco, minha mãe é de Venâncio Aires, lá
4: pertinho
7: de vocês.
4: Que show!
7: Meu pai é de São Borja, eu sou Bento Gonçalvense, né? Então, Bento Gonçalves, ela abraça pessoas de todo o Brasil e do mundo. Então, o requisito é residir, né, há 3 anos em Bento Gonçalves, mas não há necessidade de ser Bento Gonçalvense.
9: E como é que vai ser a escolha? Onde é que acontece? Qual é o palco? É, pode assistir?
7: Sim, a escolha acontece segunda-feira, como a gente comentou, é o dia de entrada franca. Então, venha ao parque, nesse dia você não paga nada para entrar, só paga estacionamento.
9: Né? Certo.
7: Até porque nós temos seguro para segurar o seu carro, temos seguranças para cuidar do seu carro. Então, né, isso é importante a gente manter. Né? Então, na segunda-feira você vem à feira, não paga nada para entrar, tem escolha da corte. A escolha acontece durante toda a noite, ela começa no início da noite, ali 6, 7 horas da noite, e vai até... Esse é um dia que a gente acaba até estendendo um pouquinho mais. É um momento muito bonito, as meninas... passaram ensaiando os últimos dias uma coreografia muito legal pra poder se apresentar graciosamente.
9: Ah, elas dançam?
4: Dançam, Papael.
7: É. Eu brinco que elas tiveram uma professora muito boa, a Liege, que já foi nossa imperatriz no passado.
4: Liege.
7: Foi minha professora pra aprender a dançar valsa pro casamento.
4: Opa. Olha aí.
7: Brinco, depois que ela ensinou o diretor de eventos a dançar pro casamento,
4: Deus,
7: uma barbada.
4: Tá tudo ok, gente. Nós tínhamos que ensinar, sabe quem, dançar? O Papael dançar uma valsa.
7: O Papael. É. Olha que a Liege é boa, viu?
9: É, não precisa, nas casas que eu vou não se dança valsa.
4: Ei, ao respeito, tem convidados aqui, meu. Quem se dança o quê? Eu vou te perguntar.
9: Ah, é bailão, né?
4: Bailão?
9: Ali é bailão.
4: Eita, mano.
9: Arrasta pé direto.
4: Se você é bom na dança, você conquista melhor lá?
9: Não, porque tendo dinheiro não precisa mais nada.
4: Não, tá bom, já. Voltando ao assunto.
7: E aproveitando o papel, já que tu gosta de bailão,
9: sim.
7: Bailão aqui não falta.
9: Eu não gosto do bailão, eu gosto da gritaria.
4: Ei, calma, eita.
9: O gritando.
4: É que nem matar porco, né? Mas deixa assim. Felipe, conta pra gente, vai.
7: Nós temos Tia Barbaridade sexta-feira.
4: Olha aí.
7: Temos San Marino na terça.
9: Aí tá o bailão.
7: Musical JM na quinta.
4: Que top.
7: E na sexta-feira, dia dos namorados, lá no dia 12, Brilha Som. Pro pessoal que quer vir arrastar, pé, gastar só alto sapato dançando, eita. Tá aí a receita do sucesso.
4: Ei, que show, hein?
9: Escuta uma pergunta. De noite, o senhor falou ali que é 10 da noite e termina, né? Como é que faz se o cara quer dormir ali dentro?
7: Ah, infelizmente a gente não pode permitir. Tem bastante colchão à venda.
9: Mas o cara se esconde.
7: Ah, nossa equipe de segurança tá sempre atenta.
9: Ah, é? E aí como é que faz? Expulsa o cara, pontapé ou pede gentilmente?
7: Primeiro a gente tem uma conversa.
9: Se o cara tá bêbado.
7: Ah, a gente conversa. O pessoal normalmente é bem solícito.
9: Ali na Fenavinha deve ter uns montes que tem que ser carregado.
7: Ah, o pessoal pode dar uma esticada, a gente vai conversando, o pessoal vai entender. Tudo muito tranquilo.
9: Eu imagino, sério, o que acontece aí, ô carioca. Imagina? Fenavinho, vinho bom. A gringaiada, né? Aproveitando.
7: É verdade, mas sabe que a gente tem defendido cada vez mais o consumo consciente.
9: É isso aí.
7: E graças a Deus o nosso consumidor vem entendendo que é bom você poder aproveitar bem um dia, mas de forma consciente, porque tem um outro dia pra aproveitar também.
9: Claro.
7: E se tu te passa no primeiro dia, no outro dia tu não aproveita, e quando vem é 2, 3 dias pra recuperar. Eu não acreditava nisso. Quando eu tinha 20 anos, virava a noite, todo dia a trabalhar. Depois que passei dos 30, parece que eu fiquei doente 3 dias de cama.
9: O Joso pode dar aulas. O Joso tem uma palestra chamada Como Beber Sem Perder o Controle da TV. Controle da TV.
4: Isso aí. Ô, gente, pessoal, enquanto vocês vão conversando aí, a gente vai vendo aqui o pessoal chegando também.
9: Boa, Teta.
4: Bem no acesso aqui, o pessoal chegando. Tudo bom, gente? Boa tarde, ao vivo, Rádio Encanto FM. Como é que é o nome do amigo?
10: Jonatas.
4: Da onde?
10: De Barão.
4: Quem é que tá contigo aí? Fala pra gente, vai.
10: Esposa e cunhada.
4: Show, o nome delas, vai?
10: Jéssica e Julien.
4: Um abraço pra vocês. O que que você vai vir na Expo Bento? Eu sei que tem muita coisa pra você olhar, né? Vou mais pertinho aqui, pegar o sinal do microfone.
9: Você trouxe a carteira, você usa cartão, você vai gastar, tá preparado?
4: A gente quer saber, você deixou o teu cartão contigo ou tá com a tua esposa?
10: Cara, tá com ela.
4: Com ela, então, tá bom.
9: Meu
4: e ela
9: Deus,
4: tá aqui do lado. Esposa, tá aqui. Fala pra gente, você chegou na Expo Bentes, você já sabe o que você vai comprar. O que você tá pensando em mente? Não mente pra gente, ao vivo, Rádio Encanto, o que que você pensa em comprar na Expo Bentes? Fala pra gente, vai.
11: Casaco de lã.
4: Olha aí, gente. E que você vai pagar com o cartão de quem?
11: Meu.
9: Bem feito.
4: O que você achou disso?
10: Ufa.
4: Bom passeio pra vocês, viu, gente? Fiquem com Deus. Ao vivo, bem quieto.
9: Oi. O que me chamou a atenção na última...
4: Alô?
9: Não, na última edição.
4: Sim.
9: Foi que saía muita gente com aqueles cobertores, lembra?
4: É verdade.
9: Até na finaleira eu comprei um pra mim, cara.
7: São clássicos.
9: Pois é, né, cara? E outra coisa que o Heron chamou a atenção na última edição também, que todo mundo sai com uma sacolinha, né?
7: É verdade, é uma das feiras que eu mais vejo de venda mesmo. As pessoas vêm comprar, todo mundo sai com sacola.
4: Felipe, eu vou te interromper um minuto, mas sabe por que acontecia isso? Heron Dalmolin também comprou esse casaco, você também comprou esse cobertor, né? Porque tem uma pesquisa aqui nesse momento que as pessoas que saem com essa coberta tal, são pessoas que estavam solteiras. Porque elas precisavam de alguém que aquecesse elas. Realmente, foi feita essa pesquisa.
6: Isso quer dizer que o Heron...
4: Na última edição, ele estava sem ninguém. Hoje, eu não sei se ele vai comprar isso. Comprar outras coisas.
6: Mas o que é bom, né,
4: Felipe? Viu como eu acertei, Felipe? Viu?
7: Exatamente.
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6: Ah, então olha a dica, tu quer gastar 1000? 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
7: Gasta 200 em cada loja, vai ganhar 5 cupons.
6: Olha ali.
4: Ô, gente, mais uma pergunta também. Idade de pagamento, como é que funciona, Felipe?
7: Vamos lá. 12 anos pra baixo, não paga. É aquela clássica. Filho, baixa a cabeça e passa embaixo da catraia.
6: Essa foi boa.
3: Se tiver 11 os quebrados, não paga.
7: Isso aí, 11 os quebradinhos, não paga.
4: Você me lembrou do uma. Eu também, quando andava de ônibus com a minha mãe, né? Aí cheguei, o cara do ônibus pediu: quantos anos você tem? Eu disse 11, né? E quando é que você vai fazer 12? A minha mãe disse: quando eu descer do ônibus.
3: Boa.
4: Pode continuar.
7: O problema é quando a criança passa 5 anos dizendo que tem 6 anos.
4: Isso aí. Ai, gente. Então, e antecipados? O valor do antecipado.
7: Vamos lá, não temos mais ingresso antecipado.
6: Olha aí.
7: O ingresso antecipado ia até ontem, 18 horas.
4: Tá.
7: E agora a gente tem o ingresso a R$22 no dia longo, ou seja, hoje é R$22. E nos dias curtos a R$15.
4: Entendi, gente. Você que tá nos escutando aí, então, essa informação é bem válida pra você que tá chegando aqui pela região.
3: Ó, um depoimento, Teta, tu também pode corroborar. Sim. A gente que veio de Lajeado, a estrada tá sensacional, cara.
4: Verdade.
3: E com o tempo do jeito que tá, é pá, é uma horinha tu tá aqui.
6: Eu não vi, cara.
3: Eu acabei dormindo. Não. Estrada muito boa, com vários trechos, com duas pistas pra ultrapassar, enfim, tá bem tranquilo de vir. Pode vir bem tranquilo.
6: E o dia colaborando, né?
3: Exatamente.
4: Gente, me permita, eu peguei depoimento de pessoas chegando. Nesse momento, eu quero pegar o depoimento de pessoas simpáticas saindo aqui. Tudo bom, gente? Boa tarde já. Rádio Encanto FM ao vivo pra todo o Vale e toda a região. Como é que é o seu nome?
11: Elisete.
4: Da onde?
11: É, Farroupilha.
4: Farroupilha, é o seu nome?
12: Loreno.
3: Ó, sacola, ó, sacola.
4: Me diga aí, sacola saiu, qual foi a compra, o que você achou da Expo Bento?
6: Vamos enxerido.
11: Eu comprei uma jaqueta pro meu marido e tô achando muito interessante, é muito bom.
4: Muito bom?
11: Uhum.
4: Quantas vezes você já veio aqui? Todos os anos você vem?
11: Todos os anos a gente vem.
4: Olha aí, que legal.
3: Tenta pergunta se era a jaqueta que ele queria ou ela que escolheu. Pera.
4: É, o presente foi o que você queria ou como é que foi a escolha, vai?
11: Foi o que eu queria.
4: Aí, ó, tu viu?
3: Não, mas é pra ele, não foi a jaqueta? Não era pra ele?
4: É pra ele, mas você escolheu a cor?
11: Eu escolhi a cor.
7: Esse é um homem sábio.
4: Eu tô falando, eu vou convidar ele pro show que vai ter no sábado ali, daquele artista.
3: Isso, o Victor.
4: E o que que o amigo tá achando da Expo Bento, vai?
12: Show de bola, bem legal.
4: E o vinho, já tomou?
12: Não, porque tô dirigindo e só com o braço.
4: Mas em casa vai tomar um vinho.
12: Com certeza.
4: Um abraço pra vocês, bom retorno.
3: Não adianta Deus, falar, hein? Com ele, Pedro, só com ela.
4: Abraço pra vocês, hein, pessoal, que tá roupinha chegando. Aí.
7: Sabe, Teta, que meu pai me ensinou: meu filho, na tua vida, das duas, uma. Ou tu tem razão, ou tu é feliz. E eu pretendi, tu, pai, é o quê? Eu sou muito feliz.
4: É isso aí. Gente, esse é o clima de Expo Bento Penavinho. Lembrando, gente, estamos ao vivo via satélite. Essa qualidade, pela segunda vez, com a qualidade Josué da Lalasta.
6: Qual é a diferença do satélite pro não satélite?
4: Não satélite é que você tem dificuldades pra entrar no ar. Encanto FM, você estacionou, tem um cabo de luz, a gente entra ao vivo em qualquer lugar. Até lá no cantinho do Rio Lounge, que a gente passava dificuldade, a gente entra ao vivo agora.
6: Cadê o problema na entrada? Para o café! Rafael, não precisa lembrar.
4: Que coisa, cara, de maluco, meu. Tu tá doido, hein, papai? Não faz
6: que
4: isso,
6: ele não. Fala, cara. Eu não sei porque deu um microfone pra esse louco.
4: Eu não sei também, gente. Ai, ai,
9: gente,
4: ai.
9: O convidado está esperando se vocês vão usá-lo ainda, se vão dispensá-lo. O Felipe tá aqui. Ele é um homem ocupado. Imagina dirigir tudo isso aqui, esses eventos todos.
6: Eu queria perguntar pro Felipe com relação aos shows, né? Porque são várias atrações musicais, né? Tem o show nacional, mas também tem palcos espalhados. Como é que é?
7: Perfeito. Nós temos 3 palcos espalhados dentro da estrutura da Feira e Festa. Onde você comprou o seu ingresso para entrar na feira, você já tem acesso a esses palcos. Nós temos o palco multicultural, que fica ali no meio do setor da moda, onde nós teremos mais de 15 corais se apresentando. Teremos ali desfile pet, desfile cosplay, teremos campeonato de FIFA, teremos transmissão com narração do Brasil e Marrocos.
6: Narração?
7: Olha aí! Um abraço para os nossos amigos da FML, que são os queridos aqui, nossos parceiros. Também teremos o palco gastronomia lá na nossa gastronomia, onde a gente tem ali desde a gurizada do butiá, samba raízes. Então, assim, a gente vai desde o samba, do gaudério, do pop, do
9: esse
7: rock,
9: é a esquerda de quem entra,
7: a
9: isso?
7: Esquerda de quem entra lá na gastronomia, certo. Lá onde o pessoal come um belo de um x, um pastel, um churros, tem cada coisa. O cara tem que cuidar pra não ganhar uns 10 quilos passando lá.
6: É verdade.
7: Por exemplo, passei hoje agora perto do meio-dia, só de sentir o cheiro, ganhei 2 quilos.
4: Eu tô assim também.
9: E o 360.
7: E o nosso palco principal, o palco 360, onde hoje, por exemplo, nós teremos Louca Vontade, teremos Farina Brothers, teremos o Star Beatles, né? Uma banda de Beatles da Argentina, reconhecidos como melhor banda cover da América Latina.
6: Eu já fiz uma festa encantado lá no comercial com esses caras aí. Esses caras são feras.
7: Na sequência, teremos, né, Tchê Barbaridade na sexta-feira, teremos Juan Victor,
6: né?
7: Inclusive aqui, agradecendo o Rádio Encanto FM, nossa parceira, trazendo
6: Juan Victor com a banda Feitoria, Felipe.
7: E a banda Feitoria, nossos amigos, veja, como a gente mistura os gostos
6: pra atender todos os públicos, eclético,
7: né? Verdade. Então, nosso agradecimento aqui, a parceria que é muito legal, né? Uma parceria que vem crescendo a cada ano e agora ganha um novo capítulo. Muito obrigado.
9: Dá pra fumar?
6: Para com isso, tá meu! O Felipe falando sério, tu vem com umas perguntas indesejadas.
9: Mas tem gente que fuma.
6: Vai pra rua fumar.
9: Vai tocar aquela fuma.
4: Eita, toca no telefone dele aí.
6: Pelo amor de Deus, cara.
4: Você tá maluco,
6: gente? Quem que traz o cara pra serra, meu?
4: Mas tem cabimento falar essas coisas aí.
6: Tem área de não fumante.
4: O pessoal vai pensar disso aí, depois fica um vendetê aí, depois, essas coisas malucas aí. Ó, respeito, papaiel.
6: Eu preciso saber, né?
4: Tá bom, gente. Tá, vamos continuando, Felipe, vai lá.
7: Dando sequência, nós temos no domingo, vamos ter Projeto Tauriano, Tamoeiro, Luciano Bruno, atração internacional, né?
6: Olha aí!
7: Pra quem gosta. Na segunda-feira, entrada franca com Escolha da Corte e nosso tenor da região, Dirceu Pastore.
9: É fantástico, Dirceu.
7: É fantástico.
9: É muito bom mesmo.
7: Na terça-feira, nós temos desfile pet, inclusive esse, pra quem quer vir com o seu pet, seu bichinho, eu tenho o Schnapps lá em casa.
6: Olha aí!
7: O Schnapps, o cachaça, pra quem não sabe. Um pitbull misturado com alguma coisa que a gente não sabe, mas ele pesa 20 quilos, mas tem certeza que tem o tamanho de um chihuahua. Querido, temos também nesse dia, temos banda San Marino, temos também Noite Gospel pela primeira vez na quarta-feira, um dos maiores nomes da Noite Gospel, Nani Azevedo, no dia 10. Então, atendendo a um público que vinha há tempos pedindo um carinho, então estamos atendendo também. Temos também no dia 11, na quinta-feira, os Gaudérios e Musical JM, então um dia bem dançante. Na sexta-feira, começamos à tarde, né, no dia 12, Dia dos Namorados.
4: Tá.
7: Assim como o amigo que deixou o cartão com a esposa,
4: sim,
7: eu dou a dica. E o que eu faço? Eu chego aqui no dia 12 com a minha excelentíssima.
4: Tá bom.
7: Eu tenho que ir lá pra Fenavinho, pra ver os shows, né, arrumar tudo. Eu largo meu cartão de crédito com ela e digo, amor, eu te amo, compro o que tu quiser.
4: Meu Deus!
7: No que ela sai, eu vou lá e baixo o limite pra 200 pila. Se ela achar até 200 pila, é dela.
4: Ô, gente, eu vou falar um negócio. Você que tem namorada aí, todo mundo que vai comprar aquele presente, né? Ei, atenção, gente. Cuidado com o parcelamento, que já aconteceu com amigos meus, Heron Dalmolin, cuidado, né? Vamos bater na madeira aqui.
3: O quê?
4: Se você parcela, muita gente parcela em 12 vezes.
3: Tá.
4: E aí, tem gente que o relacionamento não dura as 12 vezes.
3: Ah.
4: Os meus, Heron Dalmolin, cuidado, né? Vamos bater na madeira aqui.
3: O quê?
4: Se você parcela, muita gente parcela em 12 vezes.
3: Tá.
4: E aí, tem gente que o

0: 60 parcelas de financiamento.
1: Meu Deus. Isso.
0: E botou no nome da amada.
2: Ai, meu Deus.
0: Entregaram as chaves.
1: E aí?
0: E a amada disse pra ele:
2: não.
0: Amor, o amor não existe mais.
1: Céu. Não.
0: 60 parcelinhas leves de um apartamento.
1: Meu, e teve que dividir ainda.
0: Não, ficou pra ela, tava no nome dela.
1: Meu Deus do céu.
3: Não, mas o pior não é isso.
1: O que
3: é? A história é pior.
1: Vai, conta aí.
3: Um amigo, ele pagou o silicone da namorada.
1: E aí?
3: E aí terminou.
1: E aí quem botou a mão?
2: Ela deixou o silicone, ficou com ela.
3: Sim.
0: Ah, mas o mamão nós já falava, né?
3: Ai, meu Deus
1: e o amigo
3: céu.
1: Meu, gente, ele
3: eu tô imaginando. Claro, como é que vai tirar o silicone da mulher, meu?
1: Um amigo...
3: Devolve!
1: Ajudou os outros.
3: Isso! Deixou os outros.
1: Gente, e o amigo meu foi demitido do emprego, chegou em casa antes, a mulher tava com outro na cama, tomou chifre,
2: Deus,
1: a mulher saiu, ficou desempregado, ele não arrumava nada pra trabalhar, foi trabalhar, sabe de quê?
2: De quê?
1: De aplicativo.
2: Meu Deus!
1: A primeira corrida que ele fez, sabe quem ele pegou no motel?
2: Quem?
1: A ex dele.
2: Não.
1: E pra piorar a situação, quando ela entrou no carro, ela disse assim: eu posso comer um bombom pra tirar o gosto ruim da boca? A gente encontra aqui na Expovento ex-integrantes também. Tô aqui com o Thiago. Thiago, boa tarde, meu amigão, tudo bom?
4: Boa tarde a todos.
1: Boa tarde. Tu tá fitness, hein, homem?
4: Um pouco, né?
1: Eita.
4: Acho que precisou, né?
1: Expondo aí também.
4: Expondo na feira, mais uma feira, uma grande feira, uma grande festa. Estamos aí, todos juntos.
1: Show.
4: Parabenizando essa diretoria que fez um trabalho fantástico.
1: Que legal demais, abraço pra você. Tava com saudade tua já, viu? Tá em casa aqui, viu?
4: Abraço pra vocês todos os ouvintes e parabéns. Mais um ano de sucesso. Show.
1: A gente comenta aqui, amigos que a gente faz na Expovento, ficam pra vida toda e é o caso de toda a direção da Expovento aí. Felipão, tu é mais um deles, meu irmão, viu?
0: Muito obrigado. Obrigado. Só, Charlotte, só tira o olho, Charlotte. Ele é casado, viu? Charlotte.
5: Ele é maravilhoso, totalmente vestido, viu? A caráter.
1: Ele aquece todo o teu quarto, se tu precisar.
5: Delícia.
1: Ele vai aquecer teu quarto, se tu quer.
0: É o topete mais rígido da Expovento.
5: E cabelo maravilhoso.
4: Eu quero saber se esse chocolate é pra tirar o gosto da boca.
1: Não, isso aí não. O pessoal tá chamando no ponto aqui comercial, é isso?
2: Não, vamos pro comercial e depois a gente volta, pode ser?
1: Pode ser.
2: Mas antes aí tem o nosso Papael, pode ser, Papael?
1: Ah, sim, vem!
2: Vamos lá.
6: Clássicos! 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
7: Aí o Teta chegou na pizzaria
1: e aí?
7: O garçom ali ofereceu pra ele: o senhor quer a pizza? Me dá uma pizza? Pois não, grande! O senhor quer ela em 8 ou 4 pedaços? Ah, me dá em 4, em 8 eu não sei se eu consigo comer.

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1: 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Vamos lá, 23 graus em Lajeado, 21 em Bento.
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0: censura.
1: E o que você acha que... Ai, que ai, o que você acha que a equipe precisa fazer assim pro... pro time fazer assim pro time. Muito obrigado.
2: Tá aí, portanto, o nosso querido Alex, né, na sua primeira participação, tá um tanto quanto nervoso, mas é assim.
3: Futebol no sensacional.
4: Sempre tem a primeira vez, gente. Sempre tem a primeira vez. Mas vamos lá, gente. Vai lá, ô Tetá. Patrocínio, hein?
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7: De onde é que veio essa carne?
5: 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Segue eles aí, Edgar, Thales e todo o time, gente. 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
7: Como é que vieram? Como é que veio?
5: A gente foi lá buscar, Não, o pessoal deixou lá na rádio.
7: Como é que passou na polícia?
5: Não, tem nota, tem tudo, papel. Vai sair, meu. Alô, pessoal, Belmonte. Valeu, gente.
4: Cara, ele bota, ele quer botar a gente nas saias justas.
5: Aí ele come junto, fica tudo lá.
4: E aí fica aí, falando, coisas.
7: A polícia tá aqui do lado,
4: hein? A federal, hein?
5: A gente fez amizade com eles, o pessoal da PRF aí.
4: O Teta, a primeira coisa foi emprestar uma extensão ali.
5: Isso,
4: pra,
5: tá tudo resolvido.
4: Pra eles não verem a ficha do Teta.
5: Tá tudo ok, amigão. E o que é que tu precisa mais? Eu cuido do teu balão, tá tudo certo.
4: Mas vamos lá, gente. Isso. O Felipe tá com a gente ainda.
8: Felipão. Felipe Almeida, diretor de eventos da Expobento, Fenavinho. É Fenavinho também?
9: Expobento e Fenavinho.
8: Só das duas, beleza. Convidar o pessoal, passar o serviço. Vamos pra reta final aqui do programa.
9: Expobento Fenavinho de 4 a 14 de junho, ou seja, todo este feriado, todo o próximo final de semana. Durante a semana, a feira funciona também no período da noite. E até comentando, sei que o Carioca gosta de futebol, a Charlotte gosta de futebol. No sábado, nós teremos campeonato de FIFA.
4: Olha aí!
9: Uma presença de Grêmio Inter e Esportivo.
4: Olha aí!
9: Suas taças, mascotes. Me falaram que vem algum ex-jogador, não me disseram quais. Mas uma presença bem legal, tendo o campeonato de FIFA para criançada, para jovens, inclusive com premiação em dinheiro.
5: Que legal!
9: Então, olha aí! Como eu disse, para todos os gostos, também temos o pessoal das histórias brincantes sem celular, nos dois sábados, ao meio-dia, fazendo uma peça de teatro para as crianças, né? Tirar um pouquinho a criançada da tela. Então, a gente tem o E-Games? Tem o E-Games. Mas a gente também quer tirar a criançada da tela. Temos jogos de tabuleiro, xadrez.
4: Olha aí! O Heron gosta, hein?
8: Eu sou.
9: E me falaram uns jogos lá que eu não conheço.
8: Eu vou lá olhar.
9: Eram de tabuleiro, mas que são bem legais. Interessantes na nossa Arena Gamer. Então, a gente tem pra... Eu brinco. Pro papai, pra mamãe, pra vovó,
8: pra mamãe, pro vovô, pro filhinho,
9: pro neném, pro filhinho, pra todas as idades.
5: Eu gosto daquela parte da Fenavinho, que o pessoal fica jogando lá, amor ao quadrilho, que se diz isso, né?
9: Jogando príscola, bisca.
5: Isso aí, bisca, essa parte toda lá, eu sou fã dessa parte.
9: Tu sabe jogar bisca, Tetã?
5: Bisca, sei.
9: Oba.
5: Bisca, tem que fazer o beijinho, o acuso, a piscada.
9: Olha aí, nós vamos ter que jogar, que eu jogo
5: bem. Mas eu gosto de bisca. O único tipo de carta que eu sei jogar é bisca, e é só bisca que eu sei jogar. Bisca.
8: Canastra, não?
5: Não sei jogar. Pife, não sei, eu sou meio ruim.
9: Tu gosta de bisca, o papel também, né? Mas é outra, né?
5: É, outra.
7: Essa bisca aí não tem. Aliás, vocês podiam implementar isso.
9: O setor de bisca.
7: O cara sai do show ali, já tem um setor do lado, um puxadinho.
5: E aí?
7: Com as biscas ali esperando.
4: Para com isso, papel.
5: Pelo amor de Deus.
7: Mas bota no book, né? No book.
9: Papel, o problema é que os nonos vão achar que é a bisca de carta.
5: É.
9: E aí vão entrar lá e depois vão apanhar das nonas.
5: E aí, como é que fica depois?
9: Problema.
5: É isso aí. Aí
7: tá, meu. Aí os cusco. Quem traz cusco pode entrar?
9: Vamos lá. A feira, ela não permite a entrada dos cusco.
8: Ó, bem lembrado, bem.
9: Somente no dia do desfile pet.
5: Tá.
9: Neste dia, tá, que ocorre durante a semana, no dia 9, terça-feira, a entrada dos pets está permitida até a entrada da gastronomia Fenavim.
5: Viu?
9: Por questões sanitárias, a lei não permite que os bichinhos entrem nessas áreas, né? Na
5: e o papel, tu não vai poder entrar hoje.
7: Qualquer bicho. Qualquer bicho.
4: Cavalo.
7: Cavalo. Que cavalo, sim, meu.
5: É. Tu tá maluco, vai entrar com
7: vai
5: cavalo.
7: Vai trazer cavalo pra...
5: Não, como não. É que tu vai fazer com cavalo, meu? Tu tá doido?
7: É, o porquinho da Índia, boa.
9: O porquinho da Índia tá liberado.
7: Tá liberado. É. Peixe, pode entrar peixe.
9: Oh, pode.
5: Foi peixe, problema, pode.
9: Mas só na coleira.
5: É, o papel entra como um casal de piolho.
7: Passarinho.
5: É.
7: Caturrita.
5: Também pode, é.
7: Que beleza.
5: Só não pode aquele grande porte, um cavalo.
9: Só vamos levar, papel, lembra que a PRF tá de olho aqui na entrada.
7: Ah, isso que o Pedro vai trazer, papel.
9: Por isso eu pergunto,
5: Tu guarda passarinho na gaiola, papel?
7: Ai, não interessa.
5: Tu não tem uma gaiola de guardar passarinho lá?
7: Aí, vai tu.
9: Ah, o papel me parece daqueles que é melhor um na mão do que dois voando, né?
5: É, isso aí.
7: Engraçado.
5: Ele tem uma gaiola bonita de guardar passarinho, é. Gente, voltando. Aí esqueceu alguma coisa, Felipe, de falar? Fique à vontade.
8: É, faça o chamamento
5: vai,
8: final.
5: Vai que é contigo.
9: Pessoal, adiciona o Expobento na palma da mão, WhatsApp 2105-1900. Lá você tem toda a informação de quais atrações, em quais
5: dias,
9: quais horários, quais os palcos, né? Como eu disse, são mais de 90 atrações.
8: 90.
9: A gente supera facilmente 100 atrações, na verdade, né? Então, tem para todos os gostos, tem mercadoria de todo tipo, da mais cara, da mais barata, para maior, para menor, né? Então, assim, variedades, é uma feira multissetorial, multicultural, que está aberta a todo mundo.
8: Orquídeas, tem ali também as
9: orquídeas. Ah. Uma mais linda que a outra.
7: Ai, que horror!
9: É. Tão lindas quando a tia Charlotte.
7: Obrigada, ano passado no, na finaleira, acho que teve uma liquidação, todo mundo saindo com orquídea.
5: Verdade.
9: Ah, o pessoal não gosta de ter que mandar o caminhão vir buscar alguma coisa.
7: É.
9: Os preços estão ótimos. Eu mesmo já tô vendo um blazer lá.
7: Olha aí!
5: Coisa boa, hein?
8: Gente, obrigado, Felipe.
7: Eu vou comprar uma cirola pra mim.
8: Barbaridade, que romântico.
5: Eu tenho uma, aquela que eu gosto, que é de elefantinho. Quero ver se eu acho ali aquela. Sabe aquela de elefantinho?
7: Sim, já compra uma tromba também.
5: Ai, ai. Felipe, obrigado. Fica à vontade, vamos estar ao vivo até domingo aqui, viu?
8: Isso aí.
9: Contem conosco.
8: Vai enjoar de nós aqui.
9: Jamais.
5: Aqui, ó.
9: Contem conosco, sempre estaremos disponíveis pra Rádio Canto. E mais uma vez, enfatizando, como é bom ter parceiros como vocês.
5: Hoje. Muito obrigado.
8: Amém.
5: Total. Eu, deixa passar tudo isso, não vamos dar uma de político, não. Vamos combinar um churrasco pra gente poder rir, poder dar risada aí com vocês e um bom vinho. Vinho por conta de vocês e a carne por conta nossa. Fechou, Josu?
9: Combinado.
5: Combinado?
7: Muito bem!
5: Tá top!
7: Show de bola, hein? Show de bola. Agradecendo aí a presença do Felipe, estamos mais uma vez, tem que falar, frisar, que o Sem Censura hoje é ao vivo aqui da Super Ducato Show, na Expobento Fenavinho. Vamos fazer o seguinte, gente, vamos preparar uma piadinha aí e tem os recados da galera, mas antes aqui, ó.
0: Sem Censura. 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
7: e tirar foto,
0: se esconda, porque um bom funcionário é difícil de se achar. Até mais tarde.
7: Muito bem, olha aqui, o Telekiko mandou uma foto aqui, umas bananas. Bom dia, chamamos a família Telekiko. Estamos ligados na Encanta, eu vou mandar uma piada. Ai, ai, ai, ai, ai. Se for pesado, eu vou cortar, gente. Vamos lá.
6: Oi, pessoal, gostaria de saber se alguém aí no estúdio gosta de banana grande ou banana pequena. Eu tenho. Vou mandar a foto aqui.
7: Hein, ele mandou foto, Felipe. Mais uma vez, obrigado. Ele mandou, olha só quem tá aí, cara. Nada mais, nada menos que uma lenda do nosso Rádio Gaúcho.
5: O pessoal vai conhecer, eu vou começar a frase e ele termina. Viva a vida, porque a vida é curta.
7: Eita, cara, essa lenda, Mauri Grando, nos brindando, nos honrando com a sua visita aqui no nosso Super Ducato Show.
5: Que legal.
7: A esse momento, Fenavinho. Ô, Mauri, dá a palavra.
8: Senta aí. Senta aí, Mauri.
7: Tá na 92, senta aí, vamos conversar. Senta aí.
8: Ah, eu tenho trabalho a cumprir também, aí já tô queimado no horário, mas que prazer, que privilégio rever os amigos aqui, esse trabalho lindo que vocês fazem há tanto tempo e mais uma vez aqui na Expobento, Fenavinho, Que coisa maravilhosa.
4: Como é que tá aquela turma bacana da 92, hein, Mauri?
8: Muito legal, tudo certinho. Nesse momento tá o Hans no ar, né?
4: E o Chucrute? Alô, Hans. E o Chucrute? O Marte TJ, sabe que o Marte TJ é do Vale Taquari, né?
8: O famoso
4: Chucrute, porque ele é de Lajeado. É. Então foi ali que eu conheci pela primeira vez o lajeadense. Irmão do Marlon. É, o Mike, tudo bem.
8: Ô, Mauri. E eu conheci o Mauri quando ele era dono da Scaramouche. São Leopoldo, Scaramouche Dance House, né?
4: Olha aí, que legal.
8: Nós fomos colegas há algum tempo, né, também. Isso aí.
5: O Maurício não vai ficar bravo comigo. Eu conheci o Maurício, gente, quando a minha mãe saiu lá da maternidade comigo, eu já escutava ele lá, gente. É o Maurizão.
4: Mas o que, que é isso? Que tem...
8: Isso pelo contrário. É uma energia positiva que nós mais antigos
4: temos. Tem notícias do querido Adriano Moraes?
8: Tenho, sim. Pô, é o Moraes,
4: gente,
8: né?
4: Boa.
5: Que top.
4: Nosso ex-colega aqui.
5: Maurizão tá fitness. Parabéns, hein, Maurício?
8: É isso aí. Deu uma afinadinha, né? Preciso a saúde, né?
4: É verdade.
8: E um abraço pro outro que passou por aqui, Adriano Domingues, que foi rápido.
4: Adriano Domingues tá lá, tá contigo na 92, né?
5: Ele tinha apelido aqui 10 pras 2.
4: 10 pras 2, Fumanchu.
5: Fumanchu. A gente ama demais esse time, viu?
8: Bom, pessoal.
5: Fala, Mauri.
8: Que privilégio, parabéns pelo esse trabalho lindo que vocês fazem aqui. A gente se acompanha sempre aí pelas redes sociais também, né? E que seja sucesso sempre.
4: Valeu.
8: Beijo pra audiência também, hein? Grande beijo no coração aos parceiros aqui da Encanto.
4: Valeu, Mauri Grando. Gente boa, profissional de extrema qualidade, hein? Raro brilho. Olha só aqui o Rubens Lopes de Torres. Tá mandando uma foto aqui, Carla Faquin, de aniversário hoje. Ele mandou uma foto com a Carla Faquin. Retrato comigo, retrato é do século. Olha aí.
8: Tá vendo? Ela que tá
4: é o Rubens Lopes lá de Torres.
8: Ela tá de aniversário.
4: Tá de aniversário aí. Ele aproveitou e já mandou
8: linda,
4: aqui.
8: Querida.
4: Que o Zexol também tá aqui com a gente. Vamos lá, meu amigo Tetata. Por incrível que pareça, tá na hora de ir embora, Teta.
5: Alô, Teta.
4: Oi, eu tô aqui.
5: Alô, eu aqui, ó.
4: Tá na hora de ir embora, olha a hora só.
5: Já, meu.
4: Meu Deus, passou ligeiro, cara.
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5: 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Ô, Caroca, rapidinho, o Fabiano e o pai dele estão nos escutando também, eles que fazem aquele trabalho da gastronomia lá na comunidade deles, ele e o pai dele, que fazem o trabalho da Swinon Fest também, estão lá nos escutando,
4: viu, que gente? Legal, um abraço para eles.
5: Abraço para vocês aí. Eu, Felipe Dalmonim, pensamento, vai.
8: Eu não tenho problema com vinho, o vinho é que tem problema de durar muito pouco perto de mim, Josué Dalalasta.
5: Eu, depois de passar 4 anos esculhambando a seleção, dessa vez nós ganha Heron Felipe Dalmolin.
4: Gente, antes de ir embora, vamos falar do BBQ, né? Que vai ter um jogo, né? Ô, Teta, você que tá fazendo muita mexendo.
5: Verdade, gente.
4: Vamos dar um ingresso, hein?
5: Pode ser?
4: Olha, no dia 13, gente. No dia 13, o Brasil e Marrocos, hein?
8: No outro sábado.
5: É verdade.
8: 19 horas.
4: Pois é, vai ter jogo aí às 19 horas, Brasil e Marrocos. 21 horas, tem DJ Kari Dennis. Todos os estilos ela vai tocar.
5: Top!
4: É isso aí. Vamos dar o ingresso, hein?
5: Fechou, gente. Primeira ligação no WhatsApp. Ligação não. Mensagem. Bota aí. BBQ.
4: Tá bom? Vai ser uma concentração bem bacana para os jogos do Brasil. E já começa sabadão, como diz o Heron. Vocês sabem o outro, né?
8: Isso aí.
4: Dia
8: isso
4: 13 aí. De junho, a estreia do Brasil. 19h.
8: Vai
4: Brasil
8: passa,
4: Marrocos. Vai lá nem cantar no BBQ. Depois do jogo tem a DJ Carinés.
5: Alô, Rafinha. Abraço pra você. E todo o time lá do BBQ.
4: Isso aí, vamos lá, gente. Já falaram os pensamentos, então encerro você, Zé.
8: Muito bem, vamos com as manchetes que você não ouviu em lugar nenhum. VTube posa com biquíni de fita em sessão de bronzeamento.
4: E eu com isso, cara, nós estamos falando de Spobento e Venavinha vem com... olha só.
5: Mas deixa ele falar.
4: Mas não, cara, essas manchetes não vão mais lá em lugar nenhum, cara.
8: Filho de Leonardo, João Guilherme, desabafa e diz que não quer mais que saibam quem ele tá pegando.
7: É o direito isso? dele. O direito dele. O
5: Carioca ninguém sabe.
8: E ainda, mãe de Vini Júnior engata romance com policial ex de Jojo Todinho.
4: É um enxerido de Zé, cara.
5: Ai, meu Deus.
4: Ah, valeu, gente. Tô limpo, tô atrasado.
5: Tchau. Tava legal, né?
8: Não, não tava.
5: Foi bom.
8: Deveria ser mais formal.
5: Mais formal? Uma pessoa fez sorriso.
8: Muita bagunça.
5: Não, mas foi tudo bem.
8: Entendem metade do que falam.
4: O cara tá sempre reclamando, meu.
5: O Josi disse que tava bom.
4: Ele tá muito, sempre reclamando esse
8: Zeca. Piadas velhas.
4: Olha aí, cara.
8: Sem graça.
4: Tá sempre mais zangado. Eu tô falando na Serra Gaúcha trazer um cara mal-humorado desse jeito.
5: Uma piada boa.
4: Pelo amor de Deus, cara.
8: Sempre mal-humorado.
4: Que demissão, que é? Tchau.
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4: 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Fena Vinho e a hora. 11:08.
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4: Encanto, e a temperatura, tanto na Serra, aqui em Bento, como também em Lajeado. Vamos lá, Lajeado 23 graus. Aqui na Serra Gaúcha, 21.
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1: É isso aí, tá na hora, hein? Tá na hora de entrar naquele túnel. Túnel que nos leva ao...

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0: música demais, eletrônica, 14 Bis e Lighthouse Family. É o primeiro bloco dos clássicos que volta já.
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0: Gustavo Adolfo, os estudantes do GA vivenciam revisões, as revisões e realizações da prova de avaliação nesse período finaliza o primeiro semestre letivo de 2026. Quero mandar um grande abraço a toda a equipe do GA. Pra quem não sabe, aí, o GA é a escola bilíngue do Vale do Taquari. Grande abraço a toda essa equipe maravilhosa, trazendo para você a hora certa em português, em inglês, em português, 1:32.
3: The time is 1:32 p.m.
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0: não vê uma seleção favorita ao título antes da estreia no Mundial, a equipe ainda faz um amistoso contra o Egito neste sábado.
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0: 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Em Lajeado 24 graus, em Bento 22.
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0: duas e um.
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0: Muito bem, informação chegando. A Anvisa definiu o preço máximo da primeira caneta emagrecedora nacional à base de semaglutida, desenvolvida pela farmacêutica EMS. O valor teto será de pouco mais de R$800 por unidade, mas o preço final ficará a cargo da fabricante. A empresa informou que pretende vender o produto por cerca de 30% menos do que as marcas já disponíveis no mercado. 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
0: 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E a temperatura em vento. E também a temperatura em Lajeado. Conferir aqui direitinho para não dar errado, né? Vamos lá. Em Lajeado, 24 graus. Em Bento, 22 graus.

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2: É isso aí! Vamos abrir aqui o 100 por hora, mais um campeão de audiência da sua Encanto. E aí eu me despeço, no microfone aqui no ar. E daqui a pouco eu vou estar aqui, ó, na recepção, esperando você nos visitar aqui no nosso QG montado na Expo Bento Fenavinho. Vou colocar uma música bem bacana aí para abrir aqui o nosso 100 por hora. Não posso esquecer que também tem o som da galera, né? É isso. E aí, quem assume é ele, Heron Felipe.

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3: Tá aí tua música, Clara. Vem aí,

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0: Foguete, Léo Foguete rodando aqui no nosso 100 por hora, na sua Encanto FM, teve Olivia Dean, novidade da programação do nosso DJ Diego Marçal, Dilcinho, Dub Dogs, e assim a gente vai rodando direto do estúdio número 3 da sua Encanto FM, a nossa Ducato Show, presente aqui na Funda Parque, no parque onde está acontecendo a Expo Bento e Fena Vinho em Bento Gonçalves, Serra Gaúcha nos recebendo com todo carinho, aliás, recebendo todos vocês que vêm subir a serra, aproveitar aí o feriadão, já emenda a sexta-feira, daqui a pouco a gente passa mais informações, a programação completa para você que tá ligando o rádio agora, vem pra Expo Bento.
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0: Conferindo a temperatura pra gente agora é dobrada, porque estamos falando para o Vale do Taquari e também aqui em Bento Gonçalves. Então a temperatura... 24 graus em Lajeado, em Bento Gonçalves, 22 graus.
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0: 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Em seguidinha, destaque na nossa programação, pedido musical no Som da Galera. 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
0: Seguindo, tocando música boa na sua tarde, o nosso 100 por hora até às 5, com vários estilos na rádio mais eclética do Brasil. Obrigado pela companhia, bom feriado aí. Pra Pra você que tá chegando, essa é a Expo Bento, tá chegando gente pra caramba, é a expectativa, porque hoje é feriado, é a abertura da Expo Bento, abertura da Fenavinho. Manda um abraço pro meu colega Zé Antônio, que tá na recepção nesse momento. Muito prazer, este que tá na frente aqui é o Zé Antônio. Pra galera que tá chegando, não sabe quem é, não conhece a figura, tá aí ele. Tem um fechado pra, com encanto aí, para as pessoas poderem participar, tem brindezinho, cheio de balinha, de gominha, de etc, etc, etc. E olha só, o que tá acontecendo aqui hoje, neste momento, 14h, agora no Palco Cultural, teve a banda da Brigada Militar, né? Também na Praça Gastronômica, Jimmy and Atomic Bam, Bombs, Bombs. E às 15h30, no Palco Central, vai ter Os Galdérios. Lembrando que hoje é noite de show nacional, Marcos e Belucci no Pavilhão E. O show marcado para 10h30 da noite, o grande show nacional do sertanejo é hoje na Expo Bento.

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0: linda, linda, linda canção do senhor Samuel Rosa. Dá pra ver que é do Skank, né? Claro, ex-vocalista do Skank, mantendo aí a essência da banda. Dá pra dizer que é um som do Skank. Rio Dentro do Mar. Uma linda canção pra fechar um bloco legal aqui de música no nosso 100 por hora na sua Encanto FM. De onde falamos? De onde? Da Expo Bento Fenavinho. Galera chegando, hoje a abertura dos trabalhos, feriado de Corpus Christi. 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A gente é maltratado aqui, meu Deus do céu. Segue no Insta lá, abraço Edgar Teles. Que parrija! 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Nesse momento, sol pegando, bonito, temperatura agradável, assim, ó, clássico pro pessoal dar um passeio, muita gente chegando na Expo Bento, no pavilhão aqui agora, e quem a gente vê saindo, porque galera que chegou de manhã, já almoçou, já tá saindo, pra variar, levando sacolas, porque aqui o foco realmente, um dos grandes, é venda. Todo mundo sai com alguma coisa. Vai levar uma coberta, minha filha? Vai levar alguma coisa? Venha pra cá.
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0: Conferindo a temperatura dupla nesta jornada em Bento Gonçalves. Temperatura em Lajeado, 22 graus. Em Bento Gonçalves, em Bento, 22 graus. Em Lajeado, 24 graus.
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0: na Noite da Encanto. Que show de bola! Vamos juntos!
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0: Encanto! Agora o Tiaguinho.

0: Cowgirl, Ana Castela, essa moça não para de gravar, é uma coisa enlouquecida. Agora já tem álbum novo aí com 9 músicas, tem música tocando na programação, essas aí da mais antiguinha, mas toca também. Todo mundo gosta de Ana Castela. Teve Gustavo Lima, teve Shakira, teve Thiaguinho na rádio mais eclética do Brasil, no nosso 100 por hora, a programação. Diego Marçal botando pra quebrar nessa quinta de feriado. Como é que tá o seu feriado? Você tá na estrada? Vai emendar com a sexta-feira? Eu nem lembro que hoje é quinta ainda. Meu Deus do céu, tenha hoje, todo dia, amanhã, sexta-feira, sábado, domingo, feriadão. Você que tá na estrada aí, vai com calma, vai devagar, tem muita coisa pra acontecer. Falamos direto da Expo Bento Fenavinho, com a nossa Ducato Show. Galera tá dando aquela descansada, mas o público não para de chegar. É aquela troca gigante. Hoje, milhares de pessoas esperadas na abertura aqui dos trabalhos. Tem muita coisa boa. E hoje à noite, Marcos e Belucci. É a grande atração, show sertanejo, show nacional. Aqui, vem pra Expo Bento.
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0: Encanto, informando a hora. Agora 3:03.
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0: 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Saca de soja na média R$ 113. Saca de milho em média R$ 58. Quilo do suíno R$ 5,57. O dólar fechou ontem em R$ 5,06. O euro R$ 5,88. E o grama do ouro R$ 734. 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
0: O BNDES ampliou o acesso ao Plano Brasil Soberano, que oferece crédito a empresas afetadas por tarifas dos Estados Unidos e pela guerra no Oriente Médio. A nova regra reduz de 5 para 1% o impacto mínimo no faturamento exigido para adesão ao programa. As empresas poderão solicitar financiamento a partir da próxima segunda-feira. 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
0: 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Conferindo a temperatura, tanto no Vale quanto em Bento Gonçalves, o tempo em Lajeado e Bento agora. Temperatura em Lajeado em 24 graus, Bento Gonçalves 22 graus.
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0: estamos aqui, firmes. Faça chuva, faça sol, claro que é melhor com sol. Faça frio, faça calor, melhor que seja uma temperatura agradável, como é o caso, 22, 23, 24 graus. Como é que tá o seu feriado? Tá tudo bem aí?

0: Serra e Vira Bento Gonçalves, onde estamos com a Expo Bento Fenavinho. Deixa eu mandar um abraço aqui para o nosso ouvinte, Williams Malte de Bento, que teve aqui, segundo ele, mandou mensagem aqui pra gente. Teve aqui, não me lembro se foi um dos que nós cumprimentamos, que tem tanta gente vindo aqui cumprimentar a gente, que show, cara. O Teta já voltou do seu descanso merecido, dormiu uma barbaridade, dormiu mais de 15 minutos e já tá pronto recebendo as pessoas. Boa tarde, toca o Luan Santana, qualquer uma dele. Escuta em Garibaldi, no bairro Bela Vista. É o Christian, nosso ouvinte em Garibaldi, aqui pertinho. Vem pra cá que tá bonito, a galera chegando, alguns saindo já, claro, a troca do público, gente que chegou de manhã, já almoçou, já tá saindo e, claro, levando muita coisa. Sacola é o que não falta aqui, hein?
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0: Chapel Ruins.

0: também está presente na nossa receita de bolo. É um dos gêneros mais populares do Brasil, junto com o sertanejo. Tá aí o Sorriso Maroto com Alexandre Pires, Mágica. Estamos falando da Ducato Show. Se você não sabe, tá ligando o rádio agora, não sabe onde estamos, não estamos no estúdio, não. Não estamos em Encantado, não estamos em Lajeado, estamos em Bento Gonçalves, porque começou a Expo Bento Fenavinho, edição 2026. É hoje, em pleno feriado de Corpus Christi. E a galera, o Teta já acordou, o Teta dormiu 15 minutos, é muito pra ele, né? Um cara que não dorme praticamente. E tá aqui já conversando com a turma, recebendo as pessoas. Fala, Teta!
1: E aí, Iron? Chegamos certinho aí,
0: tudo certinho? Dormiste bem, meu líder?
1: Mas em 15 minutos eu descansei, o que você não descansa comigo.
0: É? É. Eu não descanso nunca, cara. Não vem com essa. Contigo a gente não pode descansar.
1: Ei, gente, já estamos aqui, o pessoal tá pedindo onde é que fica, onde é que vocês estão? Gente, bem no acesso aqui desse momento, você chegou no lado direito.
0: Não tem como errar.
1: Não tem erro, não é tem. Só chegar aqui em Encanto FM presente. 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É especial, não é apenas a gente estar aqui ao vivo, não. É todo mundo vindo, pegando presente e ganhando adesivo da Encanto e participando também, viu, Arão?
0: E tem um cara que dorme menos que tu ainda, Teta, que também tá aí. Eu não sei se ele já acordou, se ele tá um zumbi.
2: Calma, tô bem.
0: Carioca.
2: Tô bem, cara. Só, mas é aquele lance, a gente tá calejado, né, cara? Vamos virar.
0: Carioca, deixa eu te dizer. O Carioca, pra quem não sabe, o nosso querido coordenador, colega, comunicador, etc., ele também é DJ, por isso o DJ isso. Carioca, é o nome dele. É. E ele tocou na festa pela primeira vez no Country Club ontem.
2: Muito bacana.
0: Em Lajeado ontem.
2: Muito bacana.
0: E veio direto. Veio virado da festa, cara.
1: É, só mas que eu tô sabendo que essa festa não terminou no Country, viu?
0: Ah, é?
2: Não, terminou no banco de trás, carona, opa, a unidade móvel com o Heron Dalmolin dirigindo.
0: Calma, explica bem isso, não vai ficar confundindo as coisas aí.
2: Tu que tava susto, dirigindo, hein? Tu e o Zé, e eu lá, tirando um ronquinho, até pelo menos nesse trajeto.
0: Dormiste bem, meu líder.
2: Tu tá com isso na cabeça desde manhã, né?
0: Essa é uma frase de Farid, hoje conhecido como Farido, virou influenciador, todo mundo conhece, não, do Farid, Grêmio e tal. Quando ele trabalhava em rádio, ele disse isso pra um colega dele de quarto em hotel, tava fazendo uma transmissão, e ele acorda antes, esperando o colega acordar. Quando o colega acordou, e tava ele de olho grelado e perguntou, dormiste bem, meu líder? E virou vinheta.
2: Desde manhã ele tá falando isso.
1: Oi, Ron. Olha só, o pessoal saindo ao vivo lá de Encanto FM. Deixa eu conversar com essa família simpática que tá chegando. Seu nome?
3: Daniela.
1: Da onde?
3: Lajeado.
0: Olha aí.
1: Nossa, sintoniza,
0: sim. Aê.
3: Sim.
1: Show. Quem é que tá contigo aí, vai?
3: Meu marido e meus filhos, Ângelo e Alice.
1: Um abraço pra vocês. O maridão tá aqui. O que você achou da Expo Bento? Fala pra gente, vai. Boa tarde.
4: Boa tarde, tudo bem? Bem legal. Hoje não tá tão cheia, mas foi bem legal.
1: Bom, gostou?
4: Muito legal.
1: O que que saiu aí de compras aí? Fala pra gente, vai lá. O que que foi?
4: Saiu um jogo de banheiro, saiu uns docinhos.
1: Eita, que legal. O pessoal saindo, comprando aqui nesse momento, porque tem preço bom, tem qualidade. E o pessoal chegando, tem pessoal que tá trabalhando aqui nesse momento também. Nossos amigos de longa data, pessoal que trabalha, sintoniza Encanto enquanto está trabalhando. E aquele recado especial. Boa tarde, meu amigão, tudo bom?
5: E aí, você aí do Vale?
0: O amigão.
5: E com esse sol bonito, pega o carro e sobe aqui pra Serra.
0: Boa.
5: Vem buscar aqui bastante vinho, alegria, né?
1: Festa. É isso aí.
5: E vem aqui visitar o pessoal da Encanto, que todo ano a gente tá aqui junto nessa parceria aí. Muito boa essa audiência aí, espetacular. Pessoal, sobe a serra aí, vem aqui tomar um vinho. Se puder ficar aí até domingo, já fica, né?
0: Quem é que tá convidando? Seu nome,
1: qual é
0: por
1: sua
0: favor.
1: Nome completo e a responsabilidade aqui da feira, qual é a sua? Vai lá.
5: Sou Vicente Tomasi, diretor de serviços. Oh. Convido todos a virem aí. Se tiver alguma coisa, pode reclamar aqui na Encanto.
1: Olha aí.
5: A gente vai fazer o melhor possível.
1: Mas boa. Eu tenho o telefone dele, eu ligo, ele vem imediatamente resolver pra você, porque isso é Expo Bento, é qualidade, é Fenavinho. Vem pra onde esse final de semana?
5: Vem pra cá, que hoje à noite também tem um baita showzaço, Marcos e Belucci. Ainda se quiserem, tem ingresso aqui, ó. Logo atrás tem a moça aqui vendendo, pode subir aí que ainda tem disponível vários ingressos e vamos lotar essa linda feira e festa aí. Esperamos vocês aqui. E dá uma passadinha aqui no Encanto quando chegar, dá um oi pro pessoal.
1: E tá tudo ok.
5: Desce lá na Fenavinho tomar um bom vinho.
1: Ei, Vicente, Bento. Vem pra Bento, Bento. Vai ver contigo. Ribeirão.
2: Bueno, só para não estender bastante, só para fazer aquele atrativo ainda, o pessoal pode conferir aqui também Salão Automotivo, tá bom?
0: Ah, boa.
2: E para criançada vai ter aquele campeonato de cosplay, cara. O Ney Alves, nosso ex-colega, que adora isso, então ele deve estar escutando. Tá aí o convite, hein, Ney? Sobe aqui para Bento Gonçalves e em campeonato de cosplay.
0: Boa! Daqui a pouco a gente fala mais daqui.
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0: 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E a hora? 3:30.
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0: Conferindo a temperatura. Temperatura dupla em Lajeado e também em Bento Gonçalves. O tempo tá bom, o sol tá brilhando, tá bonito. 22 graus em Bento Gonçalves, 24 em Lajeado.
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0: Seguindo, tá chegando mais um bloco legal de música pra fazer a trilha sonora do seu feriado. Obrigado pela audiência.

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0: Vamos recordar 2016, o Thiago York fazia sucesso com Chega Pra Cá.
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1: Se você deseja viver uma vida a dois, se você gosta de alguém, dedica essa pessoa a Deus.

0: João Gomes, Outra Vida, música do Armandinho, voltou à vida essa música, nessa versão nordestina do João Gomes. O João Gomes deve estar agora, cara, sei lá, 21, 22 anos, o cara com 18 anos já tinha estourado, muito jovem, e tem uma voz assim de... Quem é que era aquele cara? Genival Lacerda, aquela turma antiga... Luiz Gonzaga, essa voz mais grave. Dominguinhos, tinha essa voz aí. Exatamente, Carioca me lembra bem. Olha só, eu vou baixar o som agora. Nós estamos aqui na Expo Bento, onde estamos falando para todo mundo que chega aqui na entrada do pavilhão, nos ouve. Eu vou baixar o som porque eu vou entregar ingressos agora só para quem tá ouvindo Encanto no rádio. Então, baixando o som aqui, ninguém mais ouve aqui. Estamos só no ar, só nós agora. Só nós aqui, ouvintes, vocês comigo vocês. Primeiros que vierem pra cá agora, chegarem aqui no nosso estúdio, disserem que ouviram a chamada, vão ganhar um ingresso cada um pra Marcos e Belucci hoje à noite, gurizada. É muito bom, um par de ingressos então, pro primeiro que chegar aqui. Eu tava ouvindo, eu ouvi você dizer que vai me dar um par de ingressos, então eu vou dar um par de ingressos. Pode ser? Tá valendo? Pronto, já dei o recado, agora eu... Pronto, subiu o som de novo, quero ver quem é que vai vir aqui para fazer essa mão aí, tá bom? Intervalo, já voltamos. Ah, antes deixa eu mandar um abraço aqui pro nosso ouvinte, o Elias, que tá mandando o WhatsApp 998391001, dizendo aqui, ó, a rádio mais eclética do Vale, a melhor que tem, tocar o coração, pirou do Rogério Magrão. Abraço, feriado só do emprego, em casa a lida continua. Ah, rapaz.
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0: 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Agora, 13 para as 4.
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0: Já a gente pedindo música do Luan Santana, daqui a pouco ele vai tocar. E os fãs do Luan Santana já começaram a acampar em frente ao Estádio Beira-Rio em Porto Alegre, dias e dias antes do show da turnê Registro Histórico. A movimentação começou ainda no final de maio e já reúne acampar em frente ao Estádio Beira-Rio em Porto Alegre, dias e dias antes do show da turnê Registro Histórico. A movimentação

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1: Encanto, informando a temperatura primaveril em pleno outono em Bento Gonçalves e Lajeado. Em Bento, 22 graus. Em Lajeado, 24.
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1: É, Mateada Galponeira que vai estar ao vivo também na Suinofest no outro domingo, dia 14. Suinofest em Encantado, que começa neste final de semana. Serão 3 finais de semana, a Encanto presente também. Hoje até domingo, estamos aqui, ó.
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0: Esse é o Juan Victor, é esse o cara que vai estar aí sábado aqui na Expo Bento Penavinho, na Noite da Encanto, sábado dia 6, tem a Feitoria e tem também o Juan Victor, tá estouradaço com essa música chamada Peraí, apelidada pela própria audiência aí de Melô do Pau Mandado, porque é muito comum, tem eu conheço, deixa eu ver, dois, talvez três, que são iguais, e olha que eu tô tirando eu dessa história, né, mas tem dois aqui que vou te dizer, não conseguem dizer se vão sair de casa sem a mulher deixar, sem a mulher aprovar, é impressionante. E aí, parcerias, parcerias aparecem aqui na nossa Expo Bento, estamos na entrada do pavilhão, esperando você, você que tá aí no Vale do Taquari, tá em dúvida se vem ou não vem, cara, o tempo é bom, o tempo será bom durante todo esse feriadão. E as atrações são muito boas. Tem hoje Marcos e Belucci, grande show hoje à noite, show nacional, esperando por você, entre outras atrações. Diversão para toda a família na Expo Bento Penavinho.
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0: 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Agora 4:04.
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0: A informação é a seguinte: o leilão do bloco 2 das rodovias estaduais foi cancelado depois do governo do estado não receber propostas de empresas interessadas na concessão. O projeto previa bilhões em investimentos em estradas dos vales do Taquari, Caí e região norte ao longo de 30 anos. Agora a expectativa é sobre os próximos passos do governo e se vai haver uma possível reformulação da proposta.
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0: Conferindo a temperatura em Bento Gonçalves e Lajeado. Em Bento, 22 graus. Em Lajeado, 24.
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0: O som da galera. Daqui a pouquinho tem pedido musical no ar. É o som da galera. 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

0: só quinta-feira, que beleza! Alô, galera do Vale do Taquari, vem pra Bento Gonçalves, estamos esperando você aqui na Expo Bento Penavinho. A nossa Ducato Show, nosso estúdio número 3, um estúdio top, tá aqui na entrada do pavilhão, não tem como ver a gente, não vai chegar aqui sem vir cumprimentar, vir pegar um brindezinho, uma balinha. 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Por que não?
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0: pegando o som da galera.
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0: Maré de Sorte, Rod Melim, participação do Marcelo Falcão, pop nacional de qualidade também, toca na Encanto, na 100.1 no seu rádio, falando direto aqui de Bento Gonçalves para todo o Vale do Taquari, convidando você a vir para Expo Bento.
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0: A nossa Ducato Show tá aqui na entrada do pavilhão e a nossa equipe tá por aí, recebendo a galera, conversando com todo mundo, tá cheio de gente querendo um brinde. Alô, Carioca!
2: Opa, eu tô vendo aqui no cronograma da programação aqui que oferece a esse momento a Fena Vinho, que no dia 12, Heron, vai ter uma coisa bem bacana,
0: que
2: é o Expo Bingo.
0: Opa!
2: Aí, eu sei que eu tenho negócio de um
0: 22,
2: bingo.
0: 40, 77, 80, 92,
2: acabou,
0: 00.
2: Censura já foi.
3: Aí, cara. Aí, deu.
2: Já pensou, cara? O Expo Bingo, dia 12 de junho. Aí uma experiência divertida para todas as idades, com chance aí de ganhar prêmios e brindes. Falar em prêmios e brindes, tá valendo aí R$200 em compras. Você ganha o cupom para concorrer nada mais, nada menos que um iPhone.
3: iPhone,
2: iPhone 17, são três 17. iPhones.
3: Eita!
2: São três iPhones que serão sorteados aqui para quem frequentar. E é claro, né? Tem que abrir a mão, né? R$200 em compras. O consumidor terá direito a um cupom para concorrer a um desses iPhones.
3: E o pessoal, quando sai, gente, tem uma urna bem grande lá, o pessoal coloca lá o cupom e já está participando. Não esquece, gente, você vai estar conversando aí, ó, na saída aqui da Expo Bento, você coloca lá e tá tudo ok daí, tudo funcionando e tudo participando, tá bom?
2: A gente não pode esquecer das nossas parcerias, né,
3: Verdade,
2: Teta?
3: Verdade, gente, quero
2: agradecer.
3: Olha
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3: Isso.
0: Boa.
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3: 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E lembrando, aquele doce especial, aquele presente aqui no stand é em nome de quem, Caroca? 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
3: Do salgadinho, qual que é o nome? Eu não tô conseguindo ler aqui.
2: Perereco, pererecas.
3: Isso.
2: Para, gente, é o nome.
0: Eu quero ver o Teta falar esse nome.
3: Não, o Caroca hoje se lambuzou, né, Caroca?
0: Por que tu não fala, cara? Por que tu não fala o nome?
2: Essa pipoquinha aqui é boa, meu.
0: Ô, fala, gente, Teta.
3: O que que é?
0: Fala o nome.
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2: E o nome?
0: A marca
2: e o nome,
0: é?
2: Teta?
3: Eu não sei, deixa assim. Ô, gente, você que tá subindo aí a região aqui, tá lindo demais. Nossa região nesse momento aqui, Heron Domonim, você que tem aí, tá aí no painel, você atualiza a gente em Bento Gonçalves, sol, dia lindo, tá marcando quanto aí, vai?
0: 22, cara.
3: 22, é a nossa região?
0: 24.
2: Hoje tem show nacional, não esquece, hein?
0: É, Marcos e Belucci.
3: Eita. Heron Domonim, baixa o som aí e faz aquela perguntinha que o pessoal vai passar aqui, vai ter presente, hein?
0: É, eu tenho que baixar o som aqui do nosso ambiente aqui,
3: isso,
0: porque a pergunta é só pra quem tá ouvindo no rádio.
3: Pessoal
0: no
3: de
0: rádio.
3: Casa vai entender, vai.
0: Isso aí, baixei, agora pergunto. Quem chegar agora aqui e disser que tá ouvindo a gente, vai ganhar um par de ingressos pro show de Marcos e Belucci hoje à noite.
3: Isso, Pipi!
0: Show! Agora sim já voltamos com o nosso som aqui. Intervalo e já voltamos com mais música legal aqui.
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0: 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Agora 4h29.
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0: E atenção para os horários do Lajeado Shopping de segunda a sábado. 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
0: É, o sol se põe cedo, a partir das 5h30 já começa a dar tchauzinho, então a temperatura já vai recuando. Agora 23 graus em Lajeado, 21 em Bento Gonçalves.
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0: É, e tá rolando aqui o Fechado com a Encanto. Sempre que a Encanto vai nas feiras, tem esse Fechado com a Encanto aqui. 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Seguimos direto de Bento Gonçalves na abertura da Expo Bento Fenavinho. Tá começando hoje, feriado de Corpus Christi. Tem nesse final de semana e também no outro final de semana. Nós estamos aqui até domingo. Chega aqui você do Vale do Taquari que vai subir a serra, dá uma passadinha, conversa com a gente, pega um brindezinho e vamos junto. O 100 por Hora segue tocando melhor os grandes hits do momento. 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

participação do Nando Rosa na Espera do Sol, nome dessa música, e esta banda estará aqui em Bento Gonçalves neste sábado na Expo Bento, fazendo show na Noite da Encanto. Você é nosso convidado, suba a serra e venha ser feliz. Palco 360, sábado à noite, Feitoria e também o Juan Victor. 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
3: Copa do Mundo chegando, a seleção brasileira segue a preparação já com elenco completo nos Estados Unidos e também no ritmo intenso de treinos. Na coletiva, o atacante Igor Thiago destacou a disposição para ajudar a equipe mesmo começando no banco, enquanto Marquinhos reforçou a rápida transição entre conquistas e foco no Mundial. O Brasil faz o último amistoso antes da estreia neste sábado contra o Egito às 19 horas e estreia no outro sábado também às 19 horas contra Marrocos.
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1: Final de tarde, temperatura começa a cair. Em Lajeado, 22 graus. Em Bento, 20 graus.
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1: Tá chegando o som da galera. 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
1: Seguimos, final de tarde, reta final do 100 por hora. 5 tem o Sertão Encanto. O bloco final aqui do nosso 100 por hora. Lembrando, você está convidado a subir a serra, você do Vale do Taquari, para chegar aqui na Bento Gonçalves. O troço tá bombando, hein? Hoje tem Marcos e Belucci. Claro que a gente vai tocar Marcos e Belucci no Sertão, mas é daqui a pouco.
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0: Revoltas, o nosso rock, o nosso pop rock também tá representado aqui pra fechar muito bem o nosso 100 por hora. Teve Martin Garrix com Ed Sheeran, teve Lagoon e daqui a pouco é só sertanejo no seu final de tarde.
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4: Informação de saúde, lentes de contato são uma opção prática para muitas pessoas com problemas de visão, mas os médicos alertam, seu mau uso traz risco de cegueira. Estudos conduzidos por oftalmologistas do Instituto Penido Burnier de Campinas mostram que 1 em cada 5 brasileiros que usam lente de contato tem complicações na córnea, devido à má utilização e má higienização. Por isso, converse sempre com seu oftalmologista e tire todas as dúvidas para fazer o uso correto das lentes. 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
4: Temperatura, tanto no Vale quanto em Bento Gonçalves. Em Lajeado, 22 graus, em Bento, 20 graus.
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4: 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Daqui a pouquinho, para abrir os trabalhos no Sertão Encanto, tem pedido musical. É o som da galera. 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

0: Vai começar o maior sertão do Brasil.
1: E o maior sertão, já aviso, vai começar com eles, que fazem show hoje à noite. Não vou nem dizer quem é, você já sabe, né? A dupla que faz sucesso em todo o Brasil vai abrir os trabalhos do Sertão Encanto e vai se apresentar ao vivo a partir das 10h30 da noite, hoje aqui no pavilhão da Expo Bento Fenavinho. 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Vão abrir os trabalhos, vão tocar música e daqui a pouco a gente aciona a nossa equipe para saber como é que tá o clima aqui na Expo Bento, já caindo a tarde, chegando a noite, e o público não para, é um entra e sai danado.
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5: Fernando de Guaporé, toca Marcos e Belucci.
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0: não mexe nas minhas gavetas aí, rapá. Danilo e Davi, sucesso no sertanejo, passou por aqui, junto com Marília, Cecília e Rodolfo, João Neto e Frederico, Fred e Fabrício, Jean e Giovanni, teve Simone Mendes, Zé Neto e Cristiano e a grande dupla do momento. Dupla que vai estar se apresentando hoje à noite na Expo Bento, Marcos e Belucci. Alô, Teta Rodrigues, onde andas?
1: E aí, Egon, Felipe Dalmolin, estamos aqui, gente, bem no acesso, onde estamos com a nossa linda do Cato Show, nosso estúdio número 3, como você falou, achei bem legal sua colocação, pessoal chegando, Rádio Encanto FM, ao vivo, como é que é o nome?
2: Roseli Borges.
1: Aonde?
2: Porto Alegre, Zona Sul.
0: Oh, olha aí, cara.
2: Viva Vila Nova.
1: O que você tá achando desse momento? Fala pra gente, chegando aí, vai.
2: Show de bola, iniciando muito bem, com o pé pra cima, vai dar tudo certo.
1: E vamos fazer a média, quem é que tá contigo aí, vai lá.
2: Tá todo um grupo de 40 pessoas, 40. A gente chegou, acabou de colocar, o ônibus estão chegando tudo aqui. Ei. A minha galera, olha lá, o povo chegando!
1: É isso aí! Ô, gente, pessoal chegando, nosso Encanto FM sintoniza, baixa aplicativo, ao vivo com vocês. Cadê a turma da nossa amiga aí, gente? Isso aí, como é que é o nome do bairro lá?
2: Vila Nova, Zona Sul!
1: Alô, Zona Sul, alô, Vila Nova! Ei, pessoal da capital tá presente!
2: É a Pro Rosa!
3: Pode cantar, pai.
1: Como é que é? Tem gente de aniversário aí também. Como é que é o nome dela? Vai.
3: Eduarda.
1: A Duda tá de aniversário. Felicidade, Duda. Oi, Egon. Que clima bacana, hein?
0: Cara, Zona Sul de Porto Alegre é tudo de bom. Olha aí, olha a festa. Olha a festa aí, ó.
1: Nesse momento, a Duda tá de aniversário. Pessoal cantando. Vai lá. Ô, Duda. E essa homenagem legal de todo mundo aí, viu? Ó, o pai e a mãe estão aí? Não. Tem aquela, com quem será? Com quem? Aí com vocês, viu? Oi, eu atirei a peteca e ia com eles lá, viu?
0: Eu vi. Que clima legal, Teta. Ônibus, excursão, chegando a todo momento. Cara, eu andei agora dentro da Expo Bento aqui do pavilhão. Teta, não parece, porque é muito grande. Tá lotado.
1: Tá top demais, hein?
0: Tá lotado.
1: Oi, irmão, rapidinho, o que tá lotado aqui também é o Fechado com Encanto. Zé, meu irmão, Fechado tá bombando. Conta pra gente, vai.
4: Bombando, a Tiger mandou muito presente pra galera. Já saiu o mouse, saiu o fone de ouvido. E fora os copos colecionáveis da Encanto. Agora há pouco o pessoal levou aqui copinho e tá levando muitos presentes aí pra galera.
1: Tem um copo especial pra Expo Bento. Vem pra cá, gente. Passa no stand da Encanto. Tá especial. Eu quero agradecer, gente, meu irmão de longa data.
0: Quem?
1: Que tá fazendo com que isso aconteça.
0: Quem?
1: E essa qualidade chega. Estamos via satélite. Alô, Josué da Lasta.
0: Josué da Lasta.
1: Alô, Luiz Pedro. Alô, Dona Salete. Eu tô cuidando bem dele. Tá tudo bem.
0: E
1: tá
0: eu
1: bom?
0: Digo mais, se eu fosse o Josué, eu não sou, mas se eu fosse o Josué, eu degustaria um vinho aqui na Fena.
1: Mas ele tem a permissão da chefia da rádio.
0: Ah, ele tem?
1: Porque o Josué da Lalasta, ele é um cara responsável, quem vai pilotar o carro sou eu, mas ele tem aquela parte que ele faz o contato com o pessoal da Fenavinho.
0: Ah, importante esse relacionamento.
1: Relacionamento com a Fenavinho tem que degustar.
0: E degustação, claro.
1: Isso, eu não bebo e ele tem essa qualidade, tem esse dom de tomar um bom vinho e ele faz essa parte com a Fenavinho.
0: E eu digo mais, ele é muito controlado, porque eu no lugar dele, pá, eu ia me perder, eu ia beber um monte. Ele não,
1: bebe,
0: ele
1: toma
0: segura.
1: Dois copos e tem um mentira aí. Mentira, aquele?
0: Não tem vídeo.
1: Fala aí, não, que é contigo.
0: Falou!
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0: 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Agora, 5:36.
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0: Informando para você, a temperatura continua caindo. 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Em Bento Gonçalves, 19 graus. Em Lajeado, 21 graus.
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0: A informação é a seguinte: a tradicional produção de pão artesanal está confirmada na Suinofest 2026 e já mobiliza os clubes de mães de Encantado. 6 grupos serão responsáveis pelas fornadas durante os 3 finais de semana do evento. O produto é uma das atrações mais procuradas pelos visitantes e teve mais de 2.000 unidades vendidas na edição passada. 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
0: Seguindo, final de tarde legal, como é que você tá? Mandar um abraço aqui pro Carlos Augusto de Oliveira Eguevar de Lajeado, que conseguiu ingressos aí pro Marcos Ibelucci, tava ouvindo a gente. William Smalt de Bento tá aqui ligado com a gente, deixa eu ver quem mais. Mandar abraço pra Rosemary, que tá mandando áudio aqui. Depois vou dar uma ouvida. O Alexandre Scheibel andando com seu monociclo no final da tarde, também ligado com a gente. Obrigado pela

0: Sertão Encanto, tocando as melhores do sertanejo, as músicas atuais que mais bombam em todas as rádios, no Spotify, nas plataformas, programação DJ Diego Marçal, Jorge Matheus é sucesso, sol nos olhos, fechando aqui o bloco, que teve João Bosco e Vinícius, teve Murilo Ruf, Traia Véia, Eduardo Costa, Hugo e Guilherme com a Alexandre. Então, VH e Alexandre, tamo junto aqui na Expo Bento Fenavinho, que tá bombada, tá lotada a feira. Claro, né? Feriado, imaginem. Feriado de Corpus Christi, vindo uma sexta-feira, vindo ainda um sábado, um domingo, todos os dias, com certeza vai ter muita gente, cada vez melhor, cada vez com mais atrações. E o número de pessoas que saem com sacola, porque é praticamente impossível você vir até a Expo Bento, passear por todas aquelas lojas com tanta variedade e não comprar absolutamente nada. É um desafio. Nossa Senhora, acho que não dá.
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0: Saber como é que tá o clima por aqui. Hoje tem Marcos e Belucci, show nacional na Expo Bento. Hora certa. 6:02.
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0: É feriado, mas tem manchete, os portais não param. Manchete do UOL, Israel ignora cessar fogo, bombardeia o Líbano e diz ter autorização dos Estados Unidos. No Terra, Israel ataca Líbano após anúncio de cessar fogo condicionado ao fim dos disparos do Hezbollah. No IG, presidente do Líbano afirma que cessar fogo com Israel pode começar dentro de 24 horas. Manchete do Clique RBS. Em conversa com Falcão, Ancelotti revela quando decidiu convocar Neymar para a Copa. No G1, tempestade política, o que diz a imprensa internacional sobre o tarifaço de Trump. E no R7, com nova proposta de delação premiada, saiba como está a situação de Daniel Vorcaro. 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

0: 6 da tarde passada, o céu tá bonito, pôr do sol maravilhoso aqui na Serra Gaúcha. A gente tá no Sertão Encanto a partir de agora. 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Alô, Juliano, alô, equipe, aquele abraço. 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Por falar em repetir, vamos repetir a participação da nossa equipe que tá circulando aqui pela Expo Bento Fenavinho, Zé Antônio Teta Rodrigues.
1: E aí? Me escutando aí, Zé?
2: Tô te escutando, tô por aqui olhando essa nova aquisições da rádio, né? Ah. A parte técnica tá bonita.
0: Coisa linda.
2: Olha bonita. Só, primeiro é via satélite. Ok. Né? O Josu separou pra nós lá.
1: Tá.
2: Depois tem microfones.
1: Top,
2: né?
1: Demais,
2: e mais,
1: hein?
2: Os LEDs aqui, né? Ei, e o novo especial. Carro ali, ó.
0: Eu gosto de LED, cara.
1: Tu gosta de LED?
0: Muito, muito. Gosto de Going to California, gosto de Rock and Roll, Dire Maker. São muitas aí, músicas boas. LED é tudo de bom.
1: My name is Tits e eu estou com vocês aqui, gente, na Expo Bento, Fenavinho, o pessoal chegando. Gente, sabe aquele momento que dá aquela calma? O pessoal acaba voltando, muito saindo. Esse momento tá acontecendo isso. Acaba chegando mais pessoas e saindo menos, viu, gente? Tô fazendo essa contagem aqui, sabia ou não?
0: Não vai caber, hein?
1: Como é que é?
0: Se essa tua conta aí tá certa,
1: verdade,
0: não vai caber.
1: Verdade, tá chegando mais
0: só
1: pessoas.
0: Entra e não sai.
1: Nesse momento, exatamente 6:11:05, está entrando mais pessoas do que saindo da Expo Bento.
0: Não, mas é muito, é gigante, é muito, cara. Gigante, é muito grande, olha. Gigante. Cara, tá cheio e cabe, gente.
2: Eu dei uma saída agora, voltei, não consegui vaga quase. É sorte que o pessoal do estacionamento é parceria,
1: você
2: né?
1: Já sabe que a gente deixou chocolate, um monte de coisa pra eles lá.
2: Tem algumas dicas para o pessoal, tá? Bem importantes. Olha só. Tem os ônibus que circulam pela cidade gratuitamente, que deixam aqui dentro da Expo Bento. E você que tem pet lá dentro do pavilhão, não pode pet. Mas existe uma creche pro pessoal deixar aqui pertinho. Daí então o pessoal pode entrar lá no Instagram da Expo Bento. Tem a informação sobre os pets também pro pessoal trazer.
1: Ô Zé,
2: deixa
1: mas
2: na creche aqui do lado.
0: Tá, deixa eu fazer uma pergunta pra
1: pode
0: vocês.
1: Fazer, vai.
0: Lembram como é que compra ingresso? É só aqui na bilheteria
1: só
0: agora?
1: Aqui, isso aí, só
0: agora
1: aqui.
0: É só aqui.
1: Não tem mais um antecipado,
0: tá.
1: R$10, não tem mais.
0: E pra quem quer ver o show de Marcos e Belucci?
1: Marcos e Belucci, você acessa lá Expo Bento redes sociais. Atenção, gente, Expo Bento. Vai ter o link que direciona você à página da compra dos ingressos de Marcos e Belucci lá.
0: É separadamente, é isso.
1: Isso aí, mas lá na beleza. Página da Expo Bento vai ter o link que joga você lá na compra dos ingressos.
0: 10:30 da noite tá programado o show.
1: Show, isso aí. 10:30 já começa aí o DJ tocando, aquela coisa toda. E aí eles entram no palco 11 da noite, segundo o pessoal da produção, viu?
2: Ó, boa. Tô aqui na bilheteria agora.
0: Vai.
2: E aí? Ó, tem fila aqui na bilheteria, o pessoal tá chegando, R$22 pra acesso aos pavilhões agora, falei com as meninas aqui agora, o pessoal tá chegando e tem fila, o pessoal tá chegando, vem pra cá também.
1: Ô Elon.
0: Oi.
1: Eu gosto de pegar depoimento aqui, pegando em tempo real, tudo bom, gente? Boa noite, Rádio Encanto FM, encantado em todo o Vale, em toda a região, como é que é o nome do amigo?
3: Gabriel.
1: Da onde?
3: Farroupilha.
1: Farroupilha, o que você tá levando? Eu vi que você tá cheio de sacolas aí. O que você comprou aí? Fala pra gente, vai lá.
3: Tem que fazer a economia girar. Dinheiro guardado junto a mofo.
1: É isso aí, eu sou teu amigo. Pode deixar um pouquinho pra mim, então. Fica aí, já vamos conversar um pouquinho. Quem é que tá contigo aí, vai?
3: É, minha esposa e minha mãe.
1: Aí, o nome delas?
3: Tassiane e Sara.
1: E essas compras aqui, é só pra você? Fala a verdade, ou foi pra sua esposa e sua mãe também, vai?
3: É, pra todos.
1: Todos aí. Dá, mas a quantidade, 100%. 90% pra ela, 10% pra ti, isso?
3: Ah, uma parcelinha é minha, mas o resto é das mulheres, né?
1: Então aí, ó, tô falando, gente. Abraço pra vocês, bom retorno. Pessoal de Farroupilha, pessoal chegando olha. Aqui. Olha aqui, ó, como é que é o nome do amigo?
4: Miquelão, Kiko.
0: Ô, Miquelão?
1: Miquelão, Miquelão, gente. Tudo é boa na gente, viu?
2: Olha só.
1: Você, Miquelão, viu?
2: Eita.
1: Oi.
2: Olha só, tem um pessoal chegando aqui. Pra quem vocês estão chegando? O que vocês vieram ver hoje na feira?
5: Marcos e Belucci.
2: Elas já estão chegando pro show, que é logo mais a primeira atração desse grande evento.
0: Tem barraca, né?
2: Tem mais
0: atração
2: amanhã e tudo mais. Valeu, meninas. Brigadão aí.
0: Ei, Zé, será que tem barraca aí? Estão acampados pra ver Marcos e Belucci, não?
2: Vem o show aí com o pessoal de barraca e tudo, né?
0: Não, eu brinco louco, porque Luan Santana lá tá, os caras estão
2: uma semana antes, meu Deus, em Porto Alegre.
0: E uma semana, tá louco? Muito mais. Meses estão lá.
1: Tem uma música deles, gente, que foi promoções em todas as rádios, né? Ah. Que eu estava começando ali fazendo as ações de rua, que é o domingo de manhã. Ah. A Encanto FM ia na casa do ouvinte, o ouvinte participava.
2: No domingo?
1: No domingo de manhã a gente levava um buquê de flor. Oh. Domingo de manhã a música deles, que foi um sucesso. Aquela que mais explodiu assim.
0: Que beleza.
1: Domingo de manhã, Marcos e Belucci.
2: O ano passado tu cantou Luan Santana aqui.
1: Luan Santana. Era atração, ano passado aqui, foi, né? Bom demais, hein? 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
1: 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E também, gente, isso vai ser feito lá na Queparrilha. 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Ed, abraço pra
0: alô,
1: você.
0: Alô, Ed.
1: Abraço, já dizer assim, ó, tá tudo ok. Ele dizia assim, tá tudo ok, bonitão. Então, sinal que tá tudo certo, né?
0: Saindo daqui, já vamos pra lá.
1: Já vamos pra lá. 10h05, estamos pintando aí, Ed. Abraço pra você. E, gente, vai ter atrações especiais. Dia dos Namorados chegando aí. Queparrilha, dá uma olhadinha lá, que o Ed tem uma ação especial, tá bom, Eron? Vai
0: tá
1: que
0: bom.
1: É tua!
0: Muito bem, caro Teta Rodrigues, daqui a pouco a gente conversa mais, é o nosso Sertão Encanto, eu sei que você, amigo ouvinte, gosta do nosso bate-papo, mas gosta muito também de música, e é isso que a gente toca aqui!
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Culpado, mais um sucesso do sertanejo que tá bombado em todo o Brasil. E claro, se tá bombado, você sabe, toca na Encanto, toca no Sertão Encanto. Henrique e Juliano, Nayara Azevedo, Danilo e Davi, Guilherme Benuto com Luan Santana, Felipe e Rodrigo, todos passam por aqui. E aqui, de onde eu falo, é Bento Gonçalves, meus amigos. Expo Bento começou hoje, tá bombando, hoje é feriado, amanhã sexta-feira, hoje tem o grande show nacional, Marcos e Belucci. Sexta, monte de show também, daqui a pouco a gente passa todo o set list aí, mas eu destaco o sábado. 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Intervalo, já voltamos com mais música no Sertão Encanto.

0: 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Agora 25 para 7.
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0: Previsão do tempo é muito fácil e é muito boa. É sol predominando, massa de ar seco atuando sobre o estado. Amanhã, sexta-feira, lembra? Hoje é recém-quinta, rapaz. Amanhã é sexta, com o sol predominando, temperaturas agradáveis. De manhã, friozinho, 11, 12 graus, vai a 25 de tarde. Sábado, a mesma situação. E domingo, aí sim, tem virada de tempo, mas pelo mapa aqui, recém começa a virada de tempo. Chuva mesmo é só na segunda-feira. 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
8: Positivo, copiou daí, galera.
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0: E a temperatura vai caindo. 18 graus em Lajeado, 16 graus em Bento.
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13: Pronto, parceria paga, vamos adiante, tocando música boa no Sertão Encanto, o maior sertão do Brasil. A Encanto tem duas edições, de manhã e essa aqui na tarde. 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
13: Vem pra Bento, tamo aqui te esperando. 17 minutos pra 7.

0: Diego tiveram a missão de encerrar o Sertão em Canto deste final de tarde, início de noite, especial porque estamos em Bento Gonçalves, na Expo Bento Fenavinho, e fechou o Sertão em Canto, mas não acabou nada não ainda, e a gente vai longe, tem o Som das Pistas Revival daqui a pouquinho com o Zé Antônio, e olha só, visita ilustre para tudo que a chefia chegou, para, segura, peão, Thiago Rocha, nosso diretor, tá aqui com a família curtindo, ele veio a passeio, mas eu não vou deixar de botar ele no ar, né? Como é que chama aquela do soldado no quartel? Tem que trabalhar.
1: E aí, Thiago? Serviço automaticamente, não tem nem que perguntar, né?
0: Não. Primeira vez na Expo Bento?
1: Primeira vez, Heron. Salve, Heron da Molim, audiência da Encanto. Que alegria estar por aqui. Hoje nós estávamos em casa naquele dia típico de preguiça, feriado, no meio da semana. E pensamos, o que vamos fazer? O que vamos almoçar? Pensei, vamos almoçar em Bento Gonçalves, vamos dar uma esticada até lá. Cara, saí de Santa Cruz mais ou menos 1 hora da tarde, vim ouvindo a Encanto até Bento Gonçalves.
0: E pega direto.
1: Já fizemos compras, já comemos aqui na Praça de Alimentação. Acompanhamos agora a abertura do show do Farina Brothers no palco 360 da Praça de Alimentação. Banda fantástica, não conhecia, os caras são demais. Tem uma vocalista ali que parece que é original a música cantando.
0: Caramba.
1: E a festa tá linda. Heron, vou dizer pra você, tô muito surpreso com o que eu encontrei aqui. Tinha uma expectativa muito grande pro evento, pela dimensão da Expo Metro e da Fenavinho, mas vivendo isso aqui pessoalmente, vendo o tamanho desse evento.
0: É impressionante.
1: O público presente, a multidiversidade de opções de negócios também que tem aqui. Cara, tá lindo demais. Parabéns, Bento Gonçalves, Expo Metro, Fenavinho, e que alegria estar aqui com a Rede Encanto.
0: Gastou? Deixou um dinheirinho ali?
1: Um pouquinho, né? A gente tem que maneirar um pouco.
0: Não, aqui não tem como não comprar.
1: Não tem como não comprar.
0: É impressionante.
1: Compramos até roupa pra pet, nós achamos aqui hoje.
0: A Márcia não quer dar um toque aqui? Márcia também é comunicadora, esposa, né? Chega aqui, Márcia. Bota tua voz bonita aí no ar pra gente.
2: Olá, gente.
0: Olha aí, cara. Olha a voz
2: da moça. Bom finalzinho de tarde pra todo mundo. Que alegria estar aqui com vocês.
0: Que bom, cara. Olha, nós que estamos alegres aqui com tudo que tá acontecendo, tá? O tempo tá colaborando, tudo colaborando.
1: Ela é uma esposa do chefe, falando bonito, eu vou tirar o microfone dela, tá?
0: Não, dá o microfone pra ela, Deta.
1: Vamos perder emprego aqui.
2: Olha ele falando, nosso Faustão do rádio.
0: E aí, Márcia, que achou da Expo Bento?
2: Maravilhosa.
0: Não conhecia.
2: Muito bem organizada, primeira vez que a gente tá vindo, e eu achei assim, de uma grandeza, mas assim, uma organização perfeita, no que diz quesito de decoração, muito bem organizados os espaços, a estrutura muito ampla. Não
0: eles
2: tinha visto
0: fazem
2: algo
0: isso
2: assim
0: há tanto tempo, que a simpatia já estão naquele nível, entendeu? Que já estão, tá tudo bem feitinho, organizado há muito tempo. Eles já têm tempo para tratar no detalhe do atendimento às pessoas. Vocês notam esse carinho, né, cara? É impressionante. Obrigado, Márcia.
1: Estrutura também linda, né, cara? Você entra em pavilhões com ambiente totalmente climatizado, tudo muito organizado, muito limpo. Realmente vale para toda a galera que está nos acompanhando agora no Senzão.1 da Encanto, que é um sinal que abrange mais de 100 municípios. Venha para Bento Gonçalves nesse final de semana, no próximo. Hoje tem um grande momento, que é o Show Nacional de Marcos e Belucci, atração nacional. Perfeito. E muito esperada. Certamente vai lotar aqui o pavilhão E, onde vai acontecer. E a Encanto estará aqui até domingo. Amanhã eu volto pra cá pra ficar com vocês até domingo.
0: Boa, e eu ficaria batendo papo aqui direto, mas não posso. A chefia manda eu encerrar o programa pra passar a bola adiante, tá bom?
1: Bora pra frente.
0: Valeu, um abraço.
1: Agora, Heron.
0: Bora, daqui a pouco o Som das Pistas Revival.
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0: 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Agora 7:01.
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0: Conferindo a temperatura. 17 graus em Lajeado, 15 graus em Bento Gonçalves.
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0: Deixa eu mandar um abraço pro Vitor Hugo em Venâncio Aires, é primo da Márcia que falou agora, diz, olha minha prima aí, gente, tá aí, que legal, valeu Vitor Hugo, abraço aí em Venâncio, curtindo a gente. Eu tô indo embora, vou, claro que eu vou ficar por aqui, mas vou passar a bola profissionalmente para Zé Antônio, que dá sequência na programação, valeu, vem pra Expo Bento.

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0: Bento Penavinho. Thiago, já provou o vinho? Já foi na degustação?
1: Cara, eu tomei um espumante sem álcool, porque eu preciso dirigir aí.
0: Não vai deixar a Márcia dirigir?
1: A Márcia tomou uma taça de vinho que eu fiquei com uma inveja, assim, cara. Eu acho que tinha meio litro de vinho naquela taça. Ela aprovou por mim, mas eu fui. Eu e a Ana fomos no sem álcool.
0: Esse é o clima. Carioca hoje veio dormindo, que ele disse que vai fazer a festa com a gente agora.
2: Aproveitei, agora tô renovado, né, cara? Pilha renovada aqui, recarregada. Aquele intervalinho ali, o pessoal pensou ali, o pessoal que tá aguardando, pensando que o carro tava ligado, mas não era não.
0: E fazer a festa hoje com a gente, ele vai dançar, vai fazer o passinho da Macarena hoje. Teta!
2: Ei, gente, sabe

0: O Carioca, o segurança disse assim, ó, eu acho que o motor do mob ficou ligado. Eu disse, não, é o meu colega que tá dormindo lá.
1: Modo turbo. Olha só, ela te chamou de Faustão e ela disse que o programa favorito dela é o...
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0: piscante, manda aquela foto que eu gosto, manda aquele vídeo, porque diretamente de Bento Gonçalves, a gente está transmitindo a Ducato Show, o nosso Som das Pistas Revival. Quem vai dar o play hoje é o Heron. Virou DJ, tirou o Diego Marçal e ele vai dar o play aqui hoje. Solta o som, DJ Heron Dalmolin.
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0: Jackson.
1: Esse é o clima, diretamente daqui.
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1: Olha aí, diretamente aqui de Bento Gonçalves, a gente tá nesse clima gostoso. E olha só, eu sempre peço para os ouvintes mandarem vídeo, foto do que tá acontecendo na tua casa, mas nunca mostro o que tá acontecendo por aqui. Neste momento, tava Carioca no passinho, junto com o Heron Dalmolin, junto com o Josué, junto com o Thiago, fazendo os passinhos aqui, eles estavam dançando nosso tapete verde. É isso mesmo, Teta?
3: Mas eu acompanhei esse passinho, foi aquele rebolado, aquele gingado, que não é desse planeta, porque eles entraram no clima do som das pistas Revival, hein, Zé? Que climão, hein, meu irmão?
1: E a gente tá recebendo a galera bem aqui na entrada, logo mais tem Marcos e Belucci, olha esse showzaço que vai rolar daqui a pouquinho mais. Carioca,
3: não,
1: esse...
3: Não, eu tava dançando aquela do Blue Legion, né?
1: Boa.
3: Eu não entendi o que falou, como é que é o nome?
4: Blue Legion, é o nome do...
3: Só que o meu filho monta que bastante esse negócio.
4: É uma versão remix que o DJ Diego, né, ele tirou da manga, né?
1: Olha aí.
4: O cara tá na manga, mas aquela versão ali eu não conheço.
1: Ô, Carioca.
4: É muito bacana.
1: Quando é que tu vai fazer, tu toca sempre nos 70, 80, 90, quando é que tu vai fazer um som das pistas com a gente, hein?
4: Ué?
1: Um multiverso, fazer ao vivo.
4: O problema é que geralmente no horário eu já tô em estrada, né? Mas vamos fazer, cara.
1: Vamos fazer um dia.
4: Um
1: evento.
4: Um 7 e 2000.
3: Fazendo
4: ali, final de 90 para 2000,
1: imagina.
4: Hein? Essa do Ramada que tocou aí, agora me esqueci o nome. Essa do Ramada fez muito sucesso. O Diego tá de parabéns aí, hein?
3: Foi top demais.
4: O produtor aí do nosso Revival.
1: O som da Revival, nosso DJ, Diego Marçal, que tá sempre aí. Agora tá na audiência agora lá, né?
3: Ô Zé, a pessoa tá se escutando, mandando um recado aqui também. O Léo, da do Via Atacadista, do Passarela, na escuta da gente.
1: Ô, grande Léo, grande Léo.
3: Gente finíssima, mas eu tô na estrada aqui escutando você. Estava mixado, não consegui mandar um abraço antes. Leozinho, ficar com Deus, bom descanso. O Silvânio, sempre aqui de Bento também, nosso ouvinte, dizendo, mano, oi,
4: escutando vocês. Sabe quem é que não perde o programa Revival?
3: Quem?
4: E tava lá ontem na festa no Caldrey. O nosso Nelson, nosso grande parceiro, Fernando da Sul Doces.
3: Olha aí o Fernandinho.
4: Que sinal, tem um mas da Sul Doces aqui no nosso QG.
1: Chegou
4: aqui
1: até a...
4: Cara, e ele falou o seguinte, Carioca, eu peguei no Shazam quase a maioria das músicas que tocou. Eu falei, pra que perder tempo, Fernando? Tem todos... Eu gravo um pendrive pra você.
1: E tem todos os dias.
4: Sim,
1: todos os dias tem um programa.
4: Não. Gente boa aí, tá sempre ligado aqui, principalmente o Revival.
3: Só tu falou que ia vender o pendrive?
4: Não, vou dar de presente,
3: velho.
4: Mas tu me deu uma boa ideia.
1: Olha, só falta o convite lá pro sítio, que eu vejo o pessoal tudo do mercado, tá todo mundo, até o Giovanni já foi no sítio, e eu tô com o convite, mas nunca convidou a valer, né?
3: Ô Zé, não tô desmerecendo o Daniel, que faz lá na Globo, mas o sítio do Fernando da Sul Doces é muito mais bonito do que aquele do Daniel, viu, gente?
1: Olha, que é caprichado. O que é isso aí?
3: Chegando ouvinte aqui, como é que é o nome do amigo?
5: É Giovanni.
3: Giovanni, você tá indo, tá chegando, o que você tá fazendo nesse momento, vai?
5: Eu tô indo pra casa.
3: E essa pizza você deixa pra nós, correto?
5: Ah, pior que a patroa disse, não chega em casa sem pizza.
3: Ah, é? Então vou jantar com vocês, pode ser?
5: Vamos lá.
1: Tchau, valeu, Teta. Tchau. Valeu, Teta. Ó, deixa eu atender os ouvintes aqui, tá todo mundo no WhatsApp da Encanto, área 51998-39101. E aí é o seguinte, olha esse recado aqui, Thiago. Olha esse recado. Boa noite, olha, a minha prima falando aí com vocês, a esposa do Thiago, o Vitor Hugo de Venâncio Aires, aí ela falou e já deu, ela deu audiência pra rádio, deu participação? Peraí, liga aí, vamos ver.
6: Agora ligou, acho que subiu o share do Ibope aí, viu?
1: É?
6: Isso aí vale,
1: subiu lá, né?
6: Vale ouro.
1: Sabe, viu, Teta? Perdi o lugar também.
6: Cada vírgula no Ibope é...
1: Perdi vaga.
3: Ah, o que que aconteceu, Zé?
1: Perdi vaga.
3: O que que deu...
1: A esposa do Thiago fala no ar e os ouvintes querem tudo falar com ela aqui.
3: Mas então vamos fazer assim, ó, som das pistas Revival com Márcia, é isso, né? É isso? Ok! Diz assim, ó, manda seu recado 998-39-101. Vai lá, Marcinha.
7: Ó, manda o seu recado pra cá agora, não esquece, anota o número aí, repete.
3: 9 98 39 10 01. Thiago, dá aumento pra eles,
7: Thiago!
3: Aí, fechou!
1: Muito bem! Teta, vou continuar atendendo os ouvintes aqui, que tem muitos recados aqui pra atender. A gente vai seguir, já são 7h37.
3: Acho que eu ia perder a oportunidade,
1: não tinha,
3: né?
1: Tá
3: não
1: certo.
3: Tinha.
1: Apoiado, companheiro. Vamos lá, então. Olha aí, tem recado da galera. Fala comigo, ótima noite! Opa, não foi o áudio aqui, peraí. Tô aprendendo, galera. É auxiliar ou lote aqui? Eu nunca sei. É o lote ou auxiliar aqui? É auxiliar, né? Tá certo, então. Vamos lá.
0: Fala, Zé. Boa noite. Tu não escuta? Alessandro e Gramado Xavier. Tamo ligadão aí. Bota pra torar, meu querido.
1: Dale, abração, cidade de Gramado. Xavier, um abração aí pra vocês. Tem mais recados aí, galera. Tá no frio. Periquito, teu Tony tá na escuta. Te cuida aí, Zé. Diz ele. Vamos lá, que tem mais recados aqui. Uma ótima noite. Fala comigo.
8: E aí, galerinha, pá. Gostaria muito de passar aí e dar um oi pra vocês nesse momento, mas os ossos do ofício me prendem, né? Tô no trabalho levando o pessoal pro Expovento, buscando o pessoal do Expovento, mas o programa tá o máximo, cara. Ó, show de bola.
1: Vamos fazer o seguinte, eu vou fazer amanhã um pit stop aqui embaixo, aí eu vou ficar na escadinha, eu tento ali dando presente pra quem estiver escutando 100.1, a gente vai estar aqui embaixo, tá? Um abração aí, motora, levando a gente na carona, isso é que interessa. Ô Zé, boa noite, aqui estamos degustando um vinho, Margani, de Santa Clara do Sul. Manda uma música pra nós, essa princesa sempre participando de tudo, hein? Vamos ver que tem mais aqui, tem mais recados da galera, deixa eu puxar o áudio aqui, é rapidinho, vai lá.
9: Amanhã, hein?
1: Olha amanhã, hein? A Graça Arqueadas também tá ligada com a gente, um abração, galera de Arqueadas, um beijão, meu marido Luan, é isso aí, tá ligado aí? Grande abraço, tem mais recados e eu vou pro intervalo, e vamos lá, fala aí.
10: Pronto, Zeca, futebol sobrado, aquele é a escuta do som das pistas rivais. Pega pra mim qualquer uma do som das pistas rivais, viu, Zé?
1: Prepara.
10: Todas são top e oferece a todos aqui do Passo do Sobrado.
1: Hoje tem
10: vários ouvintes aqui na Rádio Encanto, viu, Zé?
1: Eu tô sabendo que a audiência é grande, hein?
10: E boa Expo Bento pra vocês aí também.
1: Teve pessoal de Passo Sobrado aqui.
10: Dale, som das pistas rivais.
1: Dale!
10: Fazendo um carreteirinho de linguiça aqui na companhia da Encanto.
1: Valeu, eu tô garoto. Só pela janta.
10: Meu Zé, e fala também pro Kenta que eu mandei um alô pra ele, um pra ti e um poeirão da Molim que tá por aí.
1: Ó, eles viram aqui, eles ouviram o teu recado. Abração aí, Carru, valeu pela audiência. Gente, tem muitos recados pra ouvir aí, mas eu tenho que ir pro intervalo.
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1: E você sabe, eu não posso atrasar muito que a diretoria tá toda na audiência aqui do meu lado, é pior ainda, hein? 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E a hora certa lá, Encanto? 20 para as 8.
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1: Vamos dar aquele giro no mundo dos famosos, piadinha na vida das estrelas. Olha só, pra começar, uma boa notícia, nossa musa aí, Carolina Dickmann, já está em casa. Ela recebeu alta após passar 4 dias internada por conta de uma infecção avançada no rim esquerdo. E olha só, quem passou baita sufoco e ficou totalmente abalado foi MC Guimê. A esposa do cantor, a Fernanda, e a filhinha do casal, a pequena Yarin, de apenas 5 meses, sofreram em um acidente de trânsito em Alphaville, São Paulo. Eles estão voltando. casal voltando de gravação de um clipe do Guimê, quando o carro deles foi atingido por uma moto. Segundo informações, o motociclista teria se distraído no celular. E ele tá aí abalado, mas tá firme e forte aí. Já já tem mais informações pra você aqui na Encanto.
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1: Encanta FM, a temperatura no vale. Vamos falar aqui de Bento primeiro. 17 graus.
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1: Eu tô só pela degustação. Vamos lá agradecer aos nossos patrocinadores, seguindo por aqui o som da Swiss Revival, hoje com a diretoria completa aqui, assistindo o programa, meu Deus do céu, hein? É pressão. Mas a gente mostra pra galera que a gente tá em audiência completa, tanto na Serra Gaúcha, quanto no Vale Taquari, Vale do Rio Pardo, também a galera na Grande Porto Alegre curtindo 100.1 e encantofm.com.br. Mostra aí, manda aquela fotinha como você tá curtindo. 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Zé Antônio, fecha essa boquinha e toca a música.
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0: da Encanto FM. Vamos que vamos. Para aí, fala aí comigo.
1: José, a gente chamou aqui para dar um recado muito importante. Você que tá nos escutando aí, gente. 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

0: No site não tem mais, somente aqui na hora, viu, Zé? Recado pra você, nosso ouvinte, tá bom, Zé?
1: Vamos fazer o seguinte, vamos tocar mais música, que dá tempo ainda pra galera, musicão. Uma música atrás da outra pra galera curtir. A gente segue por aqui porque é o seguinte, a gente tá empolgadaço.
0: Okay.
1: Tem muita gente chegando, a energia tá muito boa. Tô falando agora, Carioca, que energia boa tá isso. Porque é o seguinte, Teta, quantas vezes já participou aqui da Expo Bento?
0: Mas eu acho, eu falei hoje pela manhã a sexta vez, eu acho que foi mais, viu, Zé? Eu acho que já está na oitava vez.
1: O Verão falou que é a quarta vez agora, eu sou a segunda.
0: É.
1: E a gente acaba reencontrando pessoas aqui da Serra e também pessoal que a gente acaba não encontrando em Lajeado e encontra aqui também, né?
0: Verdade, Zé. Que legal demais, hein? Então, gente, ao vivo, se você está sintonizado, tá todo mundo convidado. 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
1: Ah.
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1: É isso aí. Vamos seguir de música e dá tempo de mais duas músicas pra galera. Vamos lá!

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1: Vamos seguindo por aqui, diretamente Bento Gonçalves, trazendo muita música boa e quero tua participação agora no WhatsApp da Encanto, hein? Área 51 998 39 1001. O movimento aqui tá grande, tem fila ainda, tem pessoal chegando desde de manhã. Tu imagina como é que tá o clima aqui, né? Então é o seguinte, pra você que tá ouvindo a Encanto 100.1, você que tá aí na internet, vem pra cá, essa é a nossa dica. A gente vai estar aqui até domingo, mas segue depois aí a programação da Expo Bento Fenavinho. O Heron da Molinha acabou de passar com uma garrafa de vinho por aqui, já adquiriu, já comprou ali também. Vamos falar com a galera no WhatsApp da Encanto, área 51 998 39, vamos lá, aqui, é 1001. Fala comigo, Vantuir e Augusto, falem aí comigo, uma ótima noite pra vocês. Opa, agora sim.
2: Carioca, aqui o Vantuir e o Augusto estão na estrada, ouvindo a Encanto FM.
1: É isso aí, um grande abraço pra vocês aí, tô na estrada curtindo a gente. Vamos lá, fala aí comigo, uma ótima noite.
3: Ah, é? Ó, que legal, os meus malucos, o Teta. Oi, Teta, como é que vai? Bom trabalho pra ti lá na Expo Bento. Tampa Bento, Cramento. E o Aê também tá lá? É o Ricardo Becker aqui. Tá cidade alta de você. Tô tão feliz de escutar o som das pistas Revivers.
1: Dali, Ricardo Becker, um grande abraço. Deixa eu passar mais aqui, olha só, já me falaram do tal do pendrive. Pede o Teta se ele ainda lembra do meu. Aí ele ficou de passar umas músicas e nunca mais. É o Adilson cobrando Teta do pendrive aí. A história do pendrive é grande, hein? Vamos lá, boa noite aí, Zé. Curtindo a programação aí, né? Um grande abraço. Olha aí, tá o Clóvis aí mandando, né, aquele suquinho envenenado do lado do som. Um grande abraço aí. E o André Luiz Schneider tá na linha franca e diz que por lá na festa, na Vestfália, tá 17 graus a temperatura. Grande abraço aí. Tem mais recados aqui chegando. Ô Zé, boa noite. Aqui é o Douglas e Franciele de Lajeado, aproveitando o som das pistas Revival. Grande abraço aí pra vocês. Oi Zé, boa noite. Uma música aí pra todos os ouvintes aqui é Tojo, de Boqueirão, tá ligado? Tojo, é isso? Aí, grande abraço, tem um acento, ele mandou mais uma mensagem ali. Tem mais áudio? Fala aí comigo.
4: E aí, Zé, boa noite, tudo certo?
1: Tudo?
4: Como é que são as coisas aí?
1: Tudo certo, aqui tá bom.
4: Cara, acompanha essa rádio já há uns 15 anos já, meu, tá? Assim, ó, fã número um de vocês aí, tá?
1: Maravilha.
4: Tô aqui em Pomerode, cara, Santa Catarina aqui.
1: Eu conheço aí.
4: Amassando o tapetão aqui, escutando vocês aqui, tá? Aquele abraço, meu guri.
1: Eu conheço o Merode, tem o zoológico aí, né? Grande abraço, abração pra vocês aí. Da galera que tá na estrada, os caminhoneiros mandando vídeo, mandando foto aí pra gente. O Rafael Capes, de Lajeado, diz que sábado vai estar por aqui e diz pro Teta separar um brinde pra ele, hein? Isso, Bento e Encanto, FM é top. Aí, maravilha, grande abraço, Rafael. Também participando por aqui, Ademir Paludo, de Soledade. É sempre um prazer ouvir Sexy Eyes no rádio. Maravilha! Fala comigo aí, carioca!
5: O nosso ouvinte de Pomerode.
1: Pomerode.
5: Isso, tem um zoológico lá.
1: Tem um
5: zoológico. Eu tenho uma doação de um animal pra doar lá. Eu tenho. É? Teta Rodrigues. Pode ser?
1: Essa é peça rara. Olha aí. Grande abraço à galera de Pomerode, Santa Catarina. Olha, a melhor programação é Encanto FM. A Daniela Lanhar de Teutônia. Dá pra tocar um Venga Boys, Gisela? Vamos fazer o seguinte, ó. Vou pedir ajuda pra vocês. Vou pedir ajuda aqui também pra eles aqui. Já tenho essa rolou. Eu tenho que separar uma música da antiga e a galera me ajuda aí. Fazer o seguinte, vou virar a página, porque agora a gente vai fazer aquela mistura que só Encanto FM sabe fazer, porque é o seguinte, essa é a rádio mais eclética do Brasil.
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1: Encanto FM, presente na Expo Bento Fenavinho e a hora certa. 8:06.
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1: Encanto FM, a temperatura no vale 16 graus.
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1: 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Vamos pro playlist da Encanto, fazer aquela mistura que todo mundo gosta na sua noite, aqui na programação da Encanto FM no 100.1. Agora é o seguinte, tem um quarteto que tá aqui na minha frente, esse quarteto já tá aqui nesse clima da Fenavinho. Eu quero fazer uma pergunta pra eles, mas primeiro eu vou pra galera que tá em casa. É o seguinte, quando não tem ali o saca-rolha, o abridor, como é que você abre o vinho? Manda agora com um script aí, mas não vale IA, como você abre o vinho sem um saca-rolha. Depois eu vou perguntar pra essa galera aqui. E outra pergunta é, qual é o melhor tipo de vinho na sua opinião? Manda mensagem pra gente entrar no clima da Fenavinho. Agora é o seguinte, tá na hora de tocar música. Essa é a rádio, como eu falei, mais eclética do Brasil, a rádio oficial do multiverso da música. Todos os estilos pra você. Vamos começar com a Loki agora, esse bloco? Põe o volume no máximo e vem comigo. Tá no ar, playlist!

0: Lagoon, hoje eu quero me perder aqui no playlist da Encanto.
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0: E agora é o seguinte, seguindo por aqui o nosso playlist, deixa eu descer um pouquinho aqui da Ducato, porque é o seguinte, nesse momento aqui, tem um quarteto, tem o trio Parada Dura e tem um quarteto aqui. Eu queria fazer uma pergunta pra esse quarteto aqui. Sem um saca-rolha, como é que você abre um vinho carioca?
2: Cara, eu ia te responder naquela hora que você fez essa pergunta pela primeira vez, que eu acho que é uma coisa impossível, mas... Um conhecedor de vinho aqui, que é o Josué da Lalaça, disse que até com sapato abre uma garrafa de vinho.
0: Vamos lá. Heron Dalmolin, como é que você abriria sem o saca-rolha?
3: Não, essa do sapato eu não conheço, aí é com o Josué. Eu abri já, tu pega uma toalha, dobra ela 5-6 vezes pra ficar bem grossa, bota na parede e bate a bunda da garrafa na toalha, vai batendo que ela vai, a pressão vai tirando a rolha e aí sai.
0: Olha aí. Antes de chegar no Josué, Teta, como é que você abriria?
4: Aí eu não sei beber, mas você pega, vira a garrafa e vai batendo com a mão assim na bunda da garrafa. Sim, no bumbum da garrafa. Tem que, mas é verdade. É com a mão assim.
0: Tem que ser no bumbum da garrafa.
4: Quer que eu te mostro? Assim, ó. Aí não.
0: E agora sim, Josué, o nosso técnico aqui, né? E aí, como é que eu faço pra abrir?
5: Não, a técnica do sapato, ela é parecida com essa que o Heron falou. É, só que em vez de usar toalha, tu pega o sapato e dá e...
0: E vai batendo.
5: E vai batendo. E cara, funciona.
2: Essa pra mim me surpreende, porque pra mim, sapato, a única coisa que eu já matei é barata. Agora, vinho, abrir com sapato. Não, mas... Agora, essa aí do Heron, acho que é certa mesmo.
5: Não, mas dá pra fazer na ignorância também. Tu pode pegar o cabo de uma colherinha e a coisa começa a bater em cima e empurra a rolha pra dentro. Aí é ignorância, né?
0: É, vai.
5: Valeu, gurizada.
0: Agora mais os técnicos aqui, né? Os nossos. Como é que se fala? É sommelier, como é que quem entende vinho, como é que é? Como é que é? Quem tem de vinho, assim? Como é que
5: sommelier.
0: É que
5: chama? Sommelier, né? Enólogo é o cara que estuda vinho e tal. O sommelier que trabalha com isso também.
0: É, também.
5: Sommelier.
0: Qual é o vinho, qual é o melhor vinho pra ti aí, Heron?
5: Depende, depois tu quer saber da uva? Qual é a uva?
0: Qual é o melhor vinho?
5: Pra mim, Carmenere. Eu, do meu gosto, mano.
0: Carioca.
2: Pra mim, o suave.
0: Tito suave.
5: Para aí, eu tenho que comentar isso. Não, tem que comentar isso. O Carioca me surpreendeu agora há pouco, dizendo que ele gosta de vinho suave. Desculpa eu falar isso no ar, mas tu vai ser expulso da Penavinho, Carioca.
0: Josué.
6: Na verdade, o José, o melhor vinho é aquele que tu gosta.
0: Ah, cada um tem seu gosto.
6: Pode ser o simples, o caro, mas se tu gosta daquele vinho ali... É o melhor.
0: É o que desce bem, né?
6: É o melhor. É. Mas é claro que tem coisas que ajudam. Por exemplo, o vinho, o Chile, por exemplo, é a casa da uva Carmenere, né? O Uruguai é o Taná. E aqui na Malbec na Argentina, né? E aqui na Serra Gaúcha a gente tem uma característica que é a uva Merlot.
0: Merlot,
6: que é a que melhor se adaptou ao solo aqui da...
0: E a temperatura também.
6: Exatamente. Tudo, né? E aí termina saindo ótimos vinhos.
0: Que vai exportado para tudo que é lugar do mundo. Né?
5: Eu já fiz há muito tempo aquele curso que tem de degustação aqui no Vale dos Vinhedos. Quem quiser fazer, tem sempre lá, eles fazem sempre. E uma das coisas que eu aprendi, e que muita gente, eu também achava que era verdade e não é, Zé, tem a lenda, o vinho é um organismo vivo, ele tem um tempo para ser consumido. Ele não é, aquela história de guardar vinho pro resto da vida não existe.
0: Isso eu não sabia.
5: Ele tem uma curva de vida entre 4 anos.
0: Ele tem um prazo de validade, então é isso?
5: Exatamente, ele tem um ponto onde ele tá no topo, ele tá no máximo, tipo, mais ou menos 4 anos após ele ter sido colhido e produzido o vinho, dali a 4 anos ele tá no seu ápice, depois ele vai degradando, ele vai perdendo as propriedades e vai piorando o sabor e o gosto.
0: Olha,
5: então, vinho bom é pra ser bebido, guardado não adianta, guardado pro resto da vida não existe.
2: E por que aquele lance enquanto guardar, porque fica valioso?
5: Não, é porque devem ter misturado com a história de uma outra bebida que é o uísque, por exemplo. Esse sim,
0: esse
5: tem
0: é
5: todo
0: tempo,
5: envelhecimento. 40
0: anos,
5: quanto mais
0: anos.
5: Velho, melhor, blá, blá, blá. O vinho não. O vinho ele é um organismo vivo que ele tem uma curva e tu bebe ele, depois de 4 anos ele tá no melhor dele. Depois ele só vai piorar. Então
0: olha,
5: tem
0: aí
5: que ser bebido. Então hoje, estamos em 2026. Vinhos de 2022, de 23...
3: tá no ponto pra ser bebido.
2: É, o legal é que nós estamos na Feira Vinho, né? Nada como falar sobre o maior produto, né, em evidência aqui nesse evento.
0: Exatamente, pegamos o gancho aí. E o convite pro pessoal, então, né, saber mais sobre o vinho é conversar com o pessoal. Tem vários espaços aqui.
3: Boa!
0: Né? E o Giordani, né, o Marcos teve aqui, ele tem um espaço dele ali também, que é muito legal. Dele. Que é o vinho deles aqui, produzido aqui também. O pessoal pode visitar, a gente recomenda também. Valeu aí, Carioca. Valeu, Euron. Valeu aí, Josué também. Ele que vai de técnico a locutor agora participando com a gente. E a gente segue com muita música. Eu quero saber de você de casa. Se não tiver um saca-rolha, como é que você faz pra abrir o vinho aí, a garrafa de vinho? Um grande abraço pra você que tá ligado com a gente. Vamos de música, que tem muito mais música pra tocar aqui diretamente da Expo Bento Fenavinho 2026.
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1: Esse é o nosso playlist, a gente é transmitido diretamente aqui de Bento Gonçalves, da Expo Bento Fenavinho, e tem a participação da galera no WhatsApp da Encanto. Vamos lá, olha só, aqui o Floyd, que é DJ, humorista aí do Vale do Taquari, falando o seguinte: o melhor vinho é o vinho de codorna. Aí, rapaz, tá certo. Vamos lá, tem mais participação aí, fala comigo, vamos lá.
2: Fala, Zé, meu querido, cara, se tiver que abrir o vinho, não tem um saca-rolha, uma parafusadeira, mano.
1: Olha aí.
2: Parafusadeira, broca de 4 milímetros, sistema reverso e vamos embora.
1: Ah, tem amanhã. Fala aí, carioca.
3: Não, esse que mandou aí o vinho de codorna foi o Floyd, DJ humorista, que tá ligado aí, mandou a foto, né? Ligado e sintonizado sem bondom.
1: Tá sintonizado aí no trânsito, grande abraço aí, Floyd. E você? E aí, como é que você abriria aí sem o abridor ali, sem o saca-rolha? Manda mensagem aí pra gente. Vamos pro intervalo, tem muito mais música pra rolar por aqui e agora eu vou falar da seleção brasileira.

0: 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E a hora certa. 8h35.
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0: Pois é, a torcida tá ligada aqui na Encanto, o clima da Copa do Mundo já tomou conta e a nossa seleção brasileira já está nos Estados Unidos na contagem regressiva para a estreia. E olha só, nessa dependendo do comandante, o Hexa já é realidade. O técnico Carlo Ancelotti abriu o jogo e esbanjou uma confiança que dá gosto de ver. Em entrevista, o treinador italiano não pipocou quando perguntou se o Brasil vai ser campeão. Ele mandou um "acho que sim", bem direto, e explicou a estratégia mental com o elenco. "Quero criar uma expectativa alta nos meus jogadores. Quando a expectativa é alta, a motivação é maior." Ancelotti está focado em blindar o aspecto mental e quer um time compacto e sólido para dar liberdade ao talento de nosso ataque. E ele, né, mandou um recado sobre o perfil do atleta que quer nesse grupo. O professor garantiu que a maior dificuldade para o técnico é lidar com um jogador preguiçoso, mas avisou que na seleção brasileira não tem espaço para corpo mole, não. Preguiçoso vai direto pro banco.
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0: Encanto FM, a temperatura no Vale e também aqui em Bento Gonçalves. As duas estão iguais. 15 graus temperatura.
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1: Seguindo nosso playlist diretamente aqui de Bento Gonçalves. O clima tá muito bom, 15 graus de temperatura, agradabilíssimo tempo, né? A dica pra você nesse final de semana é colar por aqui.
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1: Essa aqui é o seguinte, é pra você que ligou o rádio agora. Sabe o que a gente vai fazer agora? Aquela viagem no tempo.
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1: Aumente o volume que tá no ar, aquele clássico que todo mundo sabe cantar do início ao fim. Pensamento, do Cidade Negra. Uma música que é pura poesia em forma de reggae e que há décadas embala nossas vidas com aquela mensagem de paz, positividade, reflexão que a gente tanto precisa. Vamos curtir o som aqui na Encanto, na sua rádio favorita? Música boa rola por aqui. Aumenta o volume e bora cantar junto nessa rolou. Cidade Negra, Pensamento.
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1: Seguindo aqui diretamente da Expo Bento, olha só, o clima tá muito bom, não tá aquele friozão, tá bom, boletomzinho, casaquinho, e ali dentro o ambiente é aquecido, fechado, e logo mais tem o show aqui, é o seguinte, ó, do Marcos Bellucci. Vamos fazer o seguinte, pra você que tá ouvindo a gente, Teta, vem aqui, Teta, pega o microfone aí, vamos fazer uma promoção relâmpago? Peraí, deixa eu brigar aqui, e aí?
2: Zé, vamos fazer.
1: Vamos fazer a promoção relâmpago?
2: Gente, atenção, gente, Marcos Bellucci, hoje é às 11 da noite.
1: Pra você que tá no trânsito agora, pra você que tá aqui já chegando, a gente vai ficar aqui mais um pouco. Você tem 30 minutos pra chegar aqui. Eu tenho alguns ingressos. Tem aqui. Vamos fazer pro pares aqui?
2: É isso aí, Zé. Pode ser?
1: 2, 3, 4, 5, 6. 3 pares.
2: Atenção, gente.
1: É isso. Vamos fazer 3 pares. 3 primeiros chegarem aqui. Pode mandar mensagem no WhatsApp e chegar aqui. Tô chegando.
2: Isso aí.
1: E tal. Vai levar aqui o ingresso cortesia para esse show que vai acontecer daqui a pouquinho mais aqui no Pavilhão E, aqui do Fundo da Parque.
2: E lembrando, Zé, é o VIP, viu, gente? VIP especial, presente da Encanto. Né? Ei, gente, VIP. Tem VIP também aqui e tem Arena também. Quem chegar antes pega VIP e depois pega Arena. Fechou?
1: Fechou.
2: Combinado, Zé?
1: E olha só, vamos agradecer uns parceiros nossos aí que estão sempre junto com a gente.
2: Ô, gente,
1: cara, almocei hoje com qualidade.
2: Arena também. Quem chegar antes pega VIP e depois pega Arena. Fechou?
1: Fechou.
2: Combinado, Zé?
1: E olha só, vamos agradecer uns parceiros nossos aí que estão sempre junto com a gente.

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0: Top, gente.
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0: Em especial, gente, ó. 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
1: Aí, Deise.
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1: O pessoal queria saber onde é que tem aquela térmica pra.
0: Gente.
1: Pessoal tá de olho na térmica, que ela já só colocar na tomada já sai água quente. Tem o pessoal, é isso?
0: Tem o pessoal falando? Chegando aqui também.
1: Vamos falar,
0: gente,
1: com eles aí, dá tempo.
0: Mais
1: aí.
0: Um amigão aqui. Ele é profissional no que ele faz, Giovan. O pessoal vai passar as redes sociais aqui daqui a pouquinho. Giovan,
1: vamos lá que dá tempo.
0: Todas as filmagens aí. Boa noite, meu amigo, tudo bem?
2: Boa noite, tudo bem?
0: Conta pra gente o teu trabalho, como é que funciona, como é que é o teu trabalho aqui na Expo Bento, vai.
2: É isso aí, Teta, pelo quinto ano consecutivo aí, um ano antes da pandemia e após a pandemia, aquela parada que deu, sempre fiz os vídeos aqui, graças a Deus, com sucesso.
0: Enorme. Aquele vídeo bonito de drone, da festa do Marcos Belucci, é contigo.
2: Com certeza, com certeza. O equipamento já tá na mochila e daqui a pouquinho estamos lá embaixo. Lá.
0: E como é que é o nome na rede social, vai lá.
2: Giovan.Ariotti.
0: Repita.
2: Giovan.Ariotti.
1: E ele vai fazer...
0: Ô, Zé, vai
1: vamos fazer o seguinte, hoje eu cuido das redes sociais, hoje ele vai publicar o vídeo, posso compartilhar, Giovan?
0: Pode.
2: Com certeza,
1: podemos
2: com
1: fazer
2: certeza.
1: Podemos fazer um collab ali?
2: Com certeza, sem dúvida.
1: E aí vão te ajudar bastante, nos ajuda também.
2: Não, com certeza.
0: E ele vai fazer um vídeo collab especial, amanhã ele vai estar aqui, quando ele levantar o drone dele, ele disse que vai fazer um vídeo de presente pra Encanto, fechou?
2: Exatamente, vai... fechado.
0: Aí, homem, velho!
1: Tenta tu subir de drone amanhã ou de helicóptero?
0: Eu não sei se alguém tem meio peso o drone, né? Não, né?
1: Nem helicóptero.
2: Não, vamos dar um jeito que dá certo.
0: Ô, gente, rapidinho aqui, o trabalho dele, ele já fez trabalhos especiais. Passa pra gente cidades que você já passou aí fazendo esses trabalhos.
1: Conta um pouco da história aí.
2: Ah, passei por várias cidades aí, Brasil afora aí. E aproveitando, falando em cidades, gostaria de mandar um abraço pro pessoal lá em Lajeado, Teta, que é minha cidade natal.
0: Top!
2: Resido há muito tempo aqui em Bento, mas tenho avós, tios, tudo em Lajeado. E gostaria de mandar um abraço pro pessoal lá. E principalmente o pessoal de Sério, Forquetinha lá.
0: Show de bola, hein? Você sabe que o pessoal de piloto de avião, Josué, é fã, tem que ter horas de voo, né? Você é piloto de drone, quantas horas você já tem pilotando drone? Que eu sei que você é top.
2: Já passamos das 1.000 horas de voo e 6.000 quilômetros com drone.
0: Eita, o homem entende do assunto. Sabe aquele que tu coloca o óculos assim, um homem vai no meio da turma assim e vai ter um vídeo especial da Encanto fechado. Top, fechado. Né, Zé?
1: Faz o seguinte, me dá teu Instagram de novo que eu vou seguir agora junto com o pessoal de casa. Atenção, pega agora o teu telefone na mão.
0: Vai lá.
1: E vamos escrever agora, vai lá.
0: Como é que... Só letra aí, Giovan, isso?
2: Isso, Giovan com G. Giovan.Ariotti.
0: Com dois T, Ariotti.
2: Isso, com dois T's e I.
0: Então, gente, já vai seguindo, repita.
1: Ariotti, barra vídeo.
2: Ariotti.
1: Tem o selinho azul ali.
2: Com G no começo, TTI no final.
0: Olha aí, ó, gente.
1: Já tô seguindo aqui, ó.
0: Eita, aí fechou todas. Dá uma olhadinha no trabalho do homem.
1: Ele já seguia a gente.
0: Ele é fã nosso aqui.
2: Com certeza,
1: ele já seguia a gente. Eu segui de volta agora com o Segredo da Encanto aqui.
0: Zé, esses amigos que a gente tem que levar pra vida toda. Tem que ver o trabalho desse homem, Zé, hein?
2: Graças a Deus, graças a Deus.
1: Coloca a gente collab hoje lá, que a gente já compartilha. E quem não segue, quem não seguiu agora, vai seguir depois também.
2: Pode deixar, pode deixar.
0: Fechou? Valeu, meu irmão. Vai pro teu trabalho aí, não quero
1: cara,
0: trabalhar
1: bom,
0: não. Valeu.
1: Bom trabalho, boas filmagens lá.
0: Top Zé!
1: Registra seu... Vamos fazer o seguinte, galera que tá vindo pro show, a gente tem aqui ingresso aqui pra quem quiser, né? Manda mensagem pra gente, eu chego aqui rapidinho. E esquece o celular e deixa a imagem com ele.
0: Verdade.
1: Tem gente que fica ali aí só no celular lá e não assiste o show,
0: vai
1: assiste pela
0: reposta,
1: telinha.
0: Reposta.
1: E ele só reposta o vídeo dele, é mais prático.
0: Fechou
1: todas. E melhores imagens aí, fechou?
0: Vai ter da nossa Ducato Show especial, Zé.
1: Ei, Zé. Fiquei feliz, gostei dessa.
0: Valeu, Gilmar!
1: Tenta. Dá tchau pra galera que tu volta amanhã que horas?
0: Amanhã estamos aqui às 10 da manhã, Zé.
1: 10 da manhã?
0: 10 da manhã, isso
1: é
0: aí.
1: É isso aí. Então,
0: fechou?
1: Seguinte, a gente vai fazer agora, a gente vai curtir um pouco a feira, a gente vai jantar daqui a pouquinho. A galera vai nos encontrar daqui a pouquinho aonde mesmo?
0: A gente vai no Que Parrilha.
1: Então, galera, vai pra lá já, porque a nossa mesa já tá reservada.
0: Fechou?
1: A gente pode tirar foto, pode conversar. Vamos lá, vamos lá. Valeu, Teta. Valeu,
0: valeu
1: galera.
0: Zé.
1: Valeu, Carioca. Valeu todo
0: Quem
1: mundo.
0: Com Deus.
1: A gente volta amanhã a partir das 10 horas da manhã aqui diretamente. Deixa eu tocar mais uma, dá. Vamos lá.
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1: Encanto FM presente na Expo Bento Fena Vinho e a hora certa. 9 horas.
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